0: lei cria incentivos fiscais para a compra de equipamentos usados nesses centros de processamento de dados. Para ter acesso aos benefícios, as empresas terão de cumprir contrapartidas, entre elas, reservar pelo menos 10% da capacidade de processamento para o mercado interno, utilizar energia de fontes limpas ou renováveis e investir no país. Também haverá exigências de eficiência no uso da água para o resfriamento dos equipamentos. O secretário executivo do Ministério da Fazenda, Rogério Seron, destaca o papel dessa medida na indústria 4.0.
1: É uma crítica muito recorrente quando se discute data centers, a questão do consumo excessivo de água e que isso pode ser um problema. As novas soluções que se chamam de circuitos fechados, o projeto endereça isso de uma forma muito adequada. Então, o consumo de água não será um problema. E a energia, a nossa energia, sim, é muito. Esses data centers consomem muita energia, mas diferente do resto do mundo, aqui a gente produz energia limpa, de baixo carbono e renovável. Então, novamente, isso não vai ser um gargalo, vai ser uma grande oportunidade.
0: A nova legislação também contempla serviços de computação em nuvem e operações de inteligência artificial, como treinamento e geração de respostas por modelos de IA. Segundo o ministro do Desenvolvimento, Indústria, Comércio e Serviços, Márcio Elias Rosa, o regime prevê a suspensão por 5 anos de tributos na compra de componentes eletrônicos e outros equipamentos de tecnologia da informação e comunicação.
2: Há uma suspensão dos tributos federais. Nós temos a expectativa de que estados nos acompanhem, que os municípios nos acompanhem, mas o fato é que há uma suspensão dos tributos federais sempre que o produto não tiver produção nacional equivalente, desde que seja destinado para o ativo, né, imobilizado desses investimentos, e vale por 5 anos. Ou seja, nós estamos em face de uma grande inovação.
0: A entrada no programa dependerá de autorização do Ministério da Fazenda e as empresas precisam estar em dia com os tributos federais. Reportagem Pablo Mundim.
3: A gente acabou de falar dos incentivos aos data centers, aqueles galpões gigantes, verdadeiros supercomputadores que fazem a mágica da internet acontecer hoje em dia, guardando nossas fotos e fazendo funcionar a inteligência artificial.
4: Mas para entender como a gente chegou até aqui, vale a pena voltar um pouquinho no tempo e ver como a internet evoluiu ao longo das décadas.
3: Quem é dessa época vai lembrar. 30 anos atrás, navegar na web era aquela novela da conexão discada, cheia de bips, chiados e paciência.
4: Pois é, Nazi, de lá pra cá tudo mudou. Hoje, mais de 90% dos brasileiros estão conectados. E aquela internet lenta deu lugar a uma rede rápida, que tá na palma da mão, no celular, no trabalho e no nosso dia a dia.
3: Pois é, confira os detalhes dessa evolução na reportagem de Gabriela Noronha.
5: Quem lembra desse som inconfundível da conexão discada? Há cerca de 30 anos, esses bips e chiados significavam que alguém estava se conectando ao mundo novo. No Brasil, a internet começou a se popularizar no final dos anos 90 por meio de modems ligados à linha telefônica. Só na década de 2000, com a introdução da banda larga, foram possíveis conexões mais rápidas e estáveis, como explica Giovanni Almeida, professor da Faculdade de Ciências e Tecnologias em Engenharia da Universidade de Brasília.
6: No início, era a tecnologia discada. Então, quem poderia ter acesso à internet era quem tinha um telefone em casa. E depois, então, começa a ter uma evolução, que é quando surge a tecnologia que a gente, né, chama de rede de telefonia celular. Então, se tem desde a primeira geração, né? É por isso que tem 1G, 2G, 3G, 4G e hoje 5G. Aí, a partir da tecnologia 4G, é que ficou mais forte, aí coincide com o uso do smartphone, surgimento do smartphone, que aí permite que hoje a gente tenha, né, esse acesso na palma da mão.
5: Com a expansão da infraestrutura de internet e a diversificação das tecnologias, cerca de 169 milhões de pessoas no Brasil já estão conectadas hoje. Segundo dados do Instituto Brasileiro de Geografia e Estatística, o IBGE, mais de 90% da população já tem acesso à rede, o que muitos não sabem é que, embora o destino final seja a tela do celular ou do computador, o caminho percorrido pelo sinal varia entre a fibra ótica, a rede móvel e o satélite. De acordo com Thiago Brown, assessor do Departamento de Investimento e Inovação do Ministério das Comunicações, cada tecnologia atende a uma realidade geográfica e a diferentes necessidades de uso.
7: O que é muito importante a gente ter em mente é que todas essas tecnologias, seja satélite, telefonia móvel ou fibra ótica, elas se complementam, né? Então, naquela região onde é mais difícil chegar a fibra ótica, a gente consegue, através de uma comunicação telefonia móvel, levar conectividade banda larga para a população. E aí, mais difícil ainda, aquela região mesmo remota, de rural, de fronteira, por exemplo, em estados que tem muita densidade de floresta, mas existe gente morando ali, existem brasileiros morando ali, a gente tem a solução via satélite para levar também.
5: O assessor do Ministério das Comunicações destaca ainda que, para além das experiências cotidianas, redes estáveis e ultra rápidas permitem o acesso a serviços públicos digitais, como telemedicina e conteúdos educativos.
7: Com a chegada da internet de alta velocidade, a gente consegue levar saúde. Um especialista da área médica consegue fazer o atendimento desse brasileiro que está numa região rural, por exemplo, né? E aí, acesso à educação nem se fala, né? A internet hoje tem todo o conteúdo de todos os tipos.
5: Para mais informações sobre as tecnologias disponíveis e a qualidade dos serviços prestados, basta consultar a página da Anatel na internet no endereço anatel.gov.br. A agência regula e fiscaliza o setor de telecomunicações, estabelecendo normas técnicas e mediando conflitos entre consumidores e operadoras. Reportagem Gabriela Noronha.
4: O Brasil colheu cerca de 361 milhões de toneladas na safra 2025-26, segundo estimativa da Companhia Nacional de Abastecimento, a Conab.
3: O volume representa alta de 2,6% em relação à temporada anterior. A área plantada também deve crescer, chegando a 83,5 milhões de hectares. Confira na reportagem.
8: A produção brasileira de grãos na safra 2025-2026 fechou o ciclo estimado em 361 milhões e 700 mil toneladas, segundo a Companhia Nacional de Abastecimento, a Conab. É o 12º e último levantamento para o período de setembro do ano passado a agosto deste ano. Os números mostram um aumento de 2,6% em relação à temporada anterior. A área de plantio estimada é de 83 milhões e 500 mil hectares, crescimento de 1,7% em comparação com o ciclo anterior. Os maiores aumentos de área estão nas lavouras de soja e milho. Segundo Nayara Bittencourt, diretora de Política Agrícola e Informações da Conab, as condições climáticas contribuíram para os dados estimados.
9: Então, em relação à soja, nós temos 180,4 milhões de toneladas colhidas. Esse resultado ele decorre tanto de uma expansão de área plantada e também das condições climáticas que foram bastante favoráveis nesse ano, com uma boa produtividade do ciclo. O milho também é uma cultura de destaque aqui, com 144 milhões de toneladas, também com condições climáticas bastante favoráveis nas principais regiões produtoras.
8: A Conab também apresentou uma estimativa para a próxima safra, de 2026 a 2027. A produção brasileira pode chegar a 366 milhões e 600 mil toneladas de grãos. Soja e milho apresentam tendência de crescimento. De acordo com a Conab, o resultado projetado reflete uma maior área semeada, o que compensa uma ligeira perda esperada na produtividade média nacional das lavouras. Quem comenta é o presidente da companhia, Silvio Porto.
10: Nós estamos apresentando aqui uma expectativa de crescimento de área praticamente para todas as culturas, mas nós estamos identificando uma redução de área no Rio Grande do Sul, mas nós estamos identificando também uma compensação dessa redução em outros estados.
8: O IBGE, que faz um levantamento anual da safra, estima para 2026 uma produção agrícola de 352 milhões e 900 mil toneladas, 2% acima do resultado registrado em 2025. Arroz, milho e soja representam 92,9% da produção estimada e ocupam 87,4% da área a ser colhida. Entre as regiões, o Centro-Oeste apresenta maior estimativa de produção, seguido por Sul, Sudeste, Nordeste e Norte. E Mato Grosso é o maior produtor, com 32,1%, seguido por Paraná, Rio Grande do Sul, Goiás, Mato Grosso do Sul e Minas Gerais. Com locução de Thaís de Araújo, reportagem Luciana Colares de Holanda.
4: No mercado de carnes, também há projeção de alta nos próximos anos.
3: Segundo a Conab, o resultado será puxado pela produção de carne suína e de frango em 2026 e 2027.
8: Segundo projeções da Conab, Companhia Nacional de Abastecimento, a produção brasileira de carnes deve ultrapassar 34 milhões de toneladas neste ano e no próximo. O valor é 2% maior que o volume obtido em 2025 e foi influenciado sobretudo pela avicultura de corte e a suinocultura. De acordo com a Conab, o resultado permitirá um aumento nas exportações sem comprometer o abastecimento do mercado interno. Os dados divulgados nesta terça-feira também estimam alta na produção de ovos no país nos próximos anos. A publicação completa pode ser acessada no endereço www.gov.br/conab. Natália Koslick para a Voz do Brasil.
4: Atenção participantes da Prova Nacional Docente.
3: O Instituto Nacional de Estudos e Pesquisas Educacionais Anísio Teixeira, o INEP, recomenda aos inscritos consultar com antecedência o local de prova, que será aplicada no próximo domingo, 20 de setembro.
4: As informações estão disponíveis no cartão de confirmação da inscrição no sistema PND.
3: Os portões serão abertos ao meio-dia, no horário de Brasília, e fechados pontualmente à 1 da tarde.
4: O resultado final está previsto para 15 de dezembro.
3: Mais informações em pnd.inep.gov.br.
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12: Oi, meu nome é Davi Enzo e a minha pergunta é: quantas horas por dia eu preciso estudar?
4: A professora de biologia Maria Antônia Ferreira vai responder essa dúvida. Vamos conferir.
13: Para essa pergunta, não existe uma resposta exata, porque isso é muito individual de cada um. Eu diria para vocês focarem mais em qualidade de estudo e menos em tempo. Porque, por exemplo, se você estudar 2 horas por dia, mas essas 2 horas forem bem proveitosas com foco total, é mais eficiente do que 5 horas toda hora oscilando o foco. Então, eu acho que, assim, o máximo possível que você consiga manter um bom rendimento, um bom foco ali nesse tempo de estudo. Lembre-se, no dia da prova vocês estarão realizando exercícios. Vocês precisam estar preparados para responder questões. O Enem é muito mais do que simplesmente decorar um monte de teoria. Ele é uma prova de leitura, interpretação e preparação para responder exercícios.
4: As provas do Enem vão ser realizadas nos dias 8 e 15 de novembro. 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Um local de conhecimento no interior do Amazonas, onde é possível acessar obras dos primeiros cientistas que pesquisaram a região.
3: Biodiversidade, populações ribeirinhas e recursos naturais estão entre os temas das pesquisas.
4: A biblioteca que fica em Tefé é um convite para pesquisadores, estudantes e qualquer pessoa que queira saber mais sobre a Amazônia brasileira.
3: Ela é um centro de pesquisa de excelência vinculado ao Ministério da Ciência, Tecnologia e Inovação.
14: Preservar a Amazônia é garantir vidas no planeta, mas para preservar é preciso conhecer, e é justamente esse o objetivo da biblioteca Henri Waterbeats. Às margens do Lago Tefé, no Amazonas, a biblioteca conta com 28 mil obras científicas dedicadas à região. Mais do que reunir livros, a biblioteca é há mais de 3 décadas uma guardiã da memória científica da Amazônia. A bibliotecária Graciete do Socorro Rolim conta um pouco sobre a sua história.
15: Nós temos vários títulos de vários viajantes naturalistas que andou aqui pela região amazônica. Se você quiser fazer uma pesquisa histórica dos primeiros estudos relacionados aqui na região, tanto na parte de biologia, botânica, zoologia, arqueologia, a parte da antropologia, esses livros, eles são fontes riquíssimos dessas informações.
14: O acervo conta com publicações sobre a conservação da biodiversidade, uso sustentável dos recursos naturais, estudos sobre populações ribeirinhas e diversidade socioambiental. A biblioteca é uma fonte de consulta para pesquisadores, estudantes e profissionais de diversas áreas. Localizada em uma região cercada por áreas protegidas, ela é o único local com conteúdo científico em um raio de mais de 500 quilômetros, como explica Graciete do Socorro Rolim.
15: Além da importância dela científica, né, o lugar é muito bonito. Tem os janelões de vidro. Então, dá a vista direta para o Lago Tefé. A vista é muito linda.
14: Para saber mais sobre a biblioteca Henri Waterbeats, é só acessar a página mamirauá.org.br. Reportagem Cleide Lopes.
4: Os gabaritos preliminares do Exame Nacional de Avaliação da Formação Médica, o ENAMED, e da primeira etapa do Revalida já estão disponíveis para consulta.
3: O prazo para apresentar recursos termina nesta quinta-feira, dia 17 de setembro.
4: As versões definitivas do gabarito oficial da prova, objetiva e o resultado definitivo serão publicados no dia 4 de dezembro.
3: O ENAMED avalia a formação médica, já o Revalida comprova diplomas médicos expedidos por universidades de fora do Brasil para exercício profissional no SUS.
4: Para mais informações, acesse gov.br/inep.
3: Conhecer o território indígena e seus caminhos pode fazer toda a diferença na hora de salvar uma vida.
4: Por isso foi implementado um projeto piloto em Dourados, no Mato Grosso do Sul, o SAMU Indígena.
3: A equipe conta com profissionais indígenas e reduzem mais da metade o tempo de resposta em emergências em saúde nos territórios.
16: Com atendimento na língua nativa, o SAMU Indígena funciona 24 horas por dia, 7 dias por semana, e atende cerca de 25 mil indígenas de três etnias que vivem na Reserva Dourados, em Mato Grosso do Sul. Desde agosto do ano passado, quando foi implementado o projeto piloto, o serviço já registrou mais de 2.400 ocorrências, uma média de 204 atendimentos por mês. A secretária de Saúde Indígena do Ministério da Saúde, Lucinha Tremembé, diz que o SAMU Indígena dá mais celeridade aos atendimentos de urgência.
17: Com o SAMU, a gente consegue aí um fato muito importante, que é a redução do tempo de espera.
16: O número para acionar o serviço é o mesmo que funciona no restante do país, o 192. O que muda no caso do SAMU Indígena é a equipe. Ao todo, são 14 profissionais da saúde. 7 deles são indígenas e falam fluentemente português e guarani. A equipe também conhece bem a região, o que dá mais celeridade ao atendimento. O Everton Nunes, da etnia Terena, é um dos enfermeiros que trabalham na viatura e fala da importância da rapidez na resposta ao chamado.
18: O que difere é que nós já conhecemos a aldeia, né? A gente sabe por onde conseguimos entrar, até porque em dia de chuva é mais difícil de entrar. Os condutores sabem, por aqui eu não posso passar, porque se eu passar por aqui a minha VTR vai ficar. Essa questão de logística mesmo, da condução, do condutor levar a equipe até esse atendimento e até também do tempo resposta. Tempo é vida.
16: As comunidades indígenas da reserva de Dourados contam com o suporte de duas unidades básicas de saúde indígena, um polo base e um distrito sanitário especial indígena. Mas nos casos de ocorrências mais graves, a equipe do SAMU leva o paciente para unidades de saúde e hospitais da região para atendimento especializado. Reportagem Graziele Bezerra.
4: Com as eleições chegando, é importante reforçar: o voto é livre e secreto.
3: Prática de assédio eleitoral no trabalho é crime.
4: Quem traz os detalhes é a repórter Larissa Graciano.
5: Nos últimos 4 anos, o Ministério Público do Trabalho recebeu quase 5 mil denúncias de assédio eleitoral. O voto é secreto, é um direito previsto na Constituição. Mas tem patrão, tem chefe que usa do cargo e do poder econômico para pressionar empregados a apoiar esse ou aquele candidato. E isso é crime. No começo, a prática do assédio eleitoral envolvia pressões diretas, como ameaça de demissão. Hoje, a maioria dos casos é mais velada, como mensagens do chefe com vídeo ou pesquisas eleitorais postadas em grupos da empresa ou enviadas diretamente ao trabalhador. Falas do patrão no ambiente de trabalho, sugerindo que a situação pode ficar difícil se determinado candidato vencer, é outro exemplo. E para configurar assédio, não precisa ser um ato repetido. É que essa pressão, esse constrangimento, ainda que feito uma única vez, tem potencial de gerar medo no trabalhador e direcionar seu voto, afirmou a advogada da União, Alessandra Lopes.
19: Sobretudo esse medo que a pessoa vai nutrir de ser penalizada, de ser removida, de ser transferida, né, de local, de ir para um local onde tem menos condições, de mudar a sua escala de trabalho, de perder o emprego.

0: mas quando ele tá dentro do ambiente empresarial, ainda que ele esteja num grupo de WhatsApp, numa conversa informal com aquele determinado trabalhador, ele deve se recordar que em muitos casos o que tá ali não é o CPF dele, é o CNPJ dele. Então, às vezes, esse tipo de brincadeira, esse tipo de mensagem, ele pode ter uma conotação e um potencial de constranger aquele determinado trabalhador. A gente já teve diversas condenações aí a valores vultuosos, né, nas eleições de 2022, de 2024, a responsabilização de empregadores públicos e privados, condenações de dano moral coletivo que passaram e a casa dos milhões, né, porque é um dano que se entende que não é só a liberdade de pensamento do trabalhador, é um dano a toda a democracia.
1: Abrir as portas da fábrica, da loja ou da repartição pública para que um candidato converse com os funcionários é outro tipo bem comum de assédio eleitoral e deve ser denunciado. Para prevenir a prática também no serviço público, foram realizadas mais de 50 palestras em vários órgãos federais. Houve ainda a assinatura de uma parceria para dar agilidade no encaminhamento das denúncias que podem ser feitas, por exemplo, no site do MPT, o Ministério Público do Trabalho. De Brasília, Larissa Graciano.

0: Judiciário do Congresso Nacional. Uma boa noite.
1: Boa noite, até amanhã.
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4: STF analisa petição referente ao relatório da PF no âmbito do caso Master.
5: STJ define que milhas e pontos de programas de fidelidade podem ser penhorados para pagar dívidas.
4: Mesários vão até o dia 3 de outubro para concluir o treinamento para as eleições 2026.
5: Boa noite, eu sou Leandro Bezerra.
4: E eu sou Walter Lima.
5: O plenário do Supremo Tribunal Federal realizou nesta terça-feira uma sessão extraordinária com o objetivo de analisar a petição 16662 referente ao relatório produzido pela Polícia Federal no âmbito do caso Master, relacionado ao ministro Alexandre de Moraes.
4: Na sessão de hoje, os ministros debateram questão de ordem apresentada pelo decano da Corte, ministro Gilmar Mendes.
5: Os ministros, neste primeiro momento, analisam se acompanham ou não o presidente do STF, ministro Edson Fachin, no sentido de julgar a petição 16662 separadamente da petição que faz questionamentos sobre a conduta do ministro André Mendonça nas investigações sobre o caso Master.
4: Depois houve o pedido de vista do ministro Flávio Dino para ter mais tempo para analisar o caso e o julgamento foi suspenso.
5: Milhas aéreas e pontos de programas de fidelidade podem ser penhorados para pagar dívidas.
4: O entendimento é do STJ, Fátima Uchoa.
6: A penhora é um ato processual que vincula bens do devedor ao pagamento de dívidas. Uma empresa credora pediu que operadoras de cartão de crédito e programas de fidelidade de companhias aéreas informassem a existência de pontos em nome de um devedor. O Tribunal de Justiça do Distrito Federal negou o pedido, mas no STJ a relatora ministra Nancy Andrighi destacou que a lei não impede, em regra, a penhora de pontos de fidelidade com valor econômico, que são considerados bens digitais integrantes do patrimônio do devedor. E no caso julgado, a empresa deverá indicar quais programas pretende consultar para que o tribunal de origem avalie a possibilidade de penhora.
5: Você já teve dificuldade para se desconectar do trabalho?
4: Para chamar a atenção para este problema, o TST e a Universidade de Brasília lançaram uma campanha sobre saúde mental. Larissa Batista.
7: A campanha tem um recado direto: sua saúde é a fronteira que o trabalho não pode ultrapassar. E ela mostra que o descanso também é cuidado. Os materiais serão divulgados durante o mês de setembro nas redes sociais da Justiça do Trabalho, em parceria com os 24 TRTs espalhados pelo Brasil. Não deixe de conferir. E se precisar de apoio emocional, ligue para o Centro de Valorização da Vida, pelo número 188. As ligações são gratuitas e o atendimento é feito 24 horas por dia.
5: Mesários têm até o dia 3 de outubro para concluir treinamento para eleições 2026.
4: Capacitação pode ser feita pelo aplicativo Mesário ou pelo ambiente virtual de aprendizagem do TSE. Fábio Ruas.
8: Além da

0: capacitação à distância, o treinamento também pode ser presencial, de acordo com a orientação de cada cartório eleitoral. O curso virtual reúne informações sobre os procedimentos que deverão ser adotados por quem vai trabalhar nas sessões eleitorais. O conteúdo foi atualizado para as eleições 2026 e contempla o novo fluxo de votação, com orientações práticas para o dia da eleição. Quem concluir o treinamento e trabalhar nos dois turnos poderá acumular 6 dias de folga.
1: Justiça Federal condena líder de esquema financeiro a mais de 23 anos de prisão por lavagem de dinheiro.
2: Decisão atendeu a pedido do MPF e também responsabilizou outros dois envolvidos na fraude. Carla Zanetti.
3: Segundo investigações, o esquema fraudulento operava a partir da cooptação de vítimas para contratação de empréstimos consignados de alto valor em instituições financeiras. Em troca, os suspeitos prometiam quitar as parcelas dos financiamentos e repassar os lucros do investimento para as vítimas. Entre 2019 e 2022, foram movimentados cerca de 156 milhões de reais. O réu líder do esquema foi condenado a 23 anos de reclusão por lavagem de dinheiro. Já os outros dois acusados já estão cumprindo as próprias penas.
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1: A você uma boa noite
2: e até amanhã.
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0: sou Humberto Pinheiro e estes são os destaques de hoje do Jornal do Senado, que começa agora. Senado deve analisar projeto que protege recursos do Fundo Constitucional do Distrito Federal. Campanha busca conscientizar a população sobre a doação de órgãos. Senado vende mais de 20 mil livros na Bienal de São Paulo. Boa noite. O Senado Federal deve analisar o projeto de lei complementar que busca proteger os recursos do Fundo Constitucional do Distrito Federal. A proposta altera o novo arcabouço fiscal para garantir o funcionamento dos serviços essenciais da capital do país. Repórter Douglas Castilho.
1: O texto tem como objetivo central retirar o Fundo Constitucional do Distrito Federal, o FCDF, das restrições fiscais que recentemente passaram a limitar o aumento dos seus recursos. O FCDF é utilizado para manter as polícias militar, civil e penal, o corpo de bombeiros, a saúde e a educação de Brasília, mas passou a ter seu orçamento obrigatoriamente limitado nos anos em que a União registrar contas no vermelho. O consultor de orçamento do Senado, Sérgio Machado, demonstrou cautela com as idas e vindas de exceções às regras fiscais, porque podem prejudicar a transparência orçamentária.
2: O problema da inclusão sucessiva de exceções às regras fiscais é que isso traz prejuízo à transparência, à simplicidade do nosso sistema orçamentário e, em alguma medida, à própria efetividade da medida original. Por outro lado, é claro que há mérito em muitas dessas exceções. Afinal, estamos mesmo tratando de uma obrigação prevista constitucionalmente.
1: A lei do arcabouço fiscal já havia excluído expressamente o FCDF dos limites de controle de gasto. Mas uma lei complementar aprovada em agosto estabeleceu uma regra geral que afetou os repasses ao fundo. O projeto agora apresentado altera esse quadro ao inserir uma exceção expressa para o FCDF, garantindo que seu reajuste volte a acompanhar integralmente a variação da receita corrente líquida. O projeto aguarda envio para as comissões do Senado.
0: Estamos em um mês marcado por campanhas de conscientização sobre diversos temas. Uma delas é o Setembro Verde, que alerta para a importância da doação de órgãos. A campanha busca informar a população e incentivar a doação, um gesto que pode salvar vidas. Repórter Lana Dias.
3: A decisão comunicada de se tornar um doador de órgãos pode orientar a família no momento de luto e, principalmente, salvar a vida de quem aguarda um transplante. É por isso que existe o Setembro Verde, com o objetivo de conscientizar a população sobre a importância da doação. A campanha é relacionada ao Dia Nacional da Doação de Órgãos, em 27 de setembro, e busca, sobretudo, incentivar as pessoas a expressarem a vontade ainda em vida às suas famílias, como explicou a médica nefrologista da Fundação ProRim, Amanda Meyer da Luz.
4: Durante todo esse mês, nós procuramos esclarecer dúvidas, combater mitos e principalmente estimular pessoas a ter essa conversa com a sua família sobre o seu desejo de serem doadores. Hoje nós sabemos que existem mais de 45 mil pessoas em uma lista de espera para um rim.
3: A doação pode acontecer em duas circunstâncias. A primeira é com doador vivo, quando estiver saudável e em condições para que o procedimento não prejudique sua saúde. A outra é com doador falecido, quando a morte encefálica é decretada. Amanda esclareceu que, nessa situação, a família é acolhida e consultada sobre a doação.
4: Após a confirmação, então, dessa morte encefálica, a família é acolhida e é consultada sobre a doação. Se houver, então, a autorização, são realizados, então, por último, exames para avaliar quais órgãos, né, podem ser aproveitados. Um deles, então, pode ser o rim. Então, a central de transplantes identifica o possível depois receptor, segundo os critérios clínicos, critérios de compatibilidade, tempo de espera e logística para a chegada do órgão na pessoa que será a receptora.
3: A doação e o transplante de órgãos e tecidos são incentivados por lei no Brasil, que prevê, na última semana de setembro, a realização de atividades de conscientização dos estudantes de todos os níveis de ensino. Quem deseja ser doador ou doadora de órgãos deve conversar com a família. Mais de 49.500 pessoas aguardam transplante de órgãos no Brasil, segundo a lista de espera do Ministério da Saúde.
0: Mais de 20 mil livros foram vendidos pela Livraria do Senado durante a Bienal do Livro de São Paulo, realizada neste mês. A Constituição Federal e títulos sobre a história do Brasil estiveram Aero entre as obras mais procuradas. Outro destaque foi a coleção Em Miúdos, que leva a educação cidadã a crianças e jovens por meio de ilustrações e linguagem informal. A 28ª Bienal Internacional do Livro de São Paulo terminou no domingo, dia 13. O Senado levou ao público uma variedade de títulos e também apresentou iniciativas de educação legislativa, preservação da memória e participação popular. A reportagem é de Yasmin Rodrigues.
5: O Senado participou com cerca de 250 títulos publicados pela própria casa. O espaço também recebeu atividades sobre o arquivo e a biblioteca do Senado, a coleção Escritoras do Brasil, Sustentabilidade e o programa E-Cidadania, que aproxima a população do processo legislativo. A servidora do Senado, Paula Oda, explica que a proposta foi apresentar ao visitante diferentes formas de conhecer e se aproximar da casa.
6: O espaço de eventos, ele é muito interessante, porque a instituição tem a possibilidade de conversar com a sociedade aqui. E mais do que vir aqui só e vender livros, a gente está aqui para representar a instituição, a gente está aqui para demonstrar, né, tudo que a gente tem de melhor pro cidadão, que muitas vezes não conhece tudo isso.
5: Entre livros de história e legislação e documentos que preservam a memória do país, a presença na Bienal mostrou que aproximar o cidadão do legislativo também pode começar por algo tão simples quanto a abrir um livro.
0: Um projeto que autoriza porte de arma de fogo para mulheres sob medida protetiva da Lei Maria da Penha avança no Senado. Ao defender o projeto, o relator, senador Flávio Bolsonaro, do PL do Rio de Janeiro, alegou que o agressor se aproveita da vulnerabilidade física da mulher para colocá-la novamente em risco e defendeu a concessão do porte. A reportagem é de Bruno Lourenço.
7: O projeto de lei que está pronto para ser votado na Comissão de Segurança Pública altera o Estatuto do Desarmamento para garantir o direito ao porte de arma de fogo a mulheres sob o amparo de medidas protetivas da Lei Maria da Penha. O texto também reduz a idade mínima de 25 para 18 anos, tanto para a aquisição quanto para o porte de arma pelas vítimas. O relator, senador Flávio Bolsonaro, do PL do Rio de Janeiro, alegou que o agressor se aproveita da vulnerabilidade física da mulher para colocá-la novamente em risco e defendeu a concessão do porte.
8: A arma de fogo, caso assim deseje a mulher, sob medida protetiva de urgência, servirá como instrumento equalizador contra a diferença de força física existente entre ela e o agressor. Ressaltamos que o porte de arma de fogo não será obrigatório, mas apenas facultativo, somente para as mulheres sob medidas protetivas de urgência e que cumpram os requisitos arrolados no presente projeto de lei e no corpo normativo do próprio estatuto.
7: A CSP pode acrescentar alteração ao texto aprovado na Comissão de Direitos Humanos para deixar claro que, revogada a medida protetiva de urgência, cessará também a autorização excepcional para a arma de fogo, mas nada impedirá a mulher de buscar a posse da arma dentro das regras gerais do estatuto.
9: Eleições 2026.
0: Nas eleições deste ano, presos em regime provisório poderão votar. No entanto, essa pode ser a última vez que brasileiros nessa condição participam das eleições. Isso porque a lei antifacção, que entrou em vigor em março de 2026, proíbe o alistamento eleitoral e o voto de pessoas presas, seja em regime definitivo ou provisório. Porém, o Tribunal Superior Eleitoral decidiu suspender esse trecho da legislação, permitindo que presos provisórios e adolescentes que cumprem medidas judiciais restritivas votem em outubro. O TSE argumentou que a lei antifacção viola o princípio da anualidade eleitoral, que impede mudanças na legislação a menos de um ano da eleição. O Supremo Tribunal Federal também pode julgar o tema para manter ou anular, em definitivo, o direito ao alistamento e ao voto do preso provisório. A Constituição já proíbe o voto de pessoas condenadas em decisão final. Nos últimos anos, a Justiça Eleitoral instalou cabines de votação em alguns estabelecimentos penais para garantir o direito dos presos. Em 2026, poderá votar o preso sem condenação definitiva que estiver com título eleitoral em dia e tiver solicitado o voto. O prazo para o pedido terminou em maio. Com trabalhos técnicos de Eliseu Caires, o Jornal do Senado fica por aqui. Acompanhe agora as notícias da Câmara dos Deputados. Boa noite e

0: Política de reintegração de brasileiros deportados.
1: Gestantes poderão ter direito a condições especiais em concursos públicos.
0: Boa noite. Os deputados estão analisando a proposta que garante condições especiais para mulheres grávidas em concursos públicos. A repórter Fabielle Pires traz mais informações sobre a proposta.
2: Um projeto de lei em discussão na Câmara dos Deputados quer garantir que mulheres grávidas ou puérperas não sejam prejudicadas em concursos públicos por causa da gestação ou do parto. A autora da proposta, a deputada Denise Pessoa, do PT do Rio Grande do Sul, disse que apresentou o texto ao acompanhar notícias de gestantes prejudicadas em concursos. Em 2025, por exemplo, 3 grávidas passaram por dificuldades no concurso nacional unificado ao não conseguirem da banca organizadora autorização para assistir de forma remota ao curso de formação em caso de parto. Pelo texto em discussão na Câmara, candidatas impossibilitadas de participar de qualquer etapa de concurso público em razão da gestação, parto ou puerpério terão direito a participar remotamente da fase do certame quando houver compatibilidade com a situação de saúde, desde que essa forma de participação não frustre o caráter competitivo do concurso. A proposta também permite a realização da prova em segunda chamada, quando a candidata não puder comparecer no dia previsto em edital, com nova data a ser agendada pela banca organizadora. A impossibilidade deverá ser comprovada antes ou imediatamente após a realização da prova, mediante documento assinado por profissional médico. O direito será garantido em qualquer estágio da gestação para todas as etapas do concurso, independentemente de previsão expressa no edital. Segundo a autora do projeto, Denise Pessoa, a segunda chamada e a participação remota de gestantes em etapas de concurso público já vem sendo conquistadas na justiça.
3: Essa proposta ela é importante porque ela combate e enfrenta uma desigualdade que atinge as mulheres. A gente sabe que essa é um caso que já apareceu, como eu disse, em vários concursos, especialmente no concurso nacional unificado, e que decisões judiciais já garantiram o direito às mulheres. E, portanto, a gente transforma em legislação algo que já vem sendo reconhecido em processos judiciais. É importante que as mulheres elas possam correr em condições iguais e elas não precisem ser punidas por uma condição física que não deveria ser um fator de exclusão.
2: O projeto que garante a gestantes ou puérperas condições diferenciadas em concursos públicos foi aprovada pela Comissão de Administração e Serviço Público. O texto ainda vai passar pelas Comissões de Defesa dos Direitos da Mulher e de Constituição e Justiça. Da Rádio Câmara de Brasília, Fabielle Pires.
4: Economia.
1: Josenildo, do PDT do Amapá, defende a aprovação de projeto que cria regras para reduzir a burocracia. Autor da matéria, ele explica que o objetivo é digitalizar processos de licenciamento com prioridade para microempresas, pequenos negócios e empreendedores individuais.
0: Josenildo propõe que os órgãos públicos deixem de exigir documentos já disponíveis bases de dados governamentais. O deputado aponta que a integração dos sistemas vai reduzir custos, acelerar as decisões administrativas e melhorar o ambiente de negócios.
1: Carlos Veras, do PT de Pernambuco, apoia projeto que regulamenta a criação e o funcionamento das cooperativas solidárias. O texto define essas entidades como sociedades sem fins lucrativos e voltadas à promoção social, geração de renda e superação das desigualdades.
0: Carlos Veras entende que o projeto oferece a essas cooperativas tratamento tributário diferenciado e prioridade em licitações públicas. Além disso, a proposta regulamenta a atuação das cooperativas em finanças solidárias e em plataformas digitais de trabalho.
1: João Carlos Bacelar, do PL da Bahia, pediu informações à Casa Civil sobre a regulamentação de incentivos fiscais para sistemas de armazenamento de energia por baterias. Ele quer saber como o governo pretende incluir essa tecnologia no regime especial de incentivos para o desenvolvimento da infraestrutura, o REIDI.
0: O deputado pede esclarecimentos sobre o andamento da regulamentação e os estudos técnicos, fiscais e regulatórios relacionados ao tema. João Carlos Bacelar argumenta que a medida pode incentivar investimentos e fortalecer a infraestrutura do setor elétrico.
1: Projeto de Heloísa Helena, da Rede do Rio de Janeiro, proíbe as apostas esportivas online no Brasil. A parlamentar argumenta que a expansão das bets contribui para o endividamento das famílias e para o aumento do transtorno relacionado ao vício em jogos.
5: O que acontece hoje é que as pessoas não precisam nem se deslocar de casa, como se fazia antes, para jogar nos cassinos, nos bingos ou em qualquer lugar. As pessoas com um celular, elas podem ter toda a sua vida destruída. São muitos casos de ludopatia já diagnosticados, casos gravíssimos de famílias inteiras que perdem tudo que têm, muitos jovens suicidam em função dessa jogatina que são as bets. Então nós entendemos que é de fundamental importância que elas sejam proibidas.
0: Heloísa Helena critica a regulamentação do setor e alerta que a arrecadação tributária obtida com as apostas não compensa os impactos sociais causados pelo vício em jogos. Ela acrescenta que grande parte dos recursos movimentados por essas plataformas vai para o exterior.
4: Trabalho.
1: Delegado Éder Mauro, do PL do Pará, defende a criação de uma política de qualificação profissional e reinserção no mercado de trabalho para pais de pessoas com deficiência após a morte de quem era cuidado. A proposta prioriza esse público em programas federais de capacitação e intermediação de emprego.
0: Delegado Éder Mauro afirma que os beneficiários também poderão receber acompanhamento psicossocial e participar de ações de empreendedorismo. Ele argumenta que a ideia é reduzir a vulnerabilidade de famílias que deixaram o mercado de trabalho para exercer o cuidado contínuo.
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1: Relações Exteriores.
2: A proposta que cria política para a reintegração de brasileiros deportados ou repatriados avançou na Câmara. A repórter Silvia Munhato tem mais detalhes.
3: A Comissão de Previdência, Assistência Social, Infância, Adolescência e Família da Câmara dos Deputados aprovou o projeto que cria a política Reintegra Brasil. O objetivo é apoiar a reinserção social e profissional de brasileiros que retornam ao país após repatriação ou deportação. Em 2025, 3.924 brasileiros foram deportados pelos Estados Unidos e outros 3.050 tiveram que sair da União Europeia. A deputada Rogéria Santos, do Republicanos da Bahia, relatora do texto, destacou que esses brasileiros chegam ao país com dificuldades econômicas, mas também com outros problemas.
4: Existe um outro pormenor também, que na sua maioria eles retornam ao Brasil, inclusive indocumentados, com seus documentos expirados, com dificuldades de acessar o poder público, inclusive em relação à saúde. E aí, a política ela vem trazendo exatamente esse bojo para acolher e reintegrar esses brasileiros.
3: Entre as medidas previstas está a criação de unidades de recepção nos pontos de entrada no país, com encaminhamento para abrigos temporários ou auxílio para transporte até o município de origem. Também deverá ser ofertado atendimento psicológico e assistência social, além da criação de espaços de convivência para mães e filhos e apoio para a localização de parentes no Brasil. O texto ainda concede atendimento prioritário no Cadastro Único para Programas Sociais e prioridade no acesso ao Bolsa Família e ao benefício de prestação continuada. Outras ações estão relacionadas à empregabilidade das pessoas e à proteção de bens adquiridos no exterior. A proposta que cria uma política de acolhimento de deportados e repatriados será analisada agora pelas Comissões de Finanças e Tributação e de Constituição e Justiça. Da Rádio Câmara de Brasília, Silvio Minhato.
1: Desenvolvimento Regional.
5: Sérgio Brito, do PSD da Bahia, solicita a realização de uma audiência pública para discutir o projeto que transfere às assembleias legislativas a competência para criar municípios. A ideia é impulsionar o desenvolvimento regional de distritos com potencial econômico.
6: A criação de novos municípios tem relação direta com o desenvolvimento regional. Tem distritos e comunidades que comprovadamente têm capacidade de crescer, se desenvolver, gerando renda e progresso para centenas de regiões pelo Brasil. O projeto estabelece critérios claros e responsáveis, assegurando que novas unidades administrativas tenham viabilidade econômica, social e estrutural, garantindo a sustentabilidade e melhor prestação de serviços à população.
2: Sérgio Brito cita como exemplos os distritos baianos de Roda Velha e Rosário para defender a proposta. Segundo o deputado, o projeto estabelece critérios técnicos para a criação dos municípios e pode facilitar o acesso da população a serviços públicos, além de o desenvolvimento regional.
5: Da Vitória, do PP do Espírito Santo, defende a aprovação de projeto que permite transformar a ocupação regular de terrenos de marinha em direito de uso registrado em cartório. Pela proposta de sua autoria, a União permanece como proprietária enquanto o morador passa a ter o domínio útil do imóvel.
2: Da Vitória explica que a medida alcança ocupantes inscritos na Secretaria do Patrimônio da União com posse pacífica há pelo menos 5 anos. O texto mantém a cobrança anual pelo domínio útil do terreno, além da taxa devida quando esse direito for transferido a outra pessoa.
5: Está pronto para a pauta da Comissão da Amazônia o relatório de Dilvanda Faro, do PT do Pará, ao projeto que amplia garantias em desapropriações por utilidade pública. O texto determina processo prévio e proteção reforçada a comunidades tradicionais e famílias de baixa renda.
2: De acordo com Dilvan da Faro, o projeto supera a lógica patrimonial ao incorporar dimensões sociais, culturais e territoriais, garantindo a manifestação prévia dos atingidos e reconhecendo o valor subjetivo da terra.
5: É de Elmar Nascimento, do União da Bahia, projeto para levar perícias médicas do INSS a localidades de difícil acesso. Entre os critérios previstos estão distância superior a 100 quilômetros da agência mais próxima, problemas de deslocamento da população e demanda reprimida pelo atendimento.
2: A proposta de Elmar Nascimento determina que o atendimento ocorra pelo menos uma vez por mês nessas localidades. Ele explica que, ao cumprir a medida, o INSS poderá utilizar unidades móveis, realizar mutirões, recorrer à telemedicina ou deslocar peritos para os municípios.
1: Meio ambiente.
5: Gleisi Hoffmann, do PT do Paraná, quer proibir a exportação de animais destinados ao abate ou à engorda para abate no exterior. A medida vale para bovinos, búfalos, ovinos, caprinos, suínos e equídeos e prevê multas de até R$20.000 por animal, além de outras sanções para quem descumprir a regra.
2: Gleisi Hoffmann ressalta que a proposta não impede a exportação de animais para reprodução, pesquisa e conservação. Segundo a deputada, a iniciativa amplia a proteção e o bem-estar animal e, ao mesmo tempo, estimula o processamento da carne no Brasil, gerando mais valor e emprego no país.
5: Baleia Rossi, do MDB de São Paulo, defende o projeto que autoriza o sepultamento de animais de estimação em jazigos pertencentes à família do tutor, em cemitérios públicos e privados. Ele argumenta que a proposta reconhece o vínculo afetivo entre os tutores e seus animais.
2: De acordo com Baleia Rossi, o projeto estabelece critérios para o sepultamento dos animais, como a comprovação de que a morte não foi causada por doença infecto-contagiosa. Ele afirma que a medida também exige autorização prévia da administração do cemitério.
5: Mário Frias, do PL de São Paulo, é um dos autores da proposta que endurece as regras de proteção aos animais. A ideia é aumentar as penas para crimes de maus tratos, tornar esses crimes hediondos e impunitíveis e determinar a perda da guarda dos animais pelos condenados.
2: O texto, que tem apoio de Mário Frias, também prevê educação sobre proteção animal nas escolas, atendimento veterinário público com castração gratuita e a criação de um cadastro nacional de pessoas condenadas por crimes contra animais.
1: Justiça.
5: Está pronto para ir a plenário o projeto que prevê punições para quem interditar idoso de forma abusiva. A repórter Paula Bittar explica a proposta.
7: A Comissão de Constituição e Justiça da Câmara aprovou um projeto que cria sanções civis e penais para quem tentar interditar idosos de forma abusiva ou fraudulenta. O objetivo é impedir que familiares ou pessoas de confiança utilizem processos judiciais de interdição para assumir o controle de bens e rendimentos de idosos que ainda possuem plena capacidade. O relator, deputado Felipe Carreiras, do PSB de Pernambuco, considerou que é necessário garantir o caráter de medida excepcional para a curatela, com o objetivo apenas de assegurar apoio aos que não consigam praticar atos da vida civil de forma autônoma. Para ele, utilizar a medida com finalidade patrimonial e sucessória representa evidente desvio de finalidade e vulnera direitos fundamentais relacionados à liberdade, à autonomia privada, ao patrimônio e à dignidade da pessoa humana. O texto aprovado define a tentativa de curatela por má-fé motivo para excluir o herdeiro da sucessão, resultando na perda do direito à herança. Além da sanção civil, o projeto altera o Estatuto da Pessoa Idosa para aumentar a punição nos casos de apropriação ou desvio de bens. A pena para esse crime, que é de reclusão de 1 a 4 anos e multa, será aumentada de 1/3 até a metade se ele for praticado mediante a instauração de processo de curatela abusiva ou fundada em motivos falsos. A proposta também atualiza termos legais e permite que o juiz reconheça a intenção de enganar de forma mais ágil durante o processo, evitando que a lentidão da justiça beneficie herdeiros de má fé. A proposta, que cria sanções civis e penais para quem tentar interditar idosos de forma abusiva ou fraudulenta, ainda será analisada pelo plenário. Da Rádio Câmara de Brasília, Paula Bittar.
1: Segurança Pública.
2: Projeto de defensor Stélio Denner, do União de Roraima, inclui na Lei Maria da Penha o monitoramento eletrônico do agressor como medida protetiva de urgência em situações de alto risco à mulher. Segundo o deputado, a iniciativa visa conter a escalada do feminicídio no Brasil.
5: Pelo texto de defensor Stélio Denner, o juiz deverá observar novos critérios para conceder a medida protetiva, como casos de ameaça grave, histórico de agressões e perseguição. O texto também prevê a integração da tornozeleira eletrônica com mecanismos de alerta direto à vítima.
1: Direitos Humanos.
2: Amanda Gentil, do PP do Maranhão, recomenda a aprovação de proposta de emenda à Constituição que inclui a primeira infância como etapa prioritária na proteção dos direitos e garantias das crianças. Relatora da matéria, ela propõe reforçar a obrigação do poder público no desenvolvimento integral até os 6 anos de idade.
5: O substitutivo de Amanda Gentil determina que União, Estados, Distrito Federal e atuem de forma integrada em políticas para a primeira infância. O texto também exige a divulgação dos recursos destinados a essas ações e inclui creches e visitas domiciliares entre as medidas previstas.
1: Educação.
2: Jorge Sola, do PT da Bahia, defende a ampliação das escolas públicas em tempo integral, especialmente no ensino médio. Para o deputado, a política é também uma medida de enfrentamento ao crime organizado, já que é nessa faixa etária que adolescentes são mais vulneráveis ao aliciamento.
8: Oferecer escola de tempo integral, ou seja, segunda a sexta, de manhã e de tarde, o dia todo, com alimentação durante todo o dia, com formação profissional, com qualificação em várias áreas, cultura, esporte, línguas, e você com isso permite, né, que esse adolescente tenha uma melhor formação e perspectivas futuras, sendo afastado do risco da cooptação pelo crime organizado.
5: Jorge Sola acrescenta que a Bahia já conta com mais de 70 escolas de ensino médio reformadas ou construídas, com laboratórios, auditórios e espaços esportivos, e que outras 250 serão entregues. Ele aponta que a parceria com o Programa Federal Pé de Meia ajudou a reduzir a evasão escolar.
2: Termina agora o jornal Câmara dos Deputados, produzido pela Rádio Câmara, com trabalhos técnicos de Wellington Teles e apresentação de Luciana Vieira e Val Monteiro. Boa noite.
5: A Voz do Brasil volta a...
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aqui na Menina FM, a Rádio Hits, gostosa de ouvir, né, Hudson? É isso aí.

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0: 3:40.
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1: Atualmente 4 horas da manhã desta quarta-feira. Bom dia para todo mundo que se liga no som da menina. Tá começando o Acorda Brasil aqui na 97,5. Você sabe, né? O Acorda Brasil é um programa que começa cedinho e já conecta todo mundo, né? Ah, por aqui a gente acorda você todo santo dia, né? É o despertador das manhãs aqui da menina. Por aqui, Titio Wilson Brogni. Eu tô na área, eu tô ao vivo. Eu acordei cedinho pra estar por aqui, viu? Eu espero que você também, né? Possa ficar na nossa companhia, na nossa sintonia durante toda esta manhã de quarta-feira. Aliás, durante todo o dia, né? Porque a nossa programação menina é especial, é feita pra você, o melhor ouvinte do mundo. A partir de agora você já pode participar, já pode mandar o seu bom dia aqui no WhatsApp da menina. Sua mensagem chega para nós no 2102-6515. O WhatsApp da Rádio Menina tá liberado, você pode participar, pode mandar o seu recado por aqui, pode ficar à vontade, tá? Você de Blumenau, de toda a região do Vale Europeu, você do Litoral Norte, você que acompanha a nossa menina FM através dos aplicativos, das plataformas digitais, pode ficar à vontade para participar aqui no Acorda Brasil. A partir de agora você sabe, né? Informação, previsão do tempo e muita música boa pra gente curtir por aqui. 4 horas 2 minutos. No momento nós temos 14 graus de temperatura. E o Acorda Brasil já está no ar com Mato Grosso e Matias. Na hora do adeus. Boa quarta para todo mundo.

0: moda dessa, meu amigo. Faz a pé de fundo, levanta. É o Acorda Brasil aqui na Menina, com a banda Brilha Som. Louco Apaixonado, participação do Negão. Alain Aladim, Bruno e Marrone, Não Vá, César e César. Dois amigos, André e Adriano, Amei e Mato Grosso e Matias, Na Hora do Adeus. Só modão, só moda boa, aqui no Acorda Brasil, nesta manhã de quarta. Já estamos na quarta-feira, no meio da semana. Hoje é dia 16 de setembro de 2026. Bom dia pra você, meu amigo, bom dia pra você, minha amiga. 13 graus. Atualizar aqui a temperatura, aqui no Alerta Blue, 13,5 graus de temperatura nesta manhã de quarta-feira. Tá friozinho, né? Não saia de casa sem vestir uma jaqueta, um casaco, né? É. Não precisa sair de casa de edredom, não, né? Mas um casaco, é necessário, é fundamental, viu? Meu amigo João tá no bairro Fortaleza, sintonizado com a Rádio Menina, muito obrigado. Forte abraço, tudo de bom. O Benedito, que aparece aqui na foto, na companhia do Galdério Rafael Luiz. Acho que é isso, né? É, tá aqui, ó. Todo contentinho ao lado do Rafael Luiz na foto, né? Tá sintonizado com a Rádio Menina também, muito obrigado. O Jaime Creus deixou recado por aqui, bom dia.
1: Bom dia. Sou o pai do Márcio Creus, aqui de Poranga. Quero mandar um alô pra ele e um abraço e oferecer uma música raiz.
0: Valeu, um abraço. Marciana tá em Gaspar, ligada no Som da Menina. Marciana, que dorme cedinho, acorda cedinho também, pra manter a rotina e a saúde em dia, né, Marciana? Obrigado pela participação aqui e pela audiência também, tá? Ó, por falar em saúde, boa alimentação, uma atividade física, né? Ter bons hábitos, né? Faz com que a gente tenha boa saúde. Então, vamos praticar, né? Alguma atividade, uma caminhada, quem pode, claro, né? Se você não pode, a gente respeita, né? Tem que se cuidar. Agora, quem pode, né? Quem pode e é preguiçoso, tá na hora de começar a cuidar da saúde, né? Uma caminhada, uma corridinha, né? Academia, enfim, pilates. Eu tenho amigos que fazem pilates, né? E são felizes, né? Eu tenho um amigo que faz pole dance, minha gente, pra vocês terem ideia. É pra fortalecer a musculatura, diz ele. Musculatura do corpo, dos braços, das pernas. Tá bom. O importante é saculejar, é remexer, né? Não pode deixar o esqueleto parado. Tem que remexer, tem que saculejar. Aqui no Acorda Brasil você pode participar também. O WhatsApp é o 21026515. O Titio Wilson Progni tá por aqui. Eu agora vou pro intervalo comercial. Tá chegando o intervalo comercial bem rapidinho. Eu trago informações na volta e muita música também.
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2: Tá na hora de acordar, minha gente. Agora são 4:27. Não perca a hora, não perca o dia. É isso aí, né? Muito bem, vamos falar de BR-101. Uma nova etapa das obras de recuperação da ponte sobre o rio Itajaí-Açu, no quilômetro 111,8, na BR-101 em Itajaí, será realizada nesta semana. Os trabalhos acontecem durante a noite de quarta-feira 16 e quinta dia 17, com alterações temporárias no trânsito.

Mais informações no portal meninablue.com.br. Você também acompanha mais informações no Jornal da Menina, primeira edição, que começa às 6 horas, a partir das 6 da manhã. 4:28, no Acorda Brasil tem Amado Batista e Elias Wagner. Sou igualzinho a você. Bom dia.

0: Neto e Frederico e Eduardo Costa. Negaté. Cristian e Rafioli, os de Luar, essa música é linda. Zezé de Camargo e Luciano e Rony Mota, Já Sou Quase um Homem. E Amado Batista e Elias Wagner, Sou Igualzinho a Você. Começo do bloco, você ouviu essa, tá? É o Acorda Brasil, minha gente, programa que acorda você todos os dias. Pra deixar você de bom humor, né? É, pra deixar você de bem com a vida, né? Então tá bom. Ó, a Marília Crush tá mandando um abraço pro Márcio, né, que é o seu irmão. E a Salvelina deixando um beijo pro filho Márcio. Ambas estão com saudade, viu, Márcio? Tá bom? Então tá certo. O WhatsApp da Rádio Menina continua liberado para você participar por aqui. 21 02 65 15 47, é o código diário, tá? 47, você que é de fora, claro, né? 47 21 02 65 15.
1: Bom dia, Wilson.
0: Bom dia.
1: Queria oferecer uma música para a Embalagem Maria Medeiros, para a Nancy e a Lúcia, minhas amigonas, e para todo o pessoal da Texcoto.
0: Valeu, Rosi, obrigado pela participação. Beijo para todo mundo aí na Texcoto também. As meninas, a galera que acompanha a nossa programação todos os dias, né? Legal, bom demais. Você que tá aí nas indústrias, nas malharias, nas estamparias, você que tá no batente, você que vai começar daqui a pouquinho também, o nosso abraço especial. Ó, tem muita costureira, né? Que costura em casa, trabalha sozinha muitas vezes, né? Tem facção em casa, tem costura, e aí muitas delas começam cedinho, né? É, me corrijam se eu estiver errado, mas eu acho que não, né? Tem mulheres que começam a trabalhar, tem costureira que começa a trabalhar 2:30 da manhã, 3 horas. Blumenau. E vai em frente, né? 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
2: Estamos de volta com o Acorda Brasil. Acabei de ganhar meu cafezinho aqui, ó. Que café gostoso. Já dei o primeiro gole aqui. Já vou tomar o meu cafezinho. Porque agora eu quero falar dos preços das bebidas da 41ª Oktoberfest Blumenau, que já estão definidos. Durante os 19 dias de festa, o público terá diferentes opções de chopes, cervejas e bebidas não alcoólicas com valores que variam conforme o tipo e o tamanho. Chopp Pilsen, por exemplo, será vendido a R$17 no copo de 400ml e R$30 no de 600ml. Já o Spaten, da cervejaria oficial da festa, custará R$17,400 e R$30,700. O pack com quatro chopps, né? O pack com quatro chopps de 400ml terá preço de R$66. Chopps especiais custarão R$19,400 e R$33,700. Já os super especiais, produzidos com receitas exclusivas e em produção sazonal, terão preços a partir de R$21 exclusivamente no copo de 400ml. Mais informações no portal meninablue.com.br e claro, né? No Jornal da Menina, primeira edição, logo mais a partir das 6h. 11 minutinhos, faltando para as 5 da manhã desta quarta-feira. Bom dia, que bom ter você na nossa sintonia sempre. Sandy Júnior e Toquinho.

0: música do sul do Brasil, aqui no Acorda Brasil, os atuais, antes de ir embora. Quem mais passou por aqui? Pedro e Thiago, Toque de Mágica. Você também ouviu Rick Renner, Mais Que Paixão. E Sandy Júnior e Toquinho, lembra da música? Era Uma Vez, Era Uma Vez. Bacana, bom demais. Fechamos a primeira hora do Acorda Brasil desta manhã de quarta. Quarta-feira louca, né? Quarta-feira no meio da semana já. É meio de semana. Semana passando rapidinho. Tempo bom, né? Tempo bom aqui na região. Daqui a pouquinho a gente fala do tempo, do clima. Para você que tá aí acompanhando o nosso Acorda Brasil daqui a pouquinho, tá? Eu posso te garantir que hoje será um dia de sol, né? Um copia e cola. Menos nuvens, porém, né? Copia e cola de ontem. Teremos menos nuvens, né? Menos nuvens hoje. Então, segura aí. Daqui a pouquinho eu falo do clima aqui no Acorda Brasil, da menina. Oi, Wilson, bom dia. Vandi do bairro Escola Agrícola. Manda um alô para nós aqui da empresa Iron Confecções e toca um flashback para essa mulherada. Oh, mulherada bonita. Aí da Iron Confecções, ó, tá vendo? Valeu, Vandi. Obrigado pela participação aqui no programa, tá? Até fico imaginando aqui a animação dessa mulherada toda, né? Quando a gente traz o recado aqui pro ar. Muito obrigado, viu, meninas? Um beijo pra todo mundo aí. E bom trabalho, tá bom? Então tá bom. Vamos lá. Quem mais tá por aqui? Mari. A Mari deixou recado aqui? Ah! A Mari também entrou na trend, né? Dos anos 80. Quero mandar um alô pro pessoal do Tricô e Bordado da Tex Cotton, pro marido Adriano que tá na estrada levando e abastecendo as padarias, ouvindo a Rádio Menina. Valeu, Mari. Um abraço pra você, pro Adriano, pras meninas da Tex Cotton. Nosso abraço especial pra todo mundo aí, tá?
1: Oi, aqui é a Paola de Vidal Ramos. Eu quero mandar um beijo. E a minha mãe vai falar o nome da música.
2: A música é Volte Amor, de Gustavo Lima. A gente quer oferecer pro Paulo Sérgio. Beijo.
1: Beijo.
0: Valeu, meninas. Obrigado. Um abraço. Fábio Schwartz está por aqui. Diga lá.
3: Bom dia para todos os ouvintes. Fábio de Blumenau, bairro Itopavazinha. Mandando um bom dia para todas as meninas, as costureiras da Nilcatex.
0: Valeu, Fábio. Um abração para as meninas da Nilcatex também, ligadas aqui na programação. Menina, muito bom, hein? Muito bom. Daqui a pouquinho eu trago a previsão do tempo, o resumão da previsão do tempo. Por aqui você segue participando também. Você que não mandou seu recado ainda, pode mandar aqui no 21026515. Vale mensagem de texto e vale mensagem de voz também. Eu também quero ouvir um tostão da sua voz. Tá bom? Tá combinado? Intervalo chegando daqui a pouquinho, a previsão do tempo e mais músicas também.

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1: 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Agora são 5:09. Estamos de volta com o Acorda Brasil. Diga lá, você já tomou o seu cafezinho nesta manhã de quarta? Se não tomou ainda, tá na hora de tomar um café, né? Pra acordar de verdade, pra espantar a preguiça. Chega de moleza. É, o dia já começou pra muita gente, né? No meu caso, né, já começou. Imagino que no seu aí também, né? Pra muita gente já começou. Muita gente vai começar um pouquinho mais tarde. Tem gente que tá de folga hoje. Enfim, né? Cada um na sua, cada um no seu quadrado. Deixa eu mandar um abraço pros meus amigos vigilantes, as minhas amigas vigilantes, os porteiros, todo mundo na sintonia do Acorda Brasil. Aquele abraço especial, tá? E aí, vamos saber como é que o tempo vai se comportar? Qual será o comportamento do tempo nessa quarta-feira, nessa, esse restinho de semana aí? Estamos no meio da semana, né? E hoje, quarta-feira, a massa de ar seco mantém o tempo firme com sol e poucas nuvens ao longo do dia. Bom, né? Mínimas entre 12 e 14, máximas entre 23 e 25. Amanhã, quinta-feira, a massa de ar seco permanece mantendo o tempo firme em Blumenau. No decorrer do dia, sol e variação de nebulosidade. Amanhã também, tá? Mínimas entre 12 e 14, máximas entre 20 e 22. As máximas amanhã um pouquinho menores, né? Na sexta-feira, a circulação marítima volta a influenciar as condições do tempo, deixando o céu nublado com chuva fraca a qualquer momento, tá? Já no sábado, o tempo fica mais instável devido à presença de perturbações na atmosfera, somando, né, ou somado com a presença do fluxo de umidade atuando sobre o estado catarinense, que mantém ao longo do dia a condição para chuva persistente de fraca a moderada intensidade. Um sábado para curtir aquela preguiçinha, né? Coisa boa, né? É. Eu prefiro um sábado de sol, mas se for assim, pode ser que assim seja. Ana Castela, Simone Mendes, aqui no Acorda Brasil. Não vai ver nunca. 5:11. Boa.

0: pra galera que pediu um flashback. Modern Talking, You're My Heart, You're My Soul. Aqui no Acorda Brasil da Menina só tem música boa. Quem mais passou por aqui? Sérgio Reis e Zezé de Camargo e Luciano todas as manhãs. João Paulo e Daniel Fogo de Amor. E Ana Castela e Simone Mendes. Não vai ver nunca, não vai ver nunca. Esse é o Acorda Brasil, que programa legal, né? Que bom ter você na nossa sintonia. Muito obrigado pela companhia de todos os dias. Vamos lá, vamos dar um pulinho aqui no WhatsApp. São tantas mensagens. Eu tenho muitas contas para pagar, viu? Mas muitas contas mesmo para pagar nesse bloco. Fala, Cleonice, bom dia.
1: Bom dia. Eu sou Cleonice Poranga, passando para dar um bom dia pro meu marido Márcio Creus. Te amo, meu velho. Se cuida.
0: Tá bom. Márcia Wexler. Oi, Márcia, bom dia.
2: Bom dia, eu sou o programa Márcio Braço Boilhota. Gostaria de ouvir a música Barquinha de Ouro. Eu ofereço ao meu marido Alcino de Farias, meu filho Matheus Simbel, minha nora Jéssica Gomes, para toda a minha família e amigos, todos vocês aí da rádio. Bom dia a todos.
0: Bom dia, bom dia, bom dia. Quem mais está na sintonia do programa? Pode falar.
3: Bom dia, seu Wilson. Tudo bem? Aqui é o Alexandre.
0: Fala, amigo.
3: Já estamos sintonizados aí. Ótimo dia pra vocês, tá? Se puder, manda pra gente aí do Duque da Uva. Um abraço.
0: Eu queria. Bom dia, tio Wilson. Aquele abraço pra Nação Vascaína. Adriano Azevedo por aqui. Abraço pra Nação Vascaína, né? Valeu, valeu, valeu. Obrigado. Obrigado, tudo de bom, tá? Felipe Coelho tá por aqui, é motora de aplicativo, fala.
4: Bom dia a todos da Rádio Menina, aqui é o Felipe da Escola Agrícola. Um ótimo dia aí pra nós, seja um dia abençoado. E toca o Maurício Manieri, meu bem querer. Um abração.
0: Grande abraço, obrigado, querido, obrigado, tudo de bom aí, tá? Bom dia, Wilson, nego da padaria Cantinho Doce, manda um abraço pro meu amigo Adelida Master Pão. Sempre ligados na menina, forte abraço, muito obrigado aos amigos das padarias, confeitarias também, todo mundo que acompanha 97,5. Jaison Alexandre de Jaraguá do Sul, sempre sintonizado na menina, muito obrigado, viu? Muito obrigado aí pela audiência também, os amigos de todas as regiões aqui do nosso estado, sintonizados com a Rádio Menina. Eu, Mara, em Benedito Novo, ligadão aqui com a 97,5. Muito obrigado também, tá bom? Hora do intervalo comercial, rapidão, daqui a pouquinho eu volto com mais músicas. O som bacana que você gosta de ouvir vai tocar daqui a pouquinho aqui no Acorda Brasil.
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1: A todo mundo na sintonia do Acorda Brasil, 5:32. Já estamos atrasados, né? Então vamos lá. Vamos lá, vamos trazer informação por aqui. Hoje, quarta-feira, dia 16, o Procon Móvel estará na Itaupava Central, em Blumenau, dando continuidade à agenda de atendimentos descentralizados nos bairros. A unidade itinerante ficará na rede Top Supermercados, na rua Doutor Pedro Zimmermann, número 7155. Atendimento é das 10 às 12, das 13 às 15. E para registrar uma reclamação ou denúncia, o consumidor deverá apresentar RG, CPF e comprovante de residência. O atendimento é gratuito. Após a passagem pela Itaupava Central, o Procon Móvel também estará nos bairros Água Verde e Velha Central, ainda neste mês de setembro. Mais informações no portal meninablue.com.br e no Jornal da Menina, primeira edição, logo mais a partir das 6 da manhã. 5:33. Roupa de Lua de Mel. A música de Jean Giovanni.

0: Guilherme Silva, Barguinha de Ouro, aqui no Acorda Brasil, da Menina o Tempo Todo com você. Guilherme Santiago e Guilherme Benuto, Jogado na Rua e Casa Amarela. E Jean Giovanni, Roupa de Lua de Mel. Mais um bloco legal do nosso Acorda Brasil desta manhã de quarta. Meio da semana, né? Bom dia, Wilson. Sou André de Gaspar. Quero desejar uma ótima quarta-feira para todo mundo. Um abraço. Muito obrigado. O Alcir deixando aqui um bom dia e um abraço para todo mundo que se liga aqui no Som da Menina. Somos da AL Confecções, ligados desde as 4 da manhã. Ademir Tesh, porque mandou o recado aqui. Valeu, Ademir. Obrigado pela participação. Um abração para todo mundo aí e bom trabalho, tá bom? Então tá certo. Tá chegando o intervalo comercial, o último intervalo comercial do Acorda Brasil, e daqui a pouquinho as últimas modas do programa de hoje também.
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0: Menina 15 para as 6. 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
6: Vamos nessa, vem comigo, estamos de volta. Deixa eu mandar um abraço pro Capivara que tá tomando mate acompanhando o nosso programa. A minha amiga Kaki também marcando presença por aqui, muito obrigado. E o Cleiton, que é motorista de aplicativo, né? Rodando por aqui, né, parceiro? Muito obrigado. Um abraço especial para todo mundo aí, uma ótima quarta-feira. Daqui a pouquinho, Jornal da Menina, primeira edição. Hoje o Jeff vai estrear um novo penteado aqui no jornal, né? Você vai ver, viu? O novo corte de cabelo do meu amigo Jefferson Fagundes. Você vai ver daqui a pouquinho, né? Quem acompanhar aí a live vai poder ver o corte de cabelo, né? Quem não for acompanhar, vai ficar imaginando, né? Através do rádio, como que ficou o corte de cabelo do Jefferson Fagundes. Daqui a pouquinho, 6 da manhã, Jornal da Menina, primeira edição. E amanhã a gente volta aqui na 97,5. 10 minutinhos faltando para as 6. Uma ótima quarta para todo mundo. Um abraço forte, um beijo gostoso.

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6: Muito bom dia para você, 6:05, Jornal da Menina começando, é quarta-feira, 16 de setembro de 2026. Estamos com você mais uma vez ao vivo, com muita informação a partir de agora aqui na Menina FM de Blumenau, 97,5. Dia já clareou em Blumenau, já estamos com aquele cheirinho, né, da chegada aí da primavera, inverno quase acabando, o dia já começa diferente, né, 6 da manhã já tá claro. Passarinho já cantando, tempo nublado aí, o sol já tentando aparecer aos pouquinhos nesse comecinho de dia. Seja muito bem-vindo, você que tá aí trabalhando, tá em casa, tá no trânsito, mas está na Menina. Valeu, valeu, hein? Eu sou o Rodrigo Vieira, tô por aqui com a nossa equipe de jornalismo a partir de agora, Jefferson Fagundes, muito bom dia.
7: Alô, Rodrigo Vieira, bom dia para você, bom dia para todos que se ligam na Menina FM nesta quarta-feira, 16 de setembro. Hoje é dia do caminhoneiro. Parabéns a todos os caminhoneiros pelo dia 16 de setembro. Hoje também é o dia de São Cipriano, dia nacional de combate à prevenção à trombose, e também é o dia internacional para a preservação da camada de ozônio. São algumas das datas comemorativas desse dia 16 de setembro.
6: Eu ia tentar achar uma buzina aqui de caminhão, Jefferson. Fala um pouquinho mais dos caminhoneiros aí. Um abraço a todos, hein?
7: Os caminhoneiros que estão todos os dias. Para caminhoneiro, você sabe que não tem feriado, não tem dia de semana, né? O caminhoneiro trabalha, fica longe da família, às vezes semanas. Parabéns, né? E a nossa admiração e o nosso muito obrigado, porque tudo que a gente consome chega através do trabalho de um caminhoneiro que tá aí na estrada todo dia, né? Achou a buzina?
6: Eu acho que sim. Vamos ver se essa aqui é boa, essa buzina aqui do caminhão, ó. Atenção, atenção. Alô, caminhoneiro, você que tá aí ouvindo a Menina, dá uma buzinadinha agora.
7: Boa, hein? Boa buzina.
6: Só cuida pra não buzinar muito, porque senão quem tá na tua frente vai achar estranho, né?
7: Assusta, né? Parabéns a todos os caminhoneiros pelo dia.
6: Um abraço, abraço aí a essa turma boa da boleia, né? Os nossos caminhoneiros aí que estão girando aqui pelas rodovias, estão entrando aqui em Blumenau e outras cidades também. Bom trabalho para vocês aí e que Deus, né, esteja com vocês aí, os anjos, né, protejam vocês aí nesse trânsito tão perigoso. 6:07 agora.
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6: Vamos começar com a polícia, com o trânsito, como é que foram as últimas horas aí, Jefferson?
7: Tivemos na Itopava Norte agressão, um homem foi detido depois de ameaçar a companheira com faca, e ainda uma prisão efetuada pela Polícia Civil, um jovem de 23 anos que era suspeito de tráfico de drogas foi detido aqui em Blumenau, lá no bairro Vila Nova. Vou trazer detalhes desse caso dentro do nosso giro pelas notícias da segurança pública. No trânsito, os acidentes em destaque, Rodrigo, tivemos 2 motociclistas que ficaram feridos em acidentes de trânsito aqui em Blumenau. Um deles foi ali na rua Governador Jorge Lacerda e o outro na rua Doutor Pedro Zimmermann. No município de Gaspar, uma mulher ficou ferida, uma colisão entre carro e motocicleta ali no bairro Colonia. Vou trazer todos os detalhes dessas ocorrências daqui a pouco aqui pro ouvinte da Rádio Menina.
6: Falando até em trânsito, a guarda de trânsito aqui de Blumenau fez uma apreensão que chamou a atenção aí de uma moto com 72 infrações e R$ 17.000 em dívida, Prefeitura divulgou que câmeras de monitoramento orientaram a ação contra 3 veículos irregulares, trabalho e da Guarda Municipal de Blumenau nessa semana aqui em Blumenau. Já a gente fala desse trabalho da Secretaria Municipal de Segurança Pública aqui de Blumenau. Chamar o Cadu Reis agora, que vai trazer o destaque aí pra gente referente a MEIs. Atenção, você que é microempreendedor individual. Fala aí, Cadu, qual é a manchete?
8: O Serviço Brasileiro de Apoio às Micro e Pequenas Empresas, Sebrae de Santa Catarina, promove a campanha Regularize 2026 até o final deste mês de setembro. A iniciativa oferece atendimento gratuito para empreendedores em todas as regiões catarinenses, presencial ou remotamente.
6: Já a reportagem aqui do Cadu Reis. A gente vai hoje bater um papo com o professor Josué de Souza, que é o nosso comentarista político aqui na Menina, professor, analista político, pra gente falar aí da reta final, já dá pra dizer assim, né? Dessa campanha eleitoral, campanha que tá aí acontecendo entre os candidatos, tem muitos cargos que a gente vai votar agora em outubro. E como é que tá o eleitor, hein? Como é que tá a campanha? Que o professor tá achando? Dia 4 de outubro, primeiro domingo do mês, aí antes da Oktoberfest, tem a eleição, tem o primeiro turno das eleições nacionais. Já o professor Josué aqui com a gente fazendo uma análise aí desse momento da campanha eleitoral. E vamos agora trazer o Jefferson Fagundes aqui com outros destaques. Fala aí, Jeff.
7: Rodrigo, daqui a pouquinho a gente vai trazer a fala da comunidade hoje, né? Nós vamos trazer uma situação que uma moradora tá vivendo lá no bairro Fortaleza. Qual é a situação dela? Lá tem uma boca de lobo que há algum tempo já tá incomodando, né? E com as últimas chuvas, a situação ficou ainda mais crítica. Ela até já fez um chamado, mas deram ali um prazo de 30 dias para resolver a situação. E ela tá com receio, né, de que nas próximas chuvas tudo fique ainda pior, por conta, é claro, de alagamento, algum prejuízo com relação ali à sua moradia. E a gente fala também, Rodrigo, daqui a pouquinho sobre o censo, né? O censo setorial de alimentos e bebidas que está acontecendo aqui em Blumenau até o dia 13 de novembro, para mapear restaurantes, estabelecimentos, enfim, saber mais da gastronomia blumenauense, os serviços oferecidos. Daqui a pouquinho, detalhes aqui na Rádio Menina.
6: Muito bem, vamos falar também de Procomóvel. Hoje tem Procomóvel atendendo aí a comunidade da Itopava Central. E Oktoberfest, tem notícias de outubro, definidos os valores das bebidas da Oktoberfest deste ano. Vamos saber como é que tá o chopp aí, quer saber como é que tá o chopp, preço do chopp para outubro? Já vou te passar aqui no Jornalismo da Menina. E hoje também tem aquele pré-cadastro para os desfiles da 41ª Oktoberfest, que abre na quarta-feira, hoje, dia 16. Esse pré-cadastro é o Grupo Blumenau. Então, quem tem o sonho de desfilar aí na Oktoberfest, tem essa vontade, esse desejo aí, atenção, hein? Tem informação sobre isso aqui pra você. É só ficar ligado na Menina. O Adriano Franco vai trazer agora o esporte pra gente também. 6:11. Deixa eu mudar aqui a trilha já pro esporte. Então, vamos lá trazer a parte esportiva com o Adriano Franco. Bom dia, Adriano, tudo bom?
9: Bom dia, Rodrigo Vieira, bom dia, Jefferson Fagundes e a todos que nos acompanham no rádio, na internet. Então, a gente vai falar sobre o empate ontem do Blumenau pelo fechamento da terceira rodada da Copa Santa Catarina, tudo sobre a estreia da seleção brasileira masculina de vôlei no Sul-Americano, competição que vai garantir seleções nos Jogos Olímpicos em Los Angeles. As meninas já se garantiram, agora é a vez dos meninos, a gente vai trazer os detalhes desta competição. Copa Sul-Americana, Vasco vence e vai à semifinal da Sula, já o São Paulo empata no Morumbi e está eliminado. Hoje conheceremos aí mais um semifinalista, duelo de brasileiro em Belo Horizonte. E tudo, Rodrigo Vieira, sobre Libertadores da América, porque tivemos ontem o Fluminense de uma forma heróica, perdendo para o Platense, mas se garantindo na semifinal da Sul-Americana. A gente tem hoje mais dois brasileiros também buscando uma vaga na semifinal da Liberta. Eu trago os detalhes próximo das 8.
6: Tudo isso e muito mais é o Jornal da Menina, que só começou pra você.
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6: Vamos dar uma passadinha agora aqui na internet. Claro que as notícias todas aí pelo Brasil. É a situação do Supremo, né? Entenda a ação de Dino, que travou o julgamento de Moraes para evitar derrota no STF. O Supremo terá ao menos 3 mudanças de ministros até 2030. Operações suspeitas de Forcado somaram 186 milhões de reais, mesmo após ações da Polícia Federal. Ministro da Educação defende pé de meia e planeja expansão ao ensino médio público. El Niño sobe para o status de super. Diz aqui a manchete, que também destaca aqui na internet agora. Outras notícias: greve da Caixa, banco marca nova mesa de negociação com os empregados. Julgamento de Moraes, candidatos à presidência reagem a julgamento no STF, pizza horrorosa. Dia do Caminhoneiro, frases e mensagens, veja 16 homenagens. Pneumonia, José Sarney apresenta melhora e deve receber alta após internação. Invadiu o supermercado, homem que atacou ex e decepou mão de jovem com facão, vai a júri aqui em Santa Catarina. 9-1 e comida estragada, gigante da carne é condenada a pagar R$50 mil para ex-funcionário. Aqui no estado, ponte sofrível de da BR-101 terá bloqueio para nova etapa de obras. Portal Menina Blue, manchetes agora aqui do nosso site. Blumenau conquista prata na bota feminina e garante vaga no JASC. Semana Farroupilha ganha programação especial com transmissão ao vivo na Rádio Menina. Obras na Rua Pomerode avançam nesta terça com bloqueio total da pista. São alguns destaques manchetes aqui no nosso portal, é só entrar no portalmeninablue.com.br. E o nosso WhatsApp você já sabe, hein? 2102-6519. 2102-6519. Alguém ganhou na Loto Fácil e na Independência dos nossos ouvintes? Aí, manda aí, quero saber, hein? Quero ver se alguém vai falar que ganhou também, né? Tudo quietinho hoje, né? Alguns nem dando sinal de que ganharam. Então manda no WhatsApp aqui, fica à vontade para interagir. Quer mandar uma reclamação, quer mandar um elogio, quer mandar alguma coisa aqui para colocar a boca no trombone, fique à vontade, o WhatsApp tá sempre liberado aqui para nossa enorme audiência da Rádio Menina em toda Blumenau e região. Todo mundo acompanhando o Cedinho, o líder de audiência aqui, o nosso Jornal da Menina. Nós, pelo jeito, não ganhamos, né? Estamos aqui na labuta, hein, Jefferson Fagundes?
11: Pois é, não foi dessa vez, mas a gente não desiste, né? Quem sabe na próxima. Temperatura agora, Rodrigo, na casa dos 12,5 graus. Já tá bastante claro aqui na área central de Blumenau, né? Amanhecendo, o sol querendo aparecer cada vez mais cedo, com a proximidade aí da primavera, com a troca da estação. Com relação ao dia de hoje, né? Nossa quarta-feira deve ter essa massa de ar seco, mantendo o tempo firme e sol, com poucas nuvens ao longo do dia. A mínima entre 12 e 14, máxima que pode chegar até os 25 graus, é o que está apontando aqui a expectativa do Alerta Blue para esta quarta-feira. Lembrando que a gente tem a previsão do tempo, sempre mais completa, perto das 7 horas da manhã, sempre com a turma do Alerta Blue, atualizando todas essas informações aqui pra gente, né, Rodrigo?
6: Com certeza, sempre ali pertinho das 7, ou às vezes antes, às vezes depois, depende aqui do nosso tempo, que agora tem a propaganda política, né, que acaba tirando aqui do nosso jornal, do nosso conteúdo, 25 minutos, mas é por um período, né, importante aí também de eleição, então vamos seguir a lei. 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Intervalo rapidinho, daqui a pouco a gente já tá de volta. Muitas outras informações. 6:18, confirmando aqui a temperatura, como o Jeff falou agora há pouco, 14 graus no Ramiro e 12 no Água Verde, nas estações aí do Alerta Blue. Até já.
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1: Estamos de volta, agora são 6h24. Aquele abraço pra você que tá aí na menina, sol já brilhando, aparecendo aí com as nuvens. Já vai dando uma limpada, na verdade, vai ficando um céu já mais sem nuvens, na verdade, aqui pela região central de Blumenau, neste amanhecer aí de quarta-feira. Hoje tem Procon Móvel na Itopava Central, ali no top da Pedro Zimmermann, número 7.155. No mercado ali da Pedro Zimmermann, número 7.155. Recolhimento de denúncias da comunidade das 10 da manhã ao meio-dia e da 1 às 3 da tarde. Aí na semana que vem o Procomóvel vai estar no Coque Atacadista, compramos ali da Johan Off, no Água Verde, e no último dia do mês, aí dia 30, quarta-feira, no Rede Top da José Reuter, lá na Velha Central. Então são esses locais aí nas quartas-feiras, hoje, semana que vem na outra, que o Procomóvel atende aí a comunidade Blumenau, quem precisar. Então Procomóvel hoje no bairro Itopava Central, uma boa, né? Porque Itopava mais longe aqui do centro, então não precisa vir pro centro para ir no Procon. Aproveitar que tem um Procon hoje ali na rua Doutor Pedro Zimmermann, número 7.155. Eu tava dando uma olhada aqui nos resultados da Loto Fácil da Independência ontem, saiu para Blumenau 11 acertadores de 14 acertos da Loto Fácil, cada um leva R$ 2.762,74, né? Então não vira milionário, né? Leva, né? Uma boladinha aí, dá pra pagar talvez ali o que gastou na, talvez não, né? Vai pagar o que gastou na Loto Fácil, que investiu, e tira alguma coisinha aí que já dá pra dar uma ajudada aí no mês, né? De setembro. E deixa eu ver aqui, 1, 2, 3, 4, 5, 6 pela internet, loterias em canais eletrônicos, e aí saíram duas apostas vencedoras na lotérica Rakoff, uma na lotérica Real e duas no Salto do Norte também, lotérica Salto do Norte, teve dois bilhetes aí com 14 acertos na Loto Fácil da Independência, 14 acertos aqui saíram para Blumenau, então para 11 apostas. Para 15 acertos na Loto Fácil, aí não saiu nenhuma aqui para Blumenau, aliás, nenhuma para Santa Catarina, inclusive. Tava dando uma espiada aqui nos resultados da Caixa Econômica Federal. Saíram para vários lugares do Brasil, aí São Paulo, deixa eu até voltar aqui na lista aqui, ó. Alagoas, Ceará, Goiás, Minas, Mato Grosso do Sul, Paraíba, Pernambuco, Paraná, Rio de Janeiro, Rio Grande do Norte, uma pro Rio Grande do Sul, também duas, três pro Rio Grande do Sul. Mas para Santa Catarina, nenhumazinha aposta com 15 acertos, R$ 4.488.579 aí cada acertador leva desses 15 acertos aí da Loto Fácil, né? Nenhuma aqui para Santa Catarina, então. R$ 300 milhões aí de reais, né? Ontem estava valendo a Loto Fácil da Independência, um sorteio especial. Vamos agora trazer aqui a reportagem do Cadu Reis. Vamos trabalhar, né, gente? 6h27, não nos resta mais nada. Inclusive os MEIs aí que estão acompanhando, que são os valentes empreendedores aí do Brasil, é a campanha Regularize Ajuda MEIs de todas as regiões de Santa Catarina a quitar débitos e evitar o desenquadramento na reta final do prazo. O Cadu Reis vai explicar agora na reportagem. Acompanhe.
2: O Serviço Brasileiro de Apoio às Micro e Pequenas Empresas, SEBRAE de Santa Catarina, promove a campanha Regularize 2026 até o final deste mês de setembro. A iniciativa oferece atendimento gratuito para empreendedores em todas as regiões catarinenses, presencial ou remotamente. O objetivo da ação é orientar microempreendedores individuais sobre débitos, pendências e situações que podem levar à exclusão do regime MEI. O gestor da campanha pelo SEBRAE de Santa Catarina, Vander Luiz Tim, explica.
3: Essa campanha é uma ação extremamente importante que o SEBRAE está fazendo em parceria com as salas do empreendedor no estado de Santa Catarina para poder atender ao empresário que busca se regularizar como MEI ou que tem alguma dúvida a respeito se possui ou não pendências em seu CNPJ. Setembro é o prazo que todas as pequenas e microempresas possuem para se regularizar, evitando assim que elas sejam desenquadradas do regime de Simples Nacional.
2: O público prioritário da campanha Regularize são os empreendedores notificados para desenquadramento por débitos junto à Receita Federal e à Procuradoria-Geral da Fazenda Nacional. Conforme dados da Receita referentes à competência de julho deste ano, 61% dos MEIs catarinenses ainda não haviam quitado o documento de arrecadação do Simples Nacional do Microempreendedor Individual até o início de setembro. Somente em janeiro deste ano,

0: para buscar tirar todas as suas dúvidas, inclusive regularizar todos os seus débitos ou pendências, através até mesmo de editais de subsídios, para que ele possa ter melhores condições para poder regularizar o seu CNPJ e continuar empreendendo nessa jornada empreendedora. Só verificar na nossa página, que a gente disponibilizou, para que os empresários possam verificar qual é a sala mais próxima do seu município para que ele possa estar indo fazer essa regularização.
1: Todos os detalhes, como os locais de atendimento, estão disponíveis no site sebrae.sc/regularize. De Florianópolis, da Rede de Notícias Acaerte, Cadu Reis.
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4: 6:30 pontualmente, plantão policial, Jefferson Fagundes.
5: Vamos atualizar as informações, o trabalho da Polícia Militar e da Polícia Civil nas últimas 24 horas aqui por Blumenau. A gente começa falando a respeito de uma prisão. Um homem ameaçou a própria companheira com uma faca. Itopava Norte, ontem à noite, esse homem foi detido, 34 anos, ameaçou de morte a companheira que tem 28. A Polícia Militar foi chamada, ocorrência gerada por volta das 19 horas. Depois de uma denúncia, né? Alguém chamou a polícia porque percebeu o desentendimento entre o casal. Quando a polícia chegou no local, a vítima relatou que o companheiro havia bebido e em seguida começou a agredi-la. Ainda conforme o relato da vítima, em determinado momento, o homem pegou uma faca e ameaçou ela de morte. A situação ficou muito mais grave, né? A mulher conseguiu fugir e no momento que fugiu pediu ajuda. Foi aí que chamaram a polícia e a polícia evidenciou essa situação toda a partir do relato da vítima. O homem recebeu voz de prisão, a faca utilizada também foi apreendida ali pelos policiais no local. Tivemos ainda uma ação da Polícia Civil. A Polícia Civil prendeu um jovem de 23 anos, estava sendo procurado pelo crime de tráfico de drogas aqui em Blumenau. Esse homem de 23 anos foi detido ontem à tarde. Essa prisão aconteceu por volta das 3 ali no bairro Vila Nova. Encontraram ele, de acordo com relatos da Polícia Civil, ali na rua Curitibanos. Ainda de acordo com a Polícia Civil, os agentes do Departamento de Investigações Criminais, o DIC, cumpriram esse mandado de prisão preventiva que havia sido expedido pela primeira vara criminal da comarca de Blumenau. Esse homem, como tinha um mandado de prisão, após ser detido, foi encaminhado diretamente para o presídio regional aqui de Blumenau e agora vai ficar à disposição da justiça para o cumprimento da sua pena. Apenas 23 anos já estava sendo procurado pela justiça por conta de tráfico de drogas e essa prisão a polícia realizou ontem ali no bairro Vila Nova. Prisão feita pelos policiais da Polícia Civil. São as principais informações, últimas 24 horas relativamente tranquilas aqui no município de Blumenau. Daqui a pouquinho a gente volta atualizando também o trânsito aqui no Jornal da Menina.
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4: 6:33, agora temos duas dicas aqui pra você. 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
4: Já já as notícias do trânsito aqui para você acompanhar. Informações também de Oktoberfest, tem previsão do tempo.

0: já já. Fica ligado, hein? O dia tá bonito. 6h34, a gente volta já já.
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11: 6:40. Vamos nessa. Seguimos aqui com você as informações. A Guarda Municipal de Trânsito apreendeu na segunda-feira. Ontem a Prefeitura divulgou essa informação. Uma moto com 72 infrações. E R$17.000 em dívida. A abordagem foi na Rua Paraíba, ali no Victor Konder, após o sistema de câmeras de monitoramento da cidade emitir alerta sobre o veículo circulando em excesso de velocidade por lombadas eletrônicas. O sistema, operado pela Secretaria Municipal de Segurança Pública, rastreou a moto em tempo real e orientou os agentes em campo. Na abordagem foi confirmada a falta de documentação do veículo e da carteira de habilitação do condutor. Na mesma operação, a guarda recolheu outros 2 veículos irregulares com o auxílio das câmeras. Um Logan, com 5.000 em débitos, IPVA, licenciamento, multas, e outra moto com R$5.300 em pendências, também conduzida por motorista sem carteira. Que loucura, hein? Como o pessoal dirige sem carteira, é impressionante. E tá tudo certo, não tem medo, né? Segue o baile, né? Que coisa, olha. Os veículos foram para o pátio municipal onde aguardam a regularização. O secretário de Segurança Pública de Blumenau, Alexandre Vargas, disse que o sistema de monitoramento dá precisão necessária para tirar das ruas quem coloca vidas em risco. A tecnologia orienta a guarda municipal, mas o objetivo final é proteger as pessoas e garantir um trânsito seguro. Denúncias e emergências de trânsito podem ser feitas pelo telefone 153, o plantão aí da guarda de trânsito de Blumenau. E nas outras ocorrências aí, os acidentes nas últimas horas, tranquilo, Jefferson? Muito agitado e o plantão da guarda.
12: Falando em motocicletas, Rodrigo, tivemos 2 acidentes um pouco mais graves, né? 2 motocicletas, ou seja, 2 motociclistas ficaram feridos em acidentes de trânsito registrados ontem aqui em Blumenau. As ocorrências envolveram colisões seguidas de queda. Bom, vamos ao primeiro. Aconteceu por volta das 7 da noite ali na rua Governador Senador Jorge Lacerda, uma motocicleta Honda Titan, com placa aqui de Blumenau, acabou colidindo com um veículo modelo Creta. O motociclista, um jovem, aproximadamente 21 anos, ele ficou ferido, precisou até ser encaminhado, né? Foi levado rapidamente ali para o Hospital Santo Antônio. A condutora do carro não teve ferimentos. Aí, pouco tempo depois, pouco tempo mesmo, menos de uma hora, 50 minutos mais ou menos, outro acidente. Esse outro acidente foi registrado ali na rua Doutor Pedro Zimmermann, uma motocicleta modelo Bros, também com placa aqui de Blumenau, acabou batendo num Fiat Palio. Motociclista, aproximadamente 50 anos, ficou ferido, também foi conduzido pelos bombeiros até o pronto-socorro do Hospital Santo Antônio. Foi para o Santo Antônio para verificar ali, né, para fazer ali uma checagem das suas condições de saúde. O motorista do Palio era um homem que estava dirigindo, 59 anos, apenas o susto, ele não teve ferimentos. Teve um acidente também, Rodrigo, um pouco mais grave, que foi registrado pelo Corpo de Bombeiros no município de Gaspar. Nesse acidente, uma mulher ficou ferida, né? Acidente envolvendo um carro, uma moto, aconteceu no bairro Coloninha. De acordo com o Corpo de Bombeiros, né, duas vítimas no momento em que os bombeiros receberam a informação desse acidente. A condutora, ela estava no carro, estava no banco do motorista quando os bombeiros chegaram. Ela relatou que estava utilizando o cinto de segurança no momento da colisão, né? Possivelmente naquele tranco, ela acabou tendo ali algum dano na cervical. Não teve lesões aparentes, mas se queixava de dores um pouco intensas. Por segurança, a mulher foi imobilizada, né? Aquela técnica da maca rígida. Ela foi retirada do veículo pelo porta-malas para evitar ali qualquer nova lesão. Após o atendimento hospitalar, ela foi encaminhada para o Hospital Santo Antônio de Gaspar. Lá no Hospital Santo Antônio de Gaspar, ela foi avaliada por uma equipe médica. O motociclista, também maior de idade, recebeu ali o atendimento da equipe do SAMU, até uma ambulância, né, do Anjos da Vida, que passava ali pelo local, prestou todo o apoio ali, deu uma ajuda no momento da ocorrência. Após o atendimento, os dois veículos permaneceram no local, os familiares ficaram de retirar os veículos da via. Esse acidente um pouco mais grave registrado ali no bairro Coloninha, no município de Gaspar. São as principais informações nesse giro aqui pelas notícias do trânsito dentro do Jornal da Menina. Rodrigo,
11: falando em trânsito ainda, ontem a gente trazia aqui o assunto patinetes elétricos, aí ciclomotores, autopropelidos, e tá repercutindo aqui, temos áudios até dos ouvintes. Aliás, qual que é a sua opinião aí, do melhorando a segurança aí em relação aos patinetes aí elétricos em Blumenau? A coisa tá feia, hein, gente? Muita irregularidade, eu tô vendo muito jovem aí, ontem vi mais dois, uma menina e um menino, andando sem capacete aí, aqueles maiores, né? Andando aí pela cidade, até na pista, onde tem que andar muitas vezes, só que sem capacete. Vida que segue, né? Cadê a segurança, hein? O João, um ouvinte aqui, mandou um áudio, vamos trazer o João, porque ele traz aqui o assunto, aquele patinete, o azulzinho ali, que a prefeitura tem a parceria com aquela empresa Jet ali, que aluga os patinetes elétricos aí nas calçadas de Blumenau, né, João? Vamos trazer o teu áudio aqui agora, 2102-6519, pode mandar a sua mensagem pra cá, que o ouvinte participa.
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8: Bom dia, Rodrigo. Bom dia a toda a equipe Rádio Menina, João da Garcia. Ô, Rodrigo, alguns dias atrás a Guarda de Trânsito fez uma mobilização, né? Uma fiscalização ali em frente ao shopping Neomarket, né? Em cima devido aos patinetes que estão em cima do piso tátil, né? Ontem ainda continuava essa situação, né? Mas só que tem outra situação, é a empresa Jet ali que tem esses patinetes pra locar, em frente à clínica de óleos ali, em frente ao shopping. A calçada ali tá bem em estado precário, né? Porque estão fazendo aquela obra do hospital, mas porém a empresa Jet ali, o responsável que distribui os patinetes, colocou os patinetes tudo praticamente perante ao piso tátil. E essa região ali tem um pessoal que de baixa visão que usa esse trecho, e tinha uns 12 patinetes ali, ele colocou tudo rente à faixa tátil. Esse pessoal, eles não entendem a dificuldade de uma pessoa com deficiência visual. Aí teria que ser chamada a empresa ou notificada a empresa também nessa mesma situação, né? Eu vou mandar uma foto, hein?
11: É, a foto ele mandou e já colocamos no ar aqui também na live. Pra quem quiser acompanhar, tem 1, 2, 3, 4, 5, 6, 7, 8, 9, 10, 11, 12, pelo que eu vejo na foto aqui, pelo menos enfileiradinhos, ou até mais, né? 13, uns 13, 14 patinetes, um do lado do outro, e estão bem perto do piso tátil, não estão em cima, né, daquele piso do cego, mas estão bem encostadinho, bem rente. E assim, né, não pode ter dois pesos, duas medidas. Se a pessoa, né, eu, você que está ouvindo, não pode colocar na calçada, em qualquer lugar, esses patinetes aí da JET também não. Né, e né, já basta a questão das banderolas aí, né, que os políticos, os candidatos, eles podem botar banderola em tudo quanto é lugar. Tem lugar aí que tem fila de banderola e muita banderola caída também aí, e tem gente colocando banderola antes das 6, viu? É a partir das 6 horas que tem que colocar as banderolas dos políticos aí, dos candidatos. E eu venho pra rádio aqui antes das 6, já tem banderola aqui no centro e na rua 7. Eu vou denunciar, hein? Eu vou mandar mensagem lá no Pardal, da Justiça Eleitoral. Já tô avisando aqui os candidatos aí, o pessoal das campanhas, hein? Coloquem as banderolas depois das 6. Ah, mas é só um detalhe, Rodrigo, não importa, tem que seguir a lei. Já basta essa diferença aí com o comerciante, com o cidadão que não pode colocar a sua bandeirinha na frente da loja dele, agora o político pode, o candidato pode, uma vergonha essa lei. Tem que mudar essa lei, os nossos políticos lá em Brasília que mudem essa lei eleitoral, não tá certo isso, né? Não concordo. E vamos ver o que vem de resposta aí da guarda referente a esses patinetes ali na frente do Hospital de Olhos, né? Na rua 7, que o João mandou pra gente aqui também. 12 para as 7, tem informação aí sobre o censo dos restaurantes aqui em Blumenau e serviços de alimentação. Qual é a informação aí, Jefferson?
12: A Secretaria de Turismo, Rodrigo, Secretaria de Turismo Lazer aqui de Blumenau, abriu o censo setorial de alimentos e bebidas, voltado a restaurantes e estabelecimentos do setor, viu? O prazo, ele segue até o dia 13 de novembro e vai ser por meio de um formulário online. Os empresários podem informar os serviços oferecidos, a estrutura, acessibilidade, formas de divulgação, enfim, todos os atrativos voltados ao turista e ao público. Segundo a secretaria, o objetivo é reunir os dados sobre o setor para auxiliar, né, no planejamento turístico e contribuir também para o fortalecimento da gastronomia local. Aí, depois da coleta, as informações serão validadas e consolidadas. Os resultados devem ser publicados nos sites oficiais, né, do turismo aqui de Blumenau e também no Observatório do Turismo. Lá no portal Menina Blue tem matéria e você consegue o link, né, para esse formulário online para preencher todas as informações.
11: Falando em turismo, né, comida e também Oktoberfest, trazer informações aqui para o ouvinte da Menina. Pré-cadastro para os desfiles da Oktoberfest de Blumenau abre hoje naquele grupo Blumenau. Meio-dia vai abrir. E aí no site aqui da prefeitura, no site oficial da Oktoberfest, tem lá o formulário, na aba desfiles. O pré-cadastro não garante vaga definitiva no desfile, ele é o primeiro passo para fazer inscrição efetiva. E essas inscrições efetivas começam dia 23 ao meio-dia. O traje típico é de responsabilidade de cada inscrito, só para a gente deixar bem claro aqui, né? Esse grupo Blumenau é um grupo formado pela prefeitura, pela Vila Germânica, pela Blumenau Eventos, agora, né, pela organização da Oktoberfest. É um grupo de pessoas que não tem nenhum grupo, né, de Oktoberfest, e querem desfilar, tem esse sonho de desfilar. Então, como é que eu desfilo na Oktober? Tem essa possibilidade aqui. O pré-cadastro chega à quarta edição, é hoje, meio-dia. E a pessoa tem que ficar ligada a ver se recebe um e-mail de confirmação. É importante destacar, segundo aqui divulgou a Oktoberfest, que dos 8 desfiles previstos nesta edição, o grupo Blumenau participa de 6 deles. O primeiro, lembrando, é quarta-feira, dia 7 de outubro, 7 horas da noite, o desfile oficial da Oktoberfest, né, o primeiro dia da Oktober. E sobre preços, atenção, hein? Oktoberfest divulgando os valores das bebidas na 41ª edição. Eu vou deixar essa informação dos preços do Oktober para daqui a pouquinho, tá? Já já a gente vai voltar a falar de Oktoberfest. Vamos trazer aqui, ó. Mas teve aumento no preço do chopp. O chopp subiu um pouquinho. Subiu um pouquinho o preço do chopp aí para Oktoberfest deste ano, a 41ª edição. Daqui a pouco a gente vai trazer a informação aqui para você no Jornalismo da Menina. Faltando 9 para as 7 agora.
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11: Daqui a pouquinho a previsão do tempo aqui com o pessoal do Alerta Blue. Um abraço para Shirley acompanhando a gente na Itopava Central. Patinetes e motos elétricas na ciclovia andam igual loucos. À noite a gente sai para correr, se não cuidar é atropelado, tá dizendo aqui a Shirley. Ó, o Diego, aqui na esquina da Benjamin Constante com a Rua Bahia, tá virando à noite as bandeirolas. Tem pontos que dificulta a passagem de pedestres. Obrigado, Diego. Tá dado o recado aí pro pessoal da Justiça Eleitoral também. Importante bater uma foto e fazer a denúncia naquele aplicativo Pardal, é da Justiça Eleitoral, tá? É pro pessoal monitorar isso aí. Ó, semana passada tive um acidente com essas motos elétricas, bateram no meu carro. A menina tem 15 anos, ficou desesperada sem saber o que fazer. Entramos em contato depois para verificar quem iria arcar com o prejuízo, porque arranhou o carro. Nesses casos, quem é que paga o prejuízo? Difícil, né? A Evelyn tá mandando pra gente aqui a sua opinião. Vai mandando a sua aí, manda sua mensagem sobre esse negócio de patinetes elétricos aí. Novamente o assunto voltando aqui da menina. 21-02-6519. Já já o seu WhatsApp pode ir pro ar. A gente retorna daqui a pouquinho com esse sol bonito que tá fazendo nesta quarta-feira.
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11: Rádio Menina, faltando 6 para as 7.
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11: Um minutinho para as 7, Gabriel Cassol vem com a previsão do tempo direto do Alerta Blue. Fala aí, Cassol, muito bom dia para você, amigo. É a informação.
36: Bom dia, Rodrigo, e todos os ouvintes do Jornal da Menina. Nesta quarta-feira, a massa de ar seco segue mantendo as condições do tempo firme aqui na região do Médio Vale de Itajaí. Ao longo do dia, o sol brilha em meio a pouca nebulosidade e a temperatura máxima no período da tarde varia em torno dos 23 graus. Amanhã, quinta-feira, mais um dia de tempo firme. O dia até começa com a presença de nevoeiro, a quinta-feira, temperaturas mínimas em torno dos 13 graus, mas ao longo da quinta-feira o tempo segue firme por conta da massa de ar seco, o sol aparece em meio à variação de nebulosidade e a temperatura máxima na quinta-feira também variando em torno dos 23 graus. Com as informações do tempo, direto da Defesa Civil de Blumenau, meteorologista Gabriel Cassol.
11: Obrigado, Cassol. Agora são 7h13 a temperatura. Vem aí a propaganda política aqui na Menina. Daqui a pouco a gente volta com mais informações. Até já.

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12: 7:25, voltando por aqui no Jornal da Menina, já para dar recados para você. 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
4: 7:32, o Jefferson Fagundes traz agora com a nossa reportagem informações de um problema enfrentado pela comunidade. O que está acontecendo em qual bairro que é o problema aí, Jefferson?
5: Bairro Fortaleza, Rodrigo. A gente recebeu o contato da senhora Creuza da Rosa Cardoso. Ela é moradora ali da rua Hermínio Sérgio Rezende, no bairro Fortaleza, né? Ela nos procurou relatando um problema relacionado a uma boca de lobo. Só que o problema da boca de lobo evoluiu para outros problemas. Ela relatou que toda vez que chove, está entrando água no terreno dela. Em uma das vezes, o alagamento até acabou indo em direção à casa. Ela disse que para resolver o problema, né, tem tentado o contato, até conseguiu o contato, fez contato no último dia 31, né, com a prefeitura, com o setor de manutenção, mas deram um prazo de 30 dias. Ela está com medo que as próximas chuvas venham e cause ainda mais transtornos. A gente ouviu, né, a senhora Creuza, que faz um relato de como a situação está ocorrendo ali para ela. Vamos acompanhar a fala.
6: Isso já está ocorrendo desde o dia 28/7, quando deu aquela chuva forte em Blumenau, com granizo, tudo. Nesse dia ali chegou a entrar água dentro de casa, porque da chuva e muita folha e coisa, né? Então, desde ali, toda chuva forte que dá, acaba entrando água, entra tudo pelo meu muro, como foi enviado os vídeos ali para você, meu, é terrível. E assim, ó, eu não tinha percebido que era isso, que a boca de lobo tava entupida, né? Então, agora no dia 31 de agosto foi que eu comecei a monitorar, para ver o que estava acontecendo. Daí eu saí por fora e fui até ali fora olhar na boca de lobo, né? E ela estava esbordando. Ali eu já entrei em contato com a prefeitura, né? Primeiro eu entrei em contato com a Defesa Civil, porque eu estava com medo que o meu muro ia cair. Daí a Defesa Civil me passou o contato da prefeitura para mim estar entrando em contato e tal. Daí liguei lá, daí eles abriram o protocolo, tudo, né? Só que ali já me informaram que eles teriam 30 dias para estar vindo verificar isso. Daí logo depois deu mais uma chuva novamente, entrou água novamente, liguei para eles novamente. Ah, não, se a senhora já fez o pedido, a senhora não tem o que fazer, é só esperar 30 dias. E daí quando chegou agora na última sexta-feira, entrou água tudo novamente. Daí eu até tentei ligar para eles novamente, tá vendo que se logo eles vêm arrumar isso, né? Nem o telefone eles não atendem. Hoje também já liguei várias vezes para tentar conversar com eles. Até perguntei pro rapaz o dia que eu falei com eles, né, se tinham

0: WhatsApp para mim estar enviando os vídeos que eu tinha gravado, tudo para estar mostrando, né? Mas ele disse que não, que a única coisa que tem é esse número mesmo que eu falei com eles.
1: Essa senhora Creuza da Rosa Cardoso, moradora ali da rua Hermínio Sérgio Rezende, do bairro Fortaleza, relatando essa situação preocupante, né, que ela tem vivido. A gente entrou em contato, né, levando essas informações da dona Creuza para a Secretaria de Serviços Urbanos, né. A gente trouxe essas informações, encaminhamos também os vídeos que a dona Creuza mandou para a gente, e a secretaria disse que vai destacar ainda hoje. Uma equipe deve ir até o local para entender melhor o caso, né, se inteirar da demanda e com isso resolver ou dar início à resolução do problema ali da dona Creuza, que se queixa, né, desse acúmulo de água. E tendo atualizações, Rodrigo, com relação à resolução, é claro, a gente traz também aqui no jornalismo da Rádio Menina.
2: Ok, vamos acompanhar, né? 7:36, preço do chope na Oktoberfest subindo esse ano, viu, gente? Subindo o preço do chope comparado com o ano passado. Ontem a Oktoberfest divulgou os preços todos das bebidas da 41ª Oktoberfest Blumenau. 6% subiu o preço do chopp, vai de R$16 para R$17. R$17 vai custar o copo de 400 ml e R$30 o de 600 ml. Mais um detalhe importante de 600 ml. É claro, né? Maior um pouquinho, mais caro, R$30, né? E o chopp Spaten, cervejaria oficial, R$17 e R$30 também, 700 ml, que é o principal, que é o Pilsen, né? E aí tem aqui para quem prefere levar mais de um, o pack com 4 chopps de 400 ml sairá por R$66. Essa é a informação que foi divulgada. O chopp especial, R$19, 400 ml, R$33, 700 ml. No comparativo que eu fiz aqui, o especial também subiu 5%, de 18% para 19%. Água, refrigerante também subiu. Ano passado a água 6, esse ano 7, refrigerante R$8, esse ano 9. Cerveja sem álcool permanece o mesmo preço, R$15. Cerveja sem glúten subiu R$1. De R$15 para R$16. Então, são alguns dos preços aí divulgados para esse ano da Oktoberfest, que começa no dia 7 de outubro, a 41ª edição da Oktoberfest de Blumenau, chegando aí nesse ano de 2026. 7:38, agora a gente muda de assunto e vamos falar um pouquinho de política, de judiciário também.
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2: Vamos voltar a falar de política, né? A gente ficou 25 minutos ouvindo aqui a propaganda eleitoral. Estamos todos os dias acompanhando aqui no rádio, nesse horário do jornal. Professor Josué de Souza está aqui com a gente, nosso comentarista político, cientista social, professor aqui de Blumenau. Obrigado pela visita. Professor, tudo bem? Bom dia.
5: Bom dia, Rodrigo. Bom dia, Adriano. Bom dia a todos os ouvintes. É um prazer sempre estar aqui na Rádio Menina e para a gente falar dos temas relacionados à cidadania e à política no nosso país.
2: A campanha está fria ou o Supremo está tirando o olhar do povo aí relacionado à propaganda eleitoral, a campanha eleitoral como todos os candidatos aí?
5: Essa é a grande novidade dessa eleição, que em vez de nós estarmos discutindo de fato as propostas dos candidatos ou a disputa pelo cargo de presidente da República ou de Senado e deputados, nós estamos todos envolto à discussão em torno do STF e a crise entre o STF e o Banco Master, ou especificamente uma figura do Banco Master chamado Vocaro, que a gente descobriu no último ano, né, nos últimos 6 meses que existia. E isso vira o principal tema da política nacional e da campanha nacional, e até com resultados contraditórios e paradoxal. A maior dificuldade disso, Rodrigo, é a gente olhar para esse tema de forma apaixonada, né? Ou quase que, para usar uma relação futebolística, eu e o Adriano, a gente sempre fica pegando no pé do outro por causa do Flamengo, né? Eu ainda sonho em ver o Adriano torcendo pelo Flamengo em algum dia, mas numa paixão que não tem racionalidade. ela é baseada na emoção, né? Ou pela tradição, simplesmente. Como é que a gente torce pelo time de futebol? Porque a família torce.
2: Sim.
5: Ou porque a gente é apaixonado por aquele time. E o tema relacionado ao STF, a gente, eu acho que não dá para analisar de forma apaixonada. A gente tem que olhar para os fatos objetivamente como eles estão. Tem um autor, e a ciência política é uma boa forma de a gente analisar isso, que chama Raimundo Fauro, de uma obra clássica da ciência política chamada Os Donos do Poder. É uma obra da década de 50. Aliás, o Raimundo Fauro era advogado, e para quem não acusem o professor de fazer doutrinação, é um autor liberal, é um clássico do pensamento liberal brasileiro, né? Está na moda ser liberal no Brasil. Então, Raimundo Fauro é uma boa bibliografia. O Raimundo Fauro analisa o estamento burocrático político brasileiro, os donos do poder no Brasil. E ele diz o seguinte: nós herdamos de Portugal uma espécie, um estamento, que é uma espécie de classe social, que une a elite do serviço público brasileiro, ou seja, dentre elas o STF, a elite econômica brasileira, e esse estamento burocrático se retroalimenta com os recursos da sociedade, né? É isso, esses são os donos do poder, inclusive que eles se reproduzem, se casam, fazem negócio entre si, né? Isso são os donos do poder no Brasil, na perspectiva do Raimundo Fauro. Aí nós descobrimos que tem um cara chamado Daniel Vorcaro, um banqueiro de um sistema financeiro no Brasil, e aí eu fui pegar os dados depois que vocês me passaram a pauta, que sobrevive drenando 38,27%, isso é dados de 2026, dos recursos públicos, de juros e amortização da dívida. Ou seja, 38,27% do que nós pagamos de impostos não vai, Rodrigo, para a educação, para a saúde, para a segurança pública. Vai para onde? Para banqueiro. E o Daniel Vorcaro é um deles. Um deles. E que chegou ao poder fazendo favores e comprando os donos do poder. E o que a gente descobriu, que 4 ministros do STF, Alexandre de Moraes, Fux, Cássio e Mendonça, estavam na cadernetinha do ministro, fora deputados, senadores, e assim vai. Esse é o primeiro elemento. Como, e aí, essa crise é extremamente pedagógica, porque ela escancara como funciona o poder no Brasil.
2: E ontem a sessão, ela evidenciou ainda mais essa crise, né?
5: Como esse drama, né? É o que nós estamos aí agora a chamar de crise, né? O Darcy Ribeiro, falando de educação, dizia que a educação no Brasil não é uma crise, é um projeto, né? Aí, segundo, nós temos um grupo político que em 2022 tentou um golpe de Estado no Brasil, reconhecido inclusive pelo próprio grupo político no julgamento no STF, e que elegeu o STF nessa eleição como bandeira política, né? Primeiro, atacar as urnas eletrônicas, sabendo que as urnas eletrônicas não tinham problema, porque um estudo do próprio partido, do PL, disse que não tinha problema. O estudo do próprio Exército Brasileiro disse que as urnas eletrônicas eram confiáveis, né? E o STF foi o único órgão que resistiu que hoje nós não tivéssemos uma ditadura no Brasil, fruto de 2022. Um dos 4 ministros que estavam envolvidos e que estão, tem negócios com o Vorcaro, com os donos do poder, retirou o sigilo de investigação durante o período eleitoral. Essa é a crise que nós estamos, né? Mas não dos 4, somente de um. Por acaso foi aquele que foi o principal autor. E não estou dizendo que o Alexandre Moraes não tenha que ser investigado e não é um dos centros dessa crise. Deve ser investigado e deve ser aplicado a lei para ele, para todos, aliás. Né? Porém, o ministro Mendonça retira apenas o sigilo de um, aliás, de um, e acusa o chefe do Ministério Público, que ontem ele disse que não tinha nada contra, né? Na sessão de ontem ele disse, não, mas contra o chefe do Ministério Público não tinha nada, eu não deveria ter tirado, né? Num período eleitoral em que um grupo político tem como campanha e como bandeira o impeachment do ministro do STF. Qual é a contradição disso? Contraditoriamente, essa confusão tem ajudado nas pesquisas eleitorais o candidato que ganhou 24 milhões do Vocaro. Isso foi o que ele ganhou. Ele pediu 136 milhões para fazer um filme. Dinheiro público. Aliás, dinheiro que foi tirado de aposentados. Pelo mecanismo de dinheiro público via sistema financeiro, porque ele foi pegar precatórios. Aliás, essa foi a pauta da reunião do André Mendonça com o Vocaro. Precatório, que é o quê? Dinheiro de aposentados. E, contraditoriamente, a mesma opinião pública que quer punir o Alexandre Moraes, que eu concordo, tem que ser punido, parece que quer eleger o Flávio Bolsonaro, presidente da República. Isso é o Brasil.
2: Então respinga na eleição. O que está errado, né? Porque a gente está nesse fla-flu já faz tempo. Isso. E agora o fla-flu é atiçado com o STF. Ontem a gente viu que para sair dessa crise e resolver ou pelo menos dar um encaminhamento de voltar a brilhar os nossos olhos pela justiça, isso vai demorar. Não sei se o senhor acredita numa solução fácil, professor. Tem solução fácil? Acho que não, né?
5: Tem uma máxima na ciência política que é problemas complexos não se resolvem com soluções simples.
2: Quer dizer, a gente vai ter uma eleição em meio a essa situação no Supremo. Enfim, o próximo presidente vai ter bastante, vai escolher novos ministros também, né? Então...
5: O Raimundo Faoro escreve Donos do Poder em 1950.
2: Uhum.
5: O problema do STF não é dessa eleição. O problema do STF se arrasta, segundo o Raimundo Faoro, desde quando a coroa portuguesa chega aqui. Nós temos um grupo no poder que se alimenta do poder e da grana, do nosso dinheiro, dos recursos da população. Isso tem desde... O grande equívoco é a gente querer resolver uma eleição para o executivo e para o legislativo um problema que é do judiciário. Problemas complexos a gente resolve com soluções complexas. Problemas fáceis, então, quem está vendendo solução fácil, na verdade, faz parte do mecanismo dos donos do poder.
2: E a gente vai eleger, eu falei do presidente, mas tem os senadores, né, que tem função tão importante em relação aos ministros aí, que podem caçar ministro, enfim, impeachment, enfim. Agora, o senhor acredita que o eleitor vai tomar, para a gente fechar aqui, vai tomar a decisão do seu voto muito direcionado a esse assunto do Supremo? Ou não, isso vai mudar daqui a pouco, daqui duas, três semanas, professor?
5: Nós não temos bola de cristal, né? A gente consegue analisar os fatos passados e o que nós temos no presente. Eu tendo a acreditar que essa crise do STF deve contaminar de forma fortemente a eleição, tanto para presidente quanto para o Senado. E, de fato, nós não temos discutindo os problemas reais que deveriam. Qual vai ser a política salarial do próximo presidente da República? Qual é a política de educação do próximo presidente da República? Qual é a política econômica do próximo presidente da República?
2: Infraestrutura, né?
5: Infraestrutura.
2: E tantas outras coisas mais. Professor, eu agradeço o tempo aqui, passa rápido, né? A gente tem o nosso comercial pela frente, agradeço, tem que voltar semana que vem ou na próxima semana, agora vamos com mais frequência ouvir o que o professor José, porque a eleição está se aproximando e Brasília está fervendo aí com o Supremo Tribunal Federal. Ontem realmente foi uma sessão daquelas, né? Para dar aquele embrulho no estômago, né? Muito debate, enfim, muita acusação e e ofensas, inclusive, né? Onde era para ter a nossa corte, né? Sendo exemplar.
5: É o espaço de estabilização, né?
2: É
5: o espaço de estabilização.
2: Como a Carmen Lúcia falou, né? Pra, ao invés de ser a tranquilidade, é a intranquilidade, né? Que tá promovendo. Muito obrigado pela visita, até a próxima, tá bom?
5: Estou à disposição sempre.
2: Obrigado, Josué de Souza, nosso analista político aqui na Menina, faltando 10 para as 8 agora.
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2: Recados para você. 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
2: 4 para as 8, vem aí o Rogério da Lotérica O Periquito de Ouro. Rogério, é contigo.
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2: Vamos lá, Adriano Franco, é com você as informações.
4: Vamos lá, Rodrigo Vera, falar de vôlei, porque a seleção brasileira masculina estreou com vitória ontem. A seleção que está buscando de forma antecipada uma vaga para os Jogos Olímpicos em Los Angeles no ano de 2028. Ontem o Brasil venceu na sua estreia por 3-0 a seleção do Chile. 25-23, 25-16 e 25-21 foram as parciais desta partida de estreia da seleção brasileira masculina. A gente lembra que este sul-americano, ele iniciou no dia 15, ou seja, ontem, e vai até o dia 20 desse mês de setembro. É tiro rápido, é formato de turno único, com todas as 6 equipes se enfrentando aqui da América do Sul. Critério de desempate é o número de vitórias, seguido aí por pontuação. Acreditamos que o Brasil terá facilidade e conseguirá de forma antecipada se garantir, assim como as meninas se garantiram em Los Angeles em 2028. A gente fica aqui na torcida. Falando um pouquinho, Rodrigo Vera, sobre Copa Sul-Americana, tivemos ontem uma classificação, uma eliminação de clubes brasileiros. O Vasco em São Januário venceu o Santa Fé por 2-0 e estará na semifinal da Copa Sul-Americana. Este Vasco que podemos colocar aqui como inexplicável, porque está tão mal no Campeonato Brasileiro, mas está em duas semifinais, tanto da Copa Sul-Americana, ontem garantindo a sua classificação, como também na Copa do Brasil. E o Vasco vai encarar na semifinal da Sul-Americana o Boca Juniors, que ontem visitou o São Paulo no Morumbis e empatou pelo placar de 1-1. No jogo de ida na Argentina, o Boca havia vencido pelo placar de 1-0, então temos uma semifinal de Copa Sul-Americana definida entre Boca Juniors e Vasco. A outra semifinal a gente já vai conhecer a partir de hoje, porque em BH temos na Arena MRV Atlético Mineiro e Santos. Primeiro jogo na Vila, o Santos venceu por 2-0 e tem a vantagem de um gol de diferença para se garantir na semifinal. O outro duelo de quartas de final da Copa Sul-Americana acontece amanhã e a gente dá destaque aqui no microfone da Rádio Menina. Rodrigo Vera, vamos falar um pouquinho sobre Copa Santa Catarina, porque ontem tivemos o fechamento da terceira rodada em que o Beck visitou na Arena Barra o Barra e empatou pelo placar de 2-2. Foi o primeiro ponto do Blumenau na Copa Santa Catarina. Agora todas as atenções do Blumenau estão voltadas para o clássico do Chopp pela abertura da quarta rodada da competição estadual. E pra gente fechar o esporte, Rodrigo, vamos falar sobre Libertadores. Que classificação heróica ontem do Fluminense em Buenos Aires. Perdeu para o Platense pelo placar de 2-1, no agregado 3-2 para a equipe brasileira, que agora vai aguardar o seu adversário, que vai sair do duelo entre Palmeiras e LDU, que se enfrentam hoje às 19 horas no Equador. Primeiro jogo em São Paulo, 1-0 para o Palmeiras, que entra classificado. O empate garante o Palmeiras em mais uma semifinal da Libertadores para encarar o Fluminense. O outro lado da chave tem duelo hoje. O Corinthians na sua arena, né? O Química, às 21h30, recebe o Estudiantes. Primeiro jogo da Argentina, 1-1. Aqui quem vencer se garante para enfrentar ou Flamengo ou Independente Del Valle, e a gente vai trazer detalhes desta partida de Flamengo Independente del Valle amanhã aqui no Jornal da Menina. E hoje, Rodrigo Vieira, eu não falei nas manchetes, mas Botafogo e Grêmio se enfrentam às 19h30 no Nilton Santos, em jogo atrasado pela 21ª rodada do Campeonato Brasileiro. Para os gremistas, não vai ser a estreia do Renato Portaluppi no comando técnico da equipe gaúcha, até porque o Filipão vai comandar, no caso, o time gaúcho nesta partida. Porém, tanto Botafogo como o Grêmio não estão bem no Campeonato Brasileiro, então quem vencer aqui vai ter aí, no caso, um oxigênio extra, Rodrigo Vieira, para dar continuidade aí ao longo deste Campeonato Brasileiro que está aí nas últimas rodadas neste ano de 2026.
2: É verdade, Adriano. Obrigado pelas informações. Só para falar do Beck, ontem tava perdendo 2-0, né? Aí chegou a empatar lá, mas as campanhas aí de Beck e Metrô, por enquanto, na Copinha, ou na Copa, né? Santa Catarina, ruins, muito ruins as campanhas. Vamos ver se agora dá uma melhorada aí daqui pra frente, né? Obrigado aqui o Adriano pelas notícias. Jefferson Fagundes, também um abraço.
5: Ótimo dia, Rodrigo. Tem Central de Notícias de hora em hora, o portal Menina Blue sendo sempre atualizado, e meio-dia 25 a segunda edição, coladinho ali com o horário eleitoral gratuito.
2: Dia de sol, dia bonito aqui em Blumenau, temperatura segundo o Alerta Blue agora 15 graus, 16 no Água Verde, 15 no Parque Ramiro Ridger. Vem aí o Alan, Aline, Adai para ficar com você no show da manhã, 8 horas mais 2 minutos agora. Ótima quarta, até amanhã, tchau, tchau.
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21: Querido povo de Deus, você que é ouvinte da Rádio Menina, o pensamento e a sabedoria de hoje: se tiver muito, dê muito. Se tiver pouco, dê pouco, mas sempre de coração e com alegria. Para que a nossa oração seja ouvida, não depende da quantidade de palavras, mas do fervor de nossas almas. Entre a eternidade e o último suspiro, paira um abismo de misericórdia. Por isso, aquilo que você compartilha através da caridade, da fraternidade e do bem, é sempre a alegria de você viver com gratidão o seu dia a dia. Não desanime, força e coragem e fé. E um grande abraço e fique com Deus.

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1: Bom dia, Alan. Bom dia, ouvinte. Bom dia, meu bem. Sejam todos muito bem-vindos a mais uma edição do Show da Manhã. E hoje é quarta-feira, meiuca de semana. Feliz quarta-feira pra você. Ótimo início de quarta-feira. Seguimos por aqui com muita música, muita informação, bate-papo, prêmio na programação, prêmio no Instagram. Vamos que vamos, que quartou, meu bem.
0: É verdade, quartou. Metade da semana, metade já foi, metade ainda tá pela frente aí, ó. A gente vai hoje se divertir. Ontem a gente se divertiu pra caramba.
1: Nossa,
0: né?
1: Ontem saí daqui com os carrinhos doendo.
0: E hoje a gente vai se divertir. No WhatsApp da menina 21026515. Eu acho, como é quarta-feira.
1: Lá vem.
0: Como o dia tá lindo, o sol tá brilhando.
1: Ai, tá mesmo, glória a Deus.
0: O que você acha da gente dar um day use do hotel Fazenda Casarão do Vale pra audiência?
1: Acho bom.
0: Camiseta da Rádio Menina.
1: Melhor ainda.
0: Kit cerveja da Rádio.
1: Meu Deus.
0: Tô bonzinho demais.
1: Tá, mas
0: hoje
1: vai dar tudo hoje.
0: E já quero deixar claro que nós vamos abrir a CPI da cerveja aqui no estúdio.
1: Ih, é verdade, tá? Cheguei, vamos. A primeira coisa que eu notei.
0: Cara, eu cheguei, eu não vi. A Pinguça, ela entrou no estúdio, ela olhou pra nossa prateleira, que ela falou, tá faltando cerveja.
1: Tá faltando. Tá, a galera, fez um desfalque legal.
0: A Aline já chegou, não?
1: E hoje é só quarta, né?
0: A Aline já chegou.
1: Não, ainda não.
0: Tô preocupado. Pode
1: Meu
0: ser.
1: Deus. Será?
0: As minhas investigações começam por ela.
1: Foram cinco que subiu, cada
0: começam
1: uma tem duas?
0: Por ela.
1: Olha.
0: É.

0: bom pra ti?
1: Arrasou, tá ótimo. Pena que eu não posso participar, mas tá
0: não
1: ótimo.
0: Não pode. Deixa de ser zoludinha. Deixa de ser zoludinha. Ó, oh, você já ganhou.
1: O que que eu ganhei?
0: A cerveja.
1: Ah, a cerveja sim. É uma delícia, diga-se.
0: De boas-vindas pra gente fazer
1: sim,
0: amizade.
1: Ganhei.
0: O dia que você chegou aqui.
1: Ganhei aqui de churrasquinho.
0: Eu tenho faro, eu senti, cara, ela é pinguça. Eu vou dar uma cervejinha pra ela pra
1: arrasou,
0: gente fazer amizade.
1: Tá? Arrasou.
0: 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Quarta-feira a gente tem que começar o programa de leve, né?
1: Ah, não.
0: De leve. De leve.
1: Nossa, de leve. De leve. Eita, nós.
0: Aqui, ó, pra aumentar o volume pra cantar junto com a gente.
1: Quartou, meu bem. Põe no doce.

0: Ai, começamos bem demais, hein? E olha que é só quarta-feira, minha querida.
1: Começamos com o pé direito, meu querido Alan. E ó, mexendo o esqueleto.
0: Teve de tudo nesse bloquinho. Bailão, modão.
1: Eu tô vendo, bem.
0: Música de quarta-feira.
1: Bem epilético, né?
0: Pra brincar com a gente, você fica à vontade pra mandar o seu recado. O 2102-6515, o WhatsApp da menina, hoje valendo Day Use pro Hotel Fazenda Casarão do Vale. Kit cerveja Blumenau, até que enfim, né? Ó, agora tá em ordem.
1: Agora repôs.
0: Mas
1: ainda assim eu gostaria de saber quem foi.
0: Eu vou colocar um alarme ali, um alarme. E eu vou virar aquela câmera ali pra prateleira, pra gente pegar quem pega.
1: Nossa, mas foi um desfalque legal, assim, não foi uma caixinha, não. Foi um desfalque bonito.
0: Não, e poderia ter sido uma garrafa de uma caixa,
1: exatamente.
0: A gente não ia notar. Não, foram cinco caixas.
1: Na hora cinco que eu entrei, caixas. Eu já olhei e falei, ué? Ora. Quarta-feira, só 8 da manhã?
0: Vou
1: já
0: chamar,
1: tá faltando isso tudo?
0: Se a turma lá do Supremo não tivesse tão ocupada, eu ia chamar a turma do Supremo pra fazer uma CPI disso
1: aqui. Meu Deus do céu.
0: Ora, mas eles estão ocupados com a própria CPI deles lá, pra ver quem é que meteu a mão em quem.
1: Deixa quieto.
0: Ora, o WhatsApp já tá bombando, tá? E tem muita gente querendo, muita gente participando.
1: Ah, claro, final de semana chegando, né?
0: Isso só comprova aquilo que eu já te falei. Ouvinte, ele é interesseiro.
1: Para, não fala assim dos nossos ouvintes.
0: Se a gente não tivesse lançado nada até agora, tinha 3 bom dia, 4 mensagens de oração e uma mensagem errada da tia que foi mandar pro...
1: Mandando no grupo, mandou pra gente.
0: Agora aqui, ó, bombou, a gente já tá com... entrou mais de 50
1: mensagens.
0: É que
1: você já soltou também no início, né?
0: Às vezes
1: soltou no início, boca de tarrafa.
0: Às vezes é necessário, às vezes é bom. Lá no nosso Instagram também tem promoção bacana rolando. Lá tem Beto Carreiro, 3 passaportes pro Parque Beto Carreiro.
1: Verdade.
0: A gente vai fazer o sorteio sexta-feira.
1: Bem pertinho, final de semana.
0: A gente vai fazer já no show da manhã o sorteio pro ganhador ou ganhadora já passar a tarde aqui, fazer os passaportes e poder curtir o final de semana no Beto Carreiro.
1: Coisa boa, hein? Vai ter então Casarão do Vale e o Beto Carreiro, olha só.
0: Beto Carreiro é no Instagram.
1: Sim.
0: Vai lá, @meninaFMBlue. A gente vai pro intervalo e volta.
1: Bora.
0: Rapidão.
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0: pressão, meu filho. Quer vir, vem, mas é pressão. O negócio aqui é bruto.
1: É mesmo. Castela sempre surpreendendo, né?
0: Tá vendo? A menina aí não.
1: Às vezes ela fica quietinha e do nada vem uma patada dessa.
0: Tá vendo só? A menina não brinca serviço.
1: Eu tenho um amigo que é fã de Ana Castela.
0: Sério?
1: Eu tenho um amigo que foi pra Barretos pra ver Ana Castela.
0: Para, que é meu sonho no Barretão.
1: E aí, de quebra, ele pegou o Natanzinho Lima, ele pegou o Safadão, o Caltrim Beach, mas ele foi de Blumenau a Barretos pra ver Ana Castela.
0: E eu já fui no show da Ana.
1: Meu amigo Robson também já foi.
0: Já fui no show da Ana, mas não no Barretão, né? Aí é outro nível. Aí é só pra quem pode, não é pra quem quer, não.
1: Ele tava ansioso, ele comprou camarote Brahma pra ficar pertinho, pertinho da Ana Castela.
0: Camarote Brahma no Barretão, olha.
1: Meu amigo Robson foi de chapéu, bota, fivela.
0: Arrasou, eu também iria. Se
1: olhinho,
0: eu fosse no
1: olhinho brilhava com a Ana Castela no palco.
0: Se eu fosse no Barretão, também ia caráter. Ia dar meu nome.
1: Seguinte, manda mensagem no nosso WhatsApp, o 21026515. Tem muita mensagem aí, Dai?
0: Tem.
1: Ora, pra concorrer hoje a um Day Use no Hotel Fazenda Casarão do Vale, kit cerveja Blumenau e ainda a camiseta lindona da Rádio Menina.
0: Arrasou demais aqui, ó. Bom dia pra nós. A Rosiane do Amaral participando com a gente lá do Progresso, o tempo todo com você. Um beijo, minha linda. Obrigada pela sua participação, viu? Feliz quarta-feira. Bom dia, Alan e Dai. O Vascão ganhou. Ai, sai fora. Me coloca no sorteio do Day Use. O Adenilson Kraus, da Velha Central, participando com a gente também. Os vascaínos tão felizes, né? Os vascaínos tão acostumadinhos até, né? Uma vitória,
1: cara,
0: assim, em cima da outra.
1: Tamo na semifinal da Sul-Americana.
0: Que tá acontecendo?
1: Tamo na semifinal da Copa do Brasil.
2: Brasil!
0: Mas não era assim, não, hein?
1: Não vou falar mais nada.
0: É uma maré boa que tá vindo.
1: Já dizia Eurico Miranda, o respeito voltou.
0: Ah.
1: O respeito voltou.
0: Brasil! Mas esses vascaínos são muito esperançosos, né? São muito esperançosos, fala sério. Ó, caiu da minha mão.
1: Deixa eu mandar um beijo pra galerinha lá no Donana, minha amiga Beta, meu amigão Fuinha. O Fuinha é flamenguista e a Beta é fluminense.
0: Fuinha, engraçado.
1: 10 anos de casamento. A gente começou
0: Nossa.
1: O programa hoje com a música do casamento deles.
0: Ai,
1: a Beta
0: verdade.
1: Ficou feliz. Beijo pra toda a turminha aí do Donana.
0: Um beijo, um abraço.
1: O Radinho tá sempre ligado aqui na menina. O Fuinha faz aquele macarrão aos domingos no queijo.
0: Para, para.
1: Espetacular.
0: Para
1: espetacular.
0: Que eu tô morrendo de fome. Nem café eu tomei.
1: É, o Fuinha entende disso. Um abraço pro Fuinha. Pena, que é, pena que é flamenguista.
0: Vamos saber, Fuinha. Qualquer coisa, quiser mandar uma marmita aqui pra gente experimentar.
1: Você sabe
0: tá
1: que eu não gosto de fofoca, né?
0: Ai, não.
1: Mas quando toca uns flashback aqui na programação, Fuinha faz passinho lá no
0: Olha,
1: Dona.
0: Olha, mas quem não faz, né? Um flashback, tem que ter.
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1: 8h45, bom dia.
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1: Que tá rolando na internet, Dai?
0: Opa, vamos falar de Davi Luca, filho de Neymar Júnior, que está empreendendo. Ele está investindo no ramo da impressão 3D com a sua loja Amigo Dino. E já vem construindo aí o seu próprio dinheiro, mostrando que quer trilhar a sua trajetória no empreendedorismo sem depender do pai e da mãe. Tadinho, né? Também ele vê um monte de filho que o Neymar tá fazendo, cada vez mais ele tem que dividir mais ainda a herança dele,
1: Como
0: né?
1: é que é o nome do menino?
0: Davi Luca.
1: Ô, Davi Luca, papai pode fazer mais uns 20 filhos.
0: Eu ia dizer.
1: Que vai sobrar muito dinheiro
0: vai
1: pra você.
0: Ô, mas esse menino é um menino de ouro, viu?
1: É.
0: Ele tem uma educação, assim, ó, impecável. O Neymar acertou muito na mãe do menino. E no
1: na
0: menino
1: mãe
0: também,
1: do menino.
0: Né?
1: A culpa não é do Neymar, então.
0: Não, é... Ai, eu nem vou falar nada, né? Nem vou falar nada, deixa quieto.
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0: Bem na hora.
1: Pensei que você ia cantar e tava cantando. Eu vou improvisar.
0: Eu parei pra pensar, pra ver se ele ia falar ou não, né, no ar. Eu falei, não, ficar quietinha.
1: É Henrique e Juliana aqui no nosso show da manhã. Dai, tá chovendo mensagem no nosso WhatsApp.
0: Tá chovendo aí? Graças a Deus não. Hoje deu um dia maravilhoso de sol, mas as mensagens por aqui não param. Bom dia, Alan Dai. Quero concorrer o voucher do Casarão do Vale. Poderia, por gentileza, animar a minha quarta-feira tocando Dança da Vassoura?
1: Vai te catar com a Dança da Vassoura.
0: Um beijo pra você, Tatá. Obrigado pela participação de Luiz Alves.
1: Quem é que pediu Dança da Vassoura?
0: Tatá.
1: Ô, Tatá. Ô, Tatá. Eu vou tocar Dança da Vassoura daqui a pouquinho, você fica esperando, tá
0: bom? Alissa participando com a gente também, pediu pra tocar Maiara e Maraísa. Um beijo pra você, minha linda, obrigado pela participação. O Israel Frederico Schwartz, do bairro Fortaleza, também tá ligadinho com a gente, desejando um bom dia pra todos nós, que seja um dia maravilhoso. Já tá sendo, né? Só em ter um solzinho aí, já até dá uma animação diferente. Bom dia, a Ana de Luiz Alves também participando com a gente. Olha só, escuta essa lá. A minha menina, Sofia, perguntou por que a Rádio Menina não faz camisetas pra menina. E disse que a Day é muito bonita e falou que adora a Aline. E você, Alan, é muito engraçado.
1: Ah, um beijo pra ela. Um beijo pra vocês. A gente
0: Obrigada
1: vai fazer uma camiseta pequenininha pra ela,
0: uma
1: tá
0: camiseta
1: bom?
0: Infantilzinha, uma camiseta kids. Tem áudio também, Alan, mas aí os áudios é contigo, você que manda.
1: Vamos lá.
0: Bora.
2: Bom dia, Alan. Bom dia, Daies.
0: Bom dia.
2: Que doces e salgadozinha do Tribes. A gente é igual brasileiro, a gente não desiste nunca. Vasco é Vasco.
0: Vascaína, esse é o lema mesmo, não desiste nunca.
1: Boa, tá concorrendo aí, Zinha.
3: Bom dia, Alan. Aqui é o Arculino, Jordão, Progresso. Me coloca aí nesse sorteio. Todo dia estamos aí tentando ganhar, mas estamos no azarão. É hoje que eu vou levar. Aquele abraço. 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
0: Fez até uma vinhetinha no final.
1: Tá com

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2: 9:05.
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4: Bom dia, Alan, bom dia, Dai, bom dia pra você, ouvinte da Rádio Menina. Temperatura em Blumenau agora em 18,5 graus, dia ensolarado, sol brilhando lá fora com intensidade, elevação de temperatura ao longo de toda a nossa quarta-feira. Temperatura máxima pode chegar aos 25 graus durante o período da tarde. Trago informações do trânsito. A Guarda Municipal aqui em Blumenau apreendeu nesta semana uma motocicleta, acreditem, com 72 infrações de trânsito e cerca de 17 mil reais em débitos, valor que muito provavelmente ultrapassa, né, aquilo que o veículo vale. A abordagem aconteceu na Rua Paraíba após o sistema de câmeras de monitoramento de Blumenau identificar o veículo circulando em excesso de velocidade por lombadas eletrônicas. O sistema operado pela Secretaria Municipal de Segurança Pública rastreou a motocicleta em tempo real e orientou os agentes até o ponto de abordagem. Aí, durante a fiscalização, foi constatado que o veículo estava com a documentação irregular, o condutor não tinha CNH, 72 infrações de trânsito e 17 mil reais em débito. Na mesma operação, outros veículos também foram recolhidos com auxílio das câmeras. Segundo a Secretaria de Segurança Pública, o monitoramento das câmeras auxilia, né, na identificação de veículos em situação irregular e também auxilia a atuação dos agentes de trânsito. Lembrando que denúncias podem ser oferecidas também à Guarda de Trânsito pelo telefone 153, além, é claro, de comunicar situações de emergência. Mais detalhes e outras informações você tem no portal meninablu.com.br. Jefferson Fagundes para o jornalismo da Rádio Menina.
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9: Ai, ai, ai, chegou o momento.
10: Bom dia. Olá, oi, gente.
9: Calma, calma.
10: Tudo bem com vocês?
9: Quando ela já vem afobada assim, eu preciso contar algumas coisas.
10: Eu tô afobada? Eu não, só falei bom dia.
9: Eu ontem.
10: Tem dia que ela chega a poucas ideias, né?
9: É, eu ontem meio-dia indo almoçar, encontro a Aline Doce na rua 7 de setembro com 25 bolsas comprando presente pros parentes. Verdade!
10: Ela, mas eu acredito!
9: Ela vai viajar lá pro interiorzão do Paraná.
10: Tem que levar presentinho.
9: E aí tem que levar, né? Não, presentinho não, ela leva lembrancinhas. Não. Lembrancinhas de Blumenau. Não. 28 sacolas!
10: Tu contou? 28,
9: eu contei!
10: Tá com tempo, hein?
9: 28
10: muito
9: sacolas!
10: Tempo, muito só. Tempo!
9: É.
10: Não, se eu, falar que os 28 sacolas, os presentes, é tudo pra minha sobrinha?
9: É.
10: Não, eu pra ela.
9: Ah, para.
10: Tô falando sério.
9: Para.
10: Só presente pra ela.
9: Vai encontrar aparentada lá?
10: Não, vou encontrar aparentada, mas não tem nada a ver uma coisa com a outra. Os presentes é tudo pro meu bebê.
9: Tá bom, então.
10: Os outros se virem, né, Aline? Os outros se tudo marmanjo já.
9: Como é que é o nome daquela senhora que fez aquela arte com a nossa Aline? Ah,
10: é a Lourdes Maria, não é?
9: Dona Lourdes Maria, ficou uma graça, só queria entender as asas.
10: É que eu sou um anjo. Tem até a bolinha em cima ali,
9: eu
10: ó.
9: Eu queria entender as asas
10: eu
9: atrás.
10: Eu entendi
9: ali.
10: Tudo. É. Eu ia falar areola, mas areola é de outro lugar. Olha as ideias.
9: Eu vou embora.
10: Olha,
9: agora.
10: Não, começou, cara, eu também vou embora.
9: Vou embora.
10: Eu vou embora. Isso aqui, ó, tá passando dos limites. Agora, posso? Pro horóscopo?
9: Pode, por favor. Agora meu, as asas, vai, olha. Vai.
10: Ficou um anjinho, né?
9: Sabe o que que parece?
10: Não, melhor nem falar. Vindo de ti, meu caro, melhor nem falar. Deixa bora, lá, bora, deixa. Bora. Ares. Vamos, Ares, Touro e Gêmeos. Ares, seu corpo e mente buscam mais liberdade e movimento, com oportunidades de viagens e encontros que elevam seu astral. É um bom momento para refletir sobre amizades sinceras e aproveitar conexões que podem transformar a sua visão de mundo. No amor, a paixão fica intensa. Cor preto, números 24, 6 e 51. Tá de preto.
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10: Touro, seu lado desconfiado pode ajudar aí nas parcerias e relações profissionais, além de facilitar uma virada nos seus objetivos ou carreira. As questões financeiras se resolvem na parte da tarde. E confiar na sua intuição pode revelar uma oportunidade de ouro. No amor, desejo de ousar mais. Cor dourado, números 28, 46 e 36. É do ar-condicionado, eu acho, não é? Acho que é do ar-condicionado, é. Cor dourado, números 28, 46 e 6h39. E gêmeos, o dia começa com foco no trabalho, resolvendo tarefas com agilidade. À tarde, seu lado comunicativo brilha. O amor pede alegria e ousadia, com possibilidades de encontros espontâneos e aventuras. Cor cereja, números 19, 10 e 52.
9: Quer falar alguma coisa, não? Melhor não, né? Melhor não.
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9: 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Mas tá desligado o negócio? Como é que tá pingando aí? Tá bom então. É o ar-condicionado. Até meio-dia rola o nosso show da manhã. O que que aconteceu aí?
11: Nadia, um bichinho aqui, ó, tentado, cara. Tá me rodeando dela. Achou que tava pingando água, mas não era água, não.
9: Não é água, não.
11: Não é, não. Matei o bicho.
9: É um bichinho. Matou um bicho, tadinho do bicho.
11: Ele tava te incomodando também?
9: mas eu não matei o bicho. Deixa ser feliz.
11: Rodando no meu rosto, quase entrou na minha boca.
9: Deixa o bicho ser feliz.
11: Me engasgo aqui ao vivo, e aí?
9: 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Agora tem Fred Fabrício.

0: junto aqui na rádio. Agora, minha querida Dai, você já pensou se a gente fala, se vaza uma resenha dessas ao
1: cê
0: vivo?
1: Tá doido.
0: Você já pensou?
1: Tem nem condições um negócio desse, vai todo mundo pra rua.
0: Você já pensou?
1: Todo mundo pra rua.
0: Nosso menino Serelepe está de volta.
1: A rádio vai ficar só no automático.
0: Nosso menino Serelepe
1: está de volta.
0: Rolou
1: nosso
0: uma entrevista querido com ele agora.
1: Tu viu só? Meu Deus.
0: Eu pergunto, eu não tenho vergonha de perguntar.
1: Eu reparei.
0: Tenho vergonha, eu pergunto.
1: Se você não me fala, nem tinha percebido que você não tem vergonha nessa cara.
0: Deixa eu mandar um abraço, meu amigo alemão, Dudu Lavacar, lá no Morro dos Estrem, tá ligadaço com a gente. Deixa eu mandar um abraço, Boca, galera lá na clínica da lavação, Radinho também tá sempre ligado na menina. Galera nas estéticas automotivas, nas lavações aí, com o Radinho sempre ligado na menina. Grande abraço.
1: Depois você me indica uma, tô precisando.
0: Tem o Robson ali na Emílio Talman, que o meu amigo Alan falou, o Radinho tá sempre ligado na menina também. Pra toda essa galera, um grande abraço. Vou te indicar.
1: No 12.
0: Galerinha que tá no zap com a gente, vamos mandar mensagem de texto, de áudio, você escolhe.
1: Vai participar igual, vai concorrer igual. O que foi?
0: Eu não sei, eu tô esperando.
1: Pausa dramática. Uma pausa dramática do nada. A Danusa tá participando com a gente do Bairro da Velha. Um beijo pra você, lindona. A Tainara também tá participando com a gente. Disse que gostaria de ganhar o sorteio. Se possível, toca um pagodinho aí.
0: É possível.
1: Beijo, minha linda. É possível. Aqui tudo é possível. Fique em paz, tá bom? Um beijo pra você. Feliz quarta. Bom dia, quero participar do sorteio. A Sara do Água Verde também participando com a gente. Olha, Água Verde é minha vizinha de bairro aí, ó. Um beijo pra você, viu, lindona? Boa sorte, você já está concorrendo. Bom dia, Valdemir de Blumenau. Só aguardando pra escutar o horóscopo. Tá vendo? Não é só eu que gosto de escutar o horóscopo. Não é só eu que acredito. Um beijo pra você, viu? Obrigado pela participação. Bom dia, Dai, a locutora mais linda do Brasil. Ui, obrigada. Sou muito seu fã. O Alex participando com a gente. Sabe da onde?
0: De onde?
1: Do Mato Grosso.
0: Mato Grosso.
1: De Juruena.
0: Opa.
1: Olha só, a gente tá quebrando barreiras aí. Ó,
0: tá longe, hein?
1: Um abraço, meu querido. Obrigado aí pelo carinho, viu? Seguimos então. Tem áudio também aí? Não sei se tu vai querer soltar já.
0: Depois do intervalo.
1: Não? Então tá bom. Beleza. Você que manda.
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0: 9:27.
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3: Uma classificação e uma eliminação, este foi o saldo dos brasileiros ontem na Copa Sul-Americana. O Vasco em São Januário venceu o Santa Fé pelo placar de 2-0 e vai enfrentar o Boca Juniors, que ontem em pleno Morumbis empatou com o São Paulo pelo placar de 1-1. No agregado, os argentinos venceram os brasileiros pelo placar de 2-1. Então definido uma semifinal de Copa Sul-Americana, Vasco e Boca Juniors. A outra conheceremos a partir desta quarta-feira, porque a Atlético Mineiro e Santos se enfrentam na Arena MRV. Primeiro jogo na Vila Belmiro, 2-0 para o Santos, que tem a vantagem de perder por um gol de diferença para estar na semifinal da Copa Sul-Americana. Para o Esporte Total, Adriano Franco.
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2: Mais uma rodada de previsões astrais, dona Aline.
13: Vamos lá, Câncer, Leão e Virgem. Câncer, você deve aproveitar sua criatividade e intuição para impulsionar aí os seus projetos e transformar boas ideias em negócios lucrativos. Cuidado com o cansaço no final do dia, tá? O dia promete surpresas e momentos de intimidades especiais, com uma vibe mais leve. Cor azul, número 54, 21 e 30. Leão, a lua no seu paraíso astral traz ótimas energias, sorte, encontros e possibilidades de mudanças positivas nas relações. Aproveite a vibe para se conectar mais com a família e valorizar sua liberdade. À noite, a paquera fica no clima, garantindo diversão e potencial de um romance especial. Cor laranja, números 31 e 57. Virgem, ótimo dia aí para assuntos profissionais, com boas oportunidades de contatos. No fim do dia, a criatividade pode ajudar nas finanças. No amor, uma conversa pode evoluir para um encontro especial. Aproveite o seu dia. Cor azul turquesa, números 41, 22 e 50.
2: O pessoal tá perguntando, e o horóscopo de sexta-feira, que a Aline vai viajar. Ela vai pro Paraná. O que que a gente vai fazer na sexta-feira? Vai ter horóscopo ou não?
14: Tem que ter.
2: É?
13: Não.
14: Oxe, como não? Como não, garota?
13: Eu vou falar com os astros.
14: Como que eu vou ficar assim?
13: Eu vou falar com os astros.
2: Aí você pega,
14: conversa com eles.
2: Você pega aquele fax sem vergonha que o João Bidu te manda e deixa gravado.
13: Pegar um lá de 1899.

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1: Essa é boa. Nossa senhora, César e Paulinha, isso foi o que eu tô vendo, a loira do carro branco.
0: É isso,
1: Bruno. Eita, que vai subir mais umas 5 caixas de cerveja aqui.
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0: Não sai daí, não.
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8: Não, e a calma dela, né? A gente tá aqui, a gente quase não tá com a grade cheia, programação lotada.
9: Sim, ali me metendo passinho no corredor.
8: Não.
9: Só na reboladinha aqui, ó. Ai, que absurdo. Para com isso. Vocês viram?
8: Aí eu vou corrigir a senhorita.
9: Ah, por quê?
8: Ela tava ensaiando a valsa pro casamento.
9: Ah, é verdade, verdade.
8: Ela tava ensaiando.
9: E tu vai fazer essa reboladinha?
8: Vou. Tá, mas a audiência quer saber, você vai levar as alianças mesmo, né?
9: Claro que eu vou.
8: Vai.
9: Uhum. Depois tá, eu mando fotos e vídeos. Você vai gravar pra gente, né?
8: Claro. Tá. E as asinhas?
9: De anjo.
8: É Iá? De anjo. De anjo, tá bom.
9: Ó, falando em asinha, esses negócios que vocês estão falando, eu escutei, tá? Você falando da CPI da cerveja, CPI do chope. Eu não tenho nada a ver com isso.
10: A gente chegou aqui, tava um soque grande.
9: Eu
10: tá?
9: Não tenho nada a ver com isso, tá? Deixa bem claro.
8: Eu ainda não sei.
10: Eu também não tenho
8: nada a ver. O Alexandre de Moraes falou a mesma coisa ontem.
10: eu cheguei e já fui correndo contar pro Alan pra tirar o meu da reta.
9: Boca de sacola, hein?
10: Não, pra tirar
9: boca
10: o meu da reta.
9: De sacola.
10: Se agora, tivesse sido eu,
8: agora falando em CPI, os amigos do Vorcaro devem estar tudo com o negócio na mão, né?
9: Você acha?
10: Eu acho que não.
9: Eu acho que não.
10: Não vai dar em nada.
8: E aquela festa organizada por ele e pelo marido da Bravanel, tadinha, lá da filha do Silvio Santos.
10: Tadinha, meu Deus do céu.
9: Ai, tadinha.
10: Mas foram quantas, cara, mulheres pra quantos homens?
8: Eu
10: só pra
8: já,
10: gente ter
8: eu
10: um...
8: já tentei fazer a conta e a conta não fecha.
10: Só
8: não
10: pra
8: fecha,
10: gente ter, cara, um...
8: 120 meninas com 20 velhinhos. É. Não vai dar certo!
10: Só pra ficar olhando mesmo,
9: né? Gente, que loucura,
10: só,
9: né?
10: Só pra ficar dançando lá igual na banheira do Gugu.
9: Que loucura, né? Que loucura.
8: Previsões astrais, vai.
9: Libra, Escorpião e Sagitário. Libra, a sua comunicação brilha e suas ideias podem render aí ótimos resultados. Até mesmo fora do horário. Aproveite as oportunidades para aumentar seus ganhos. No amor, sua lábia fica afiada e a conversa rende encontros especiais. Um dia cheio de chances. Diversão te espera. Cor verde esmeralda, números 33, 22 e 42. Escorpião, hoje a lua no seu signo intensifica sua determinação e criatividade também. No amor, comece o dia com charme e seduza aí quem você deseja, preparando-se para aventuras apaixonadas na segunda metade do dia, hein? Cor branco, números 33, 41 e 60. E Sagitário, o dia pede respeito ao seu bem-estar com momentos de descanso e renovação. Na segunda metade, sua energia e sorte aumentam, com astral favorável e possibilidades de novidades. No amor, seu charme brilha, garantindo momentos leves e divertidos para apaixonar-se e se divertir à noite. Cor prata, números 36, 29 e 20.
8: Como é que é a musiquinha da banheira do Gugu? Faz de novo aí.
10: Uga, uga, uga, é.
9: Uga, uga.
10: Uga, uga. Oba, oba, oba.
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8: Vamos respirar um pouquinho? Maiara e Maraíza aqui no Show da Manhã.

0: problema.
1: Elis Just, aqui no Show da Manhã da Menina, teve Edson Hudson com Hugo Pena e Gabriel, teve Maiara e Maraíza no comecinho do bloco e daqui a pouquinho tem mais Dona Dai.
2: Só música boa, só música boa. Ó, quem tá botando essas músicas na programação, tá de parabéns.
1: Ele agradece.
2: Tá de parabéns.
1: Ele
2: bom
1: agradece.
2: Demais a conta. E vai rolar o nosso pagodinho?
1: Vai rolar daqui a pouquinho.
2: Ah, bom.
1: É, e não adianta puxar o saco, porque a senhorita... É uma das investigadas pelo sumiço da cerveja.
2: Não sou não, senhorito.
1: Né,
2: eu cheguei
1: sim.
2: Aqui, tava o pessoal do jornalismo, todo mundo tá de prova que eu não fiz nada. Não fiquei um minuto sozinha nessa sala.
1: É, as câmeras vão mostrar o que aconteceu.
2: Pois bote na mesa e peça pra medir.
1: Como é que é?
2: Pois veja.
1: Coloca.
2: Comandante Hamilton, eu quero imagens.
1: Ai, ai, ai, já que por enquanto a gente não tem imagens, mas temos áudios. Áudios
2: da
1: audiência, menina. Vamos lá.
3: Bom dia, Leidai.
2: Bom dia.
3: Aqui é a Sheila do Copova Central. Tô de férias. Me coloca no sorteio desse Deus. Abraços, beijos.
1: Tá
2: beijo,
1: concorrendo.
2: Lindona.
1: Aproveita
2: tá
1: as férias aí. Tem mais aqui, ó.
4: Bom dia, Alan. Aqui é Maguilos Cardoso, da Itupava Central. Estou aqui em casa, trabalhando aqui. Adoro escutar vocês aí, a Rádio Menina. Já adorava escutar você e a Aline. Agora a Catane fechou. Vocês três são super legal. Adoro escutar vocês. Vocês deviam fazer o papel dos três patetas. Ficar o dia todo aí na rádio. Ia fazer um sucesso.
1: Ah, não.
4: Adoro vocês. Quero participar aí e ganhar um prêmio aí. Valeu? Menina gostosa de ouvir.
1: É, eu entendi, certo? Ela chamou
2: a Aline indignadíssima na porta.
1: É.
2: Quer falar alguma coisa, Aline?
1: Isso porque a Aline, ela não viu a Aline com aquelas asinhas. Com aquelas asinhas.
2: Gente, mas é fã ou hater?
1: É.
2: Eu vou levar como elogio.
1: Eu também. Mais um áudio, vai.
5: Bom dia, Alan. Fernando de Blumenau. Primeiramente, aí um ótimo dia a todos e quero concorrer a SDU, Hotel Fazenda Casarão do Vale. Quero levar a esposa aí pra passear, aniversário, casamento, sabe, fazer aquele grau, né? Valeu, obrigado e uma boa semana
2: a
5: todos aí.
2: Quer fazer a média, né?
1: Fui obrigado a colocar na velocidade 2. Mais um áudio, vai.
6: Alan, tudo certo? Will na voz, meu copiloto Xalão, na boleia do caminhão, tamo aí na atividade. Manda aquele alô aí pra nossa galera da Vila Teixe aí, todo mundo ligadinho na menina. Principalmente pro nosso amigo Cadeirudo, a passada diferenciada das Itupava. E para o nosso garboso, além do boneco Gominho. Um abraço!
1: Valeu, Will. Tá concorrendo toda a turma aí na Vila Têxtil. Galera, ela trabalha com radinho ligado na menina sempre, Dai.
2: Obrigada aí, um abraço. Obrigado pelo carinho sempre. Gente, mas é cada apelido também que vocês colocam, né?
1: Três patetas.
2: Meu Deus, tu ficou com isso na cabeça, né? Levou pro coração, Alan.
1: Tira ela do sorteio, por favor.

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1: 10:04, bom dia.
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1: Ó, de visual novo, Jefferson Fagundes.
3: Pra arejar o pensamento, arejar a cabeça, é o penteado do verão, você sabe, o verão tá chegando, né? A gente muda o estilo.
1: Não dá mais tempo pra pentear o cabelo, vamos deixar assim, né? É mais fácil, mais rápido.
3: Uns minutos economizados são sempre muito bem-vindos, né? 20 graus neste momento a temperatura em Blumenau, Alan, sol brilhando lá fora, tempo firme em Blumenau nesta quarta-feira. Atenção, você motorista, você condutor, tá começando agora, viu? Às 10 horas da manhã, uma manutenção, uma obra de recuperação do asfalto, ali da rua 7 de setembro, na altura do número 2093. Para facilitar, é ali em frente ao posto Bela Joia, né? Na pista, para quem vem no sentido bairro Garcia. Bom, tá começando agora por volta das 10 horas da manhã. O que vai ser feito? Vão retirar aquela camada de asfalto e vão fazer a preparação da via para receber uma nova camada. Isso vai acontecer a partir de agora. Aí amanhã, quinta-feira, dia 17, a partir das 9 horas da manhã, vai ser realizada a repavimentação do trecho. Durante os dois períodos de trabalho, tanto hoje quanto amanhã, o trânsito funcionando em apenas uma das pistas ali daquele trecho da 7 de setembro, tá bom? Atenção, paciência, se puder, né, utilize um outro trajeto, porque esse transtorno para obra vai ser hoje e também amanhã, mas nós vamos atualizando as informações aqui pro ouvinte da Rádio Menina. Para mais detalhes e outras informações, acesse portal meninablu.com.br. Jefferson Fagundes para o jornalismo da Rádio Menina.
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5: Última rodada de previsões astrais, agora tem Capricórnio, capricha.
6: Vamos lá, Capricórnio, o dia perfeito para refletir sobre suas finanças, descobrindo onde gastar energia e recursos. Sua vida social fica agitada com conversas profundas e reconciliações à noite. No amor, mantém o seu charme discreto. Momentos especiais e conexões podem surgir no seu círculo próximo. Cor cinza, número 50, 31 e 59.
5: Cinza.
6: Cinza. Aquário, o dia pede foco na carreira pela manhã, trazendo reconhecimento e novas responsabilidades. À tarde, o network se destaca, abrindo portas com colegas. No amor, priorize resolver o que precisa cedo e aproveite a companhia depois. Aproveite o dia para criar momentos especiais, tá? Cor amarelo, número 60, 50 e 51. E peixes, com a lua na casa 10, o dia é ótimo para elevar seu foco, abrir-se para novas oportunidades. Sua criatividade e intuição fiquem em alta, ajudando a revisitar sonhos e monetizar talentos. No amor, peixes, a vontade de novidades aumenta.
5: Como é que é?
6: A vontade de novidades aumenta, com chances de encontros diferentes e emocionantes.
5: É.
6: Cor azul claro, números 23, 40 e 4. E o horóscopo de hoje fica por aqui.
5: Você colocou uma pulguinha atrás da orelha aí na turma de peixes, né?
6: Não sei.
7: Ela deu uma pausa dramática,
5: é,
7: assim.
5: Não?
6: Não.
5: Não foi de propósito, então?
6: Não.
5: Não. Tá bom, então.
6: Oh.
5: Até amanhã.
6: Tchau!
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5: 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Tamo de volta. Agora tem Dani.

0: Copa em grande estilo. Lembrança boa por aqui. Bom demais da conta nessa quarta-feira, né?
1: Eu gostei do vira-lata caramelo.
0: Quarta Love. Você gostou do vira-lata caramelo? Eu gosto também.
1: Fazia tempo que não tocava.
0: Adoro a resenha que eles fazem entre eles também.
1: Essa é daquelas, aquele chicletinho que quando tocou, tocou demais e do nada sumiu.
0: Do nada sumiu.
1: E aí de vez em quando aparece de
0: Mas
1: novo.
0: Mas se toca, a gente sabe cantar ela do começo ao fim.
1: Thierry. Uma lenda viva.
0: É. Uma lenda viva, essa.
1: Danilo e Davi no comecinho do bloco. E daqui a pouquinho tem mais.
0: Tem mais.
1: Vamos passar recado da galera aí. Agora a gente tá com tempo.
0: Ah, a gente tá com tempo? Agora tá liberado. Bom dia, Alan e Dani. Eu sou a Eunice do Água Verde. Quero participar do sorteio. Dia 21 agora eu faço 35 anos de casamento. Caramba, 35 anos de casamento é uma vida, hein? Que bom seria ganhar esse presentão do Casarão do Vale. Já tá participando, já tá concorrendo. Agora é só você cruzar os dedos e boa sorte, tá bom, minha linda? Vou torcer por você. A Marise também tá participando com a gente. Olá, bom dia, meus lindos. Olha, ganhamos até um elogio.
1: Opa, melhor do que pateta, né?
0: Isso que eu ia falar agora, olha só. Cara, essa foi demais. Os três patetas. Gostaria de participar do sorteio. A Marise da Itopava Norte. Você viu só, Marise? Os três patetas. Podia ser os três mosqueteiros, né? Sei lá, alguma coisa assim. Mas os três patetas, poxa. A Cleidiane participando com a gente também. Um beijo pra você, lindona. Já tá participando do sorteio, tá bom? Só você cruzar os dedos agora e boa sorte. Ela tá mandando um abraço para o amigo, Thiago, e dizer pra ele dizer pra ele parar de pensar no Juan. Ih, pesou o clima por aqui, hein? Um beijo, Cleidiane. Bom dia, Alan e Day. Aqui é a Júlia da JG Embalagens. Eu e as meninas sempre ligadinha na Rádio Menina. Um beijo pra vocês, bom trabalho, viu? Gostaria muito de ganhar esse Day Use do Casarão do Vale pra mim e pro meu namorado. Tem um tempinho só eu e ele e dar uma apimentada na relação. Olha só, a galera tá no clima do Quarta Love, tá vendo só? Hoje é só love por aqui, Alan. Hoje é só love, não tem gole hoje.
1: Depois dessa, nós vamos pro intervalo. Bora. Eu vou deixar pra soltar os áudios depois, tá bom?
0: Tu cuida, tu viu como é que tá hoje, né?
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0: aqui no Show da Manhã da Menina, Diego e Vitor Hugo, teve Mumuzinho, Zé Neto Cristiano, Jota Quest com Tim Maia no comecinho do bloco. E daqui a pouquinho tem mais, minha querida Dai.
1: Daqui a pouquinho tem mais, daqui a pouco tem muito mais. Porque hoje é quarta-feira, né? Hoje pode, hoje tá liberado. Vai ter uns modão aí pra nós, Alan?
0: Eu acho que tudo é possível.
1: É?
0: Tudo é possível.
1: Vou ficar aqui na torcida então, tá? Não vou pedir porque eu não gosto de pedir.
0: É?
1: É, não sou pedichona, não gosto.
0: Tá bom então, tá bom.
1: Mas
0: então,
1: se puder, se quiser, tamo aí. Fica à vontade.
0: Vamos curtir o áudio da galera.
1: Bora,
0: que tem um monte de gente ouvindo a gente, vamos lá.
2: Bom dia, Rádio Menina. Aqui é a Vanderleia de Luiz Alves. Sempre ouvindo a Rádio Menina de manhã até a noite. Na roça aqui, agricultura. Gostaria de concorrer ao Beiúze do Casarão do Vale. Manda pra nós aqui, que é Luiz Alves, pra poder dar uma descansadinha. Bom dia a todos.
0: Coloquei na velocidade Deus, 2 pra dar tempo. É necessário. Às vezes é necessário. Um beijo, tá concorrendo, tá bom? Mais uma, vai.
3: Bom dia, povo da Rádio Menina. É o Robson aqui da Belo Horizonte. Queria estar participando aí no sorteio desse Deuze do Casarão do Vale. Quem sabe hoje ganhamos, né? Valeu. Bom dia a todos.
1: Quem sabe, né? Quem sabe?
0: Tudo
1: tá
0: é
1: igual
0: possível.
1: A vascaína, a esperança é a última que morre.
0: Ah, tá bom. Nós estamos indo pras cabeças na Sul-Americana. Nós estamos indo pras cabeças na Copa
1: aproveitem,
0: do Brasil.
1: Aproveitem.
0: Mais uma mensagem bem rapidinho. Deixa eu descer, porque tem muita mensagem que chegou e a gente não colocou no ar. Aí daqui a pouquinho a turma começa a xingar a gente.
1: É verdade.
0: Ah, eu mandei recado e vocês não
1: e
0: colocaram
1: mesmo,
0: no ar.
1: Tá?
0: É, deixa eu descer aqui, ó, peraí. Aí começa a chegar tudo de uma vez só, aí atrapalha, vamos lá.
4: Bom dia, Alan, eu sou a Graziela do South Norte, quero muito ganhar esse Deuze do Casarão do Vale, e melhor ainda, essa camiseta da menina, né? Manda pra mim, Alan.
1: Arrasou, oh. Boa sorte, tá concorrendo já.
0: Depois dessa puxada aí, melhor
1: tá
0: ainda
1: vendo,
0: a camiseta
1: tá
0: da
1: vendo?
0: Rádio. É,
1: uma
0: merece.
1: Puxadinha.
0: Merece, mais um, vai.
5: Bom dia, Thay, Alan
1: Bom
5: e
1: dia.
5: Aline. Aqui é o Márcio, do Bairro da Velha. Manda esse Deuze pra mim aí, ó. Pra minha esposa. O Deuze pra minha esposa e o chope pra mim. E... toca essa boate azul aí, perto das 11 horas ali, ó, que eu ganhar o prêmio ali, você toca a boate azul aí, pra comemorar.
1: Tá vendo só? Quarta-feira eu tô pedindo boate azul.
0: Ó a trilha sonora
1: tô
0: que
1: adiantado.
0: Ele quer comemorar. Boate azul.
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0: Em Blumenau, tempo bom, temperatura 21 graus. 10h45.
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0: Que tá rolando na internet? Eu coloquei a trilha errada, deixa eu colocar a trilha certa, Dai, agora sim.
1: Não é difícil, tá tudo certo. Luan Santana e Jade Magalhães capricharam na produção para uma ocasião especial nesta terça-feira. O casal foi padrinho aí no casamento de Caio César, da dupla Breno e Caio César, e chamou atenção ao surgirem trajes de gala para a cerimônia, tá? Os registros aí dos dois não demorou muito para repercutir entre os fãs na rede social. Entre os fãs / haters, porque mesmo mulher estando elegantíssima, maravilhosa, ele também lindíssimo, ainda conseguiu tacar hate, porque tava muito chique pro casamento, que o casamento não era lá essas coisas todas, foi uma coisa mais íntima, né? Disseram que eles estavam muito chiques. Daí, quando tu bota uma roupa chique, é porque tu tá chique demais. Quando tu bota uma roupa fubanga, é porque tá fubanga, quer chamar atenção, quer isso, quer aquilo. O pessoal nunca tá contente, não adianta, né?
0: Tem um povinho na internet
1: não
0: que
1: adianta.
0: É chato.
1: Não adianta. Tem gente que vive só pra incomodar a vida dos outros. Acho que esse pessoal não, ó, Alan, ó. Não, porque não pode ser.
0: Será?
1: Não pode ser, porque se fosse, se nessa tivesse...
0: Não!
1: Era feliz, não incomodava.
0: É mesmo?
1: É mesmo!
0: Tá bom,
1: mas não
0: então.
1: Não adianta.
0: Eu posso traduzir o que você tentou?
1: Pode, tenta traduzir de uma forma aí, que não seja tão explícita.
0: Acho melhor não. Se viu.
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0: Cidade Velha, Humberto e Ronaldo aqui no nosso show da manhã.
1: É, hoje é quarta love, mas tem muita gente aí, ó, que tá com saudade, tá no gole, né? Tem isso também. Tem
0: nomes?
1: Gente que não é, tem
0: nomes?
1: Gente que não é só love, não.
0: Nomes?
1: Ai, deixa quieto.
0: Vamos dar nomes?
1: Não, deixa não. quieto. Vamos dar nome aos bois? Não, deixa quieto, deixa abaixo. Eu gosto é assim, ó, jogar no ar.
0: É, bela.
1: Joga no ar e sai correndo.
0: Tá bom, então, ó, última chance pra galera mandar mensagem no nosso WhatsApp e concorrer a um Day Use no Hotel Fazenda Casarão do Vale, o kit cerveja Blumenau personalizado da Rádio Menina e a camiseta da rádio. Daqui a pouquinho, o que que a gente vai fazer?
1: Meu Deus, verdade, é 11 horas, né?
0: 11 horas já.
1: 11 horas, tá quase na hora de congelar.
0: Passou voando essa manhã.
1: Passou voandão, voandinho.
0: A gente vai fazer o sorteio daqui a pouquinho.
1: Daqui
0: então,
1: a pouco.
0: Se você ainda não mandou mensagem no nosso WhatsApp, qual é o número?
1: 2102-6515.
0: Ela decorou, ela fez colinha.
1: Tá, tu vai congelar já?
0: Não,
1: vai deixar
0: mais
1: ainda?
0: Um 10 minutos aí pra
1: tu. Ah, mas ele tá muito bonzinho hoje.
0: Eu sou bonzinho.
1: Ai, Alan, não força amizade. Não força amizade.
0: A gente vai pro intervalo e voltar rapidão.

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1: 11:02.
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1: Ao vivo aqui nos estúdios, Jefferson Fagundes.
3: Temperatura está na casa dos 20 graus neste momento em Blumenau. Tô aqui para convidar você a acompanhar o Jornal da Menina, segunda edição, depois do horário eleitoral. Começa às 12:25. Vamos trazer informações do trânsito, né? Todos os detalhes daquele caso de um condutor que foi flagrado com uma moto que acumulava 72 infrações de trânsito e pelo menos R$17.000 em multas. Também vamos trazer um caso, uma mulher foi condenada a 9 anos de prisão. Ela tentou matar o companheiro com um bolo envenenado. O júri reconheceu o uso do veneno por motivo fútil. Ela foi detida, né? Depois do julgamento, ela já foi presa. Um homem de 23 anos foi detido aqui em Blumenau por suspeita de tráfico de drogas. Tinha um mandado de prisão contra ele. Os policiais prenderam ele ali no bairro Vila Nova. Vamos falar também dos acidentes de trânsito aqui no estado de Santa Catarina. Uma marca realmente impressionante, né? O trânsito superando a marca de 154 mil acidentes, com mais de 1.100 mortes, isso só registros do ano de 2026. Vamos trazer também informações, né, dos preços da Oktoberfest Blumenau 2026. O Parque Vila Germânica divulgou, né, o preço dos chopps, né? Vai ter opções a partir de R$17. Vamos trazer informações também do esporte e muitas outras notícias, tá bom? 12:25, acabou a propaganda eleitoral. A gente entra em ação com muitas informações aqui na Menina e também nas plataformas digitais.
1: Capricha na hora do esporte, tá bom?
3: Classificado, né? Tá feliz, né?
1: É, que eu vou te falar, né?
3: Vai lá. Vascão, vai Vascão.
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10: Menina! 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Vamos mandar meia dúzia de abraços rapidinho, Dai. Deixa eu mandar um abraço aqui, ó, pra galerinha que vai fazer a costela fogo de chão amanhã, lá no Jeep Clube. Grande abraço aí pro Eduardo, tá ligadaço com a gente. É a turma, os Canabarro, galera que vai fazer a costela aí.
11: Gostei do nome.
10: Amanhã lá no Jeep Clube. Grande abraço aí toda a turminha do Jeep Clube Blumenau. Galera que tá sempre com a gente no zap aqui, ó. Hora de cruzar uns dedinhos, porque agora a gente vai congelar o zap.
11: Agora você vai congelar?
10: E quem vai fazer o sorteio é a Dai. Então não adianta me xingar. Pronto. Se você não ganhar, tem que xingar a Dai, porque não, é ela que manda.
11: Não vem xingar eu não, que eu não
10: no sorteio,
11: é o sistema.
10: É com ela.
11: É então, o sistema.
10: Então, no próximo bloco a gente anuncia o ganhador ou ganhadora, tá
11: bora.
10: Bom?
11: Bora.

0: Marcos e Belucci aqui no Show da Manhã da Menina. Pena que você já namora, jeito moleque, Lucas e Igor, Ana Castela no comecinho do bloco e daqui a pouquinho tem mais, inclusive, com um nome.
1: Diga.
0: Do ganhador ou da ganhadora.
1: Ah, aí sim. Ganhar um day use, é isso mesmo?
0: Cara, passar um dia incrível. Fica a dica, tá bom? 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
1: Esse
0: do
1: day use aqui, ele já é incrível, mas não é só isso não, né?
0: Não é só isso não.
1: Não tem só isso não. O que mais tem?
0: Tem a cerveja, o kit cerveja Blumenau personalizado da menina e a camiseta da rádio. Daqui a pouquinho a gente vai presentear um ouvinte que participou durante toda a manhã mandando mensagens no zap da menina.
1: Isso mesmo, o sistema já tá aqui trabalhando.
0: Que sistema? Não tem sistema? É a Dai que vai fazer o sorteio.
1: Daqui a pouco a gente vai trazer o resultado, o sistema tá trabalhando.
0: Faz um story e mostra o sistema.
1: Ó, teve o desfalque da cerveja aqui, mas já
0: ela tá tentando desviar o assunto.
1: Tô desviando nada não, Alan. Você não vem, você não vem me complicar aqui no ar, não. É mentira, gente.
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0: Menina. 11:24, bom dia.
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6: Jogando ontem na Arena Barra, pelo fechamento da terceira rodada da Copa Santa Catarina, o Blumenau buscou um resultado heróico. Perdendo por 2-0, conseguiu um empate. 2-2. Foi o primeiro ponto do Blumenau na Copa Santa Catarina. O time não está bem na classificação, é o vice-lanterna com um ponto. Lanterna da Copa Santa Catarina é o Metropolitano, porém com um jogo a menos. Final de semana, teremos a abertura da quarta rodada e no sábado, no Complexo do SESI, teremos o clássico do chope entre Blumenau e Metropolitano. A bola vai rolar sábado a partir das 17 horas aqui na cidade de Blumenau. Para o Esporte Total, Adriano Franco.
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0: Jacolírio aqui no Show da Manhã da Menina TV. Guilherme Benuto, Menos é Mais, Champanhe, Jorge Matheus, Contrato e já já saideira, as últimas de hoje. Tá terminando o programa, Dai.
1: Tá terminando, chegando ao fim, finaleira, reta final.
0: Tá acabando.
1: Passou voandinho a nossa quarta-feira.
0: E onde é que estão os tamborzinhos aqui, ó?
1: Bora.
0: Primeiro, vamos agradecer, teve muita mensagem no WhatsApp da menina hoje. Ah, também com um prêmio desse até eu, né?
1: Até eu.
0: Use pro Hotel Fazenda Casarão do Vale, kit cerveja Blumenau, camiseta da Rádio Menina e que rupem os tambores.
1: Quem ganhou, quem vai curtir muito passeio, a cervejinha e com a camisa da menina é você, Felipe, da Itupava Central. Parabéns, querido. Você ganhou, então, aí, ó. Arrasou demais, vai curtir muito, vai ser incrível.
0: Felipão, tem 3 dias úteis pra passar aqui na Rádio Menina pra retirar o voucher do Deuse, a cerveja. Se demorar, a gente bota na geladeira a cerveja, né?
1: Se demorar, é vapo aqui, tá? Que a gente chegou, já tinha um de soque enorme aqui na prateleira.
0: E a camiseta lindona da menina. Pra quem não ganhou, não fica triste, não, porque hoje à tarde, no show da tarde, teremos sorteios de ingressos pro baile do chopp.
1: Olha!
0: Com a primeira rodada de chopp por nossa conta.
1: Pronto, já deixou no ar.
0: É.
1: Já deixou no ar o prêmio da tarde.
0: Eu pensei, será que vamos colocar isso na mão da Aline? Será que vai dar certo?
1: Será que vai dar certo?
0: Quando ela pegou os ingressos.
1: Se fosse comigo, já não.
0: Com os tickets de chopp,
1: eu
0: já.
1: Tremeu.
0: Eu já senti a tremideira. Bateu a tremideira, Léo.
1: Até tremeu.
0: Hoje à tarde, no show da tarde, teremos sorteios de ingressos com chopp pro baile do chopp lá do Cacifeiro Jordão. Intervalo e a gente já volta pra dar tchau.
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1: Em Blumenau, tempo bom, temperatura 21 graus. 11:43.
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11: Menina! Tá terminando, não temos tempo pra mais nada,
12: Dai. Meu Deus, nem pra dar um tchau?
11: Tchau.
12: Tchau, obrigado.
11: Amanhã, a partir das 8 da manhã, tem mais Show da Manhã, sempre com o patrocínio de Altenburg, Posto Márcio, Blue Ideia, Suprema Pizza e Comper Atacarejo. E amanhã você vai nos abandonar de novo, né?
12: Amanhã eu estarei. Amanhã eu vou subir pra BC.
11: Amanhã ela vai descer pra BC.
12: Descer pra BC, descer é verdade. Subir pra BC é bom.
11: Em Balneário Camboriú, manda
12: sim,
11: um abraço.
12: Sim, estarei por lá. Vê se tu guarda um pedaço de cuca pra mim, né?
11: É, a gente, foi estratégia isso, porque toda
12: eu
11: quinta
12: tô percebendo.
11: A gente recebe aquela deliciosa cuca, aquele delicioso bolo da turma lá da Bake and Off. E aí, como tem muita boca pra comer aqui,
12: aí
11: a gente tá tentando despachar tudo.
12: Despachar a novata.
11: A gente tá tentando, não, peraí, vai pra terceira quinta, sobra mais cuca pra gente aqui.
12: Tomara que amanhã dê um sol, pelo menos, ainda. Vai ficar fazendo mandinga aqui, além de comer a cuca e não aguardar pra mim, vai ficar fazendo mandinga pra não ter sol.
11: Eu vou pedir pra turma guardar um pedacinho pra você amanhã.
12: Tá bom, então quero só ver. Quero só ver.
11: Boa viagem.
12: Tá bom. Gente, beijo. Até amanhã. Não, até sexta. Fui.
11: Abraço, turma. Bom almoço. Até amanhã, 8 da manhã. Meio-dia e 25 tem o Jornal da Menina, segunda edição. Logo depois do programa eleitoral, aí os nossos políticos fazendo promessa meio-dia aqui na programação. Meio-dia e 25, Jefferson tá chegando com o Jornal da Menina, segunda edição. Você pediu um modão, não pediu?
12: Pedi.
11: Aqui, ó. Pra ir embora, em grande estilo.
12: Ui, essa é boa.

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7: Condutor sem CNH é flagrado com moto que acumula 72 infrações de trânsito em Blumenau. O veículo tinha cerca de R$17 mil em débitos e foi apreendido pela Guarda Municipal. Mulher é condenada a 9 anos de prisão por tentar matar o companheiro com um bolo envenenado. Júri reconheceu o uso de veneno e motivo fútil. A ré foi presa após o julgamento. Homem de 23 anos é preso por suspeita de tráfico de drogas. A Polícia Civil cumpriu mandado de prisão preventiva no bairro Vila Nova, em Blumenau. Trânsito em Santa Catarina supera a marca de 154 mil acidentes, com mais de 1000 mortes registradas em 2026. Estatísticas apontam mais de 20 mil ocorrências por mês entre janeiro e julho. Oktoberfest anuncia preços do chope. Opções a partir de R$17. Festa também terá opções sem álcool, sem glúten e mais de 130 rótulos de cervejarias artesanais. Vamos trazer também o destaque do esporte com o Adriano Franco. Boa tarde para você, Adriano.
8: Boa tarde, Jefferson Fagundes. Vasco se classifica para a semifinal da Copa Sul-Americana. Já o São Paulo foi eliminado. Falaremos sobre a classificação heróica do Fluminense ontem em Buenos Aires para a semifinal da Libertadores da América, que hoje tem mais dois

0: estão hoje no Rio de Janeiro pela 21ª rodada. Eu trago os detalhes nesta edição do Jornal da Menina, segunda edição.
1: Muito obrigado, Adriano. Até já com essas e outras notícias, vamos trazer ainda a previsão do tempo e muitas outras informações. É o Jornal da Menina, segunda edição, que já está começando.
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1: 12:30, ótimo início de tarde para você. Estamos no ar pelo rádio 97.5 no FM de Blumenau para toda a região, mas também em tempo real e com imagens no Facebook, no YouTube, no aplicativo Menina Play e também no portal meninablu.com.br. Uma quarta-feira ensolarada e de tempo firme aqui em Blumenau. Atualizando a temperatura, de acordo com os dados do Alerta Blue, neste momento 21,6 graus. Para uma sensação térmica que se aproxima da casa dos 25. Tempo segue firme aqui em toda a região. Daqui a pouquinho, no segundo bloco, vamos trazer a previsão do tempo com a participação dos meteorologistas do Alerta Blue aqui com a gente. Hoje, 16 de setembro, é dia do caminhoneiro. Parabéns a todos os caminhoneiros que levam a Rádio Menina de carona, né? Sintonizando em toda a região 97.5. Hoje também é o Dia Internacional para a Preservação da Camada de Ozônio e hoje também se lembra do Dia Nacional de Combate e Prevenção à Trombose. Muito prazer, eu sou Jefferson Fagundes, estou com você aqui na segunda edição do Jornal da Menina. A coordenação de jornalismo da Menina FM em Blumenau é de Marcos Roberto Jana. E você que nos acompanha, pode mandar a sua mensagem, pode acionar o jornalismo da Rádio Menina pelo WhatsApp, tá bom? É mais simples, é mais rápido, um canal de comunicação mais direto. O número é o 2102-6519. 2102-6519. Fique à vontade em mandar a sua informação, aquele flagra que você fez, uma denúncia, solicitação da reportagem da Rádio Menina, 2102-6519. 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
1: Vamos girar pelas informações dos principais portais de notícia, aquilo que é destaque na internet. Integrantes do STF chamam sessão de vergonhosa e vem desgaste aumentar após a sessão de ontem. Para ministros, crise pode afetar o código de ética e

0: juros. Entenda o que isso muda para o seu bolso. E ainda, né, em destaque nos principais portais de notícia, julgamento no STF é suspenso após o caos. O que acontece agora? Entenda o rito da sessão, caso a votação fique empatada. Pelo portal meninablue.com.br, muitas informações para você também. Quanto vai custar o chopp na 41ª Oktoberfest Blumenau? Confira os preços. Unidade de Saúde do Progresso, aqui em Blumenau, cria grupo para pacientes com hipertensão e diabetes. Censo reúne informações de restaurantes e serviços de alimentação em Blumenau. Essas e outras informações estão à sua disposição no nosso portal meninablue.com.br. Lá também tem informação o tempo todo para você. É só acessar. Agora são 12:34.
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0: A gente começa com uma informação que foi divulgada agora há pouco pelo SAMAI. Atenção, sobretudo, moradores ali do bairro Velha Grande. O SAMAI registrou agora pela manhã, final da manhã da quarta-feira, o rompimento em uma adutora na rua Franz Miller, no bairro Velha Grande, mais precisamente ali na altura do número 1274. O SAMAI informou que já tem uma equipe trabalhando no local e por isso teve que fechar o abastecimento de água. Os serviços podem causar falta de água em imóveis situados ali na rua Franz Miller e também nas transversais, especialmente, é claro, onde não existe caixa d'água ou outro sistema de armazenar água. A previsão é que o trabalho seja concluído ao longo da tarde, com a reabertura da rede prevista para ocorrer às 16 horas. O abastecimento deve ser normalizado ao longo do dia, conforme a pressurização da rede. O SAMAI disse ainda que vai intensificar a ação dos caminhões pipa para abastecer, aliás, os reservatórios em pontos estratégicos, né, que são instalados ali na região. E as orientações são as seguintes, né? Após a reabertura da água, se houver, né, a sujeira na água, não utilizar, né, para ingestão ou preparo de alimentos, né? Deixe a água correr até ela ficar incolor. Se o problema persistir, pode acionar o SAMAI pelo telefone 115. Tem também aquele tradicional número, né, do setor de manutenções, que é o 99691-0305. 99691-0305, tá bom? Por esse canal de comunicação você pode solicitar, né, a descarga do cavalete, enfim, para que possa receber a água com a total qualidade. 12:36 e ao longo da tarde a gente atualiza também essa informação nas edições da Central de Notícias. Temos mais notícias aqui, mais informações. A organização da Oktoberfest Blumenau divulgou o preço das bebidas, né, para a 41ª edição da festa. Durante os 19 dias, o público vai ter opções, né, entre elas chopps, cerveja sem álcool, sem glúten, além de água, refrigerantes e outras bebidas. A Oktoberfest divulgou que o chopp Pilsen vai custar R$17 o copo de 400ml e R$30 o de 600. Já o chopp Spaten será vendido a R$17 o copo de 400, R$30 o de 700, né? O PEC, que é aquele pacote com quatro chopps de 400, vai sair no valor de R$66. Aí tem os chopps especiais, que terão preços de R$19, o de 400ml, R$33, o de 700ml e o PEC por R$74. Já os super especiais vão começar a partir de R$21 em copos de 400ml. Nos espaços, né, do Galegão e também no Festzelt, o chopp servido na caneca de vidro vai custar R$21 a caneca de meio litro e R$41 a caneca de um litro. Entre as opções não alcoólicas, vai ter a cerveja sem álcool, que vai custar R$15, e a sem glúten a R$16. A água será vendida a R$7 e o refrigerante por R$9. Água tônica por R$12 e o energético por R$20, de acordo com a organização. Também haverá pontos de água ultrafiltrada. Esses pontos fornecem água de maneira gratuita em diversos postos ali espalhados pela Vila Germânica. A edição deste ano terá ainda 9 cervejarias artesanais e micro cervejarias de Blumenau. Juntas, elas reúnem mais de 130 rótulos que estarão, né, distribuídos pelos pavilhões durante toda a programação. Mas

0: Detalhes, você também pode acompanhar lá no nosso portal meninablu.com.br. Agora são 12:38, meio-dia e 38. 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Agora faltando 20 minutos para 13h, um rápido intervalo. Daqui a pouco voltamos com a previsão do tempo e também o noticiário da segurança pública. Já já vamos trazer informações de uma prisão que a Polícia Civil realizou aqui em Blumenau, ali no bairro Vila Nova. Um homem que estava sendo procurado por suspeita de envolvimento com o tráfico de drogas. No trânsito, essa informação que chamou atenção, né? A Guarda Municipal apreendeu nesta semana aqui em Blumenau uma motocicleta que tinha 72 infrações de trânsito, cerca de R$ 17.000 em débitos. Daqui a pouquinho eu volto com essas e outras informações. Até já.
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8: São 12 horas e 44 minutos. De volta ao Jornal da Menina, segunda edição, no rádio e também nas plataformas digitais. O início de tarde com temperatura em elevação. Atualizando aqui o tempo e a temperatura para você. Temperatura em 22 graus neste momento, de acordo com o Alerta Blue, a partir dos dados aferidos ali na estação meteorológica do Parque Ramiro Ridger. Vamos trazer como deve ficar o tempo para o restante desta quarta-feira.
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8: Com a gente o meteorologista Gabriel Cassol do Alerta Blue, atualizando aqui as informações. Cassol, boa tarde para você.
11: Boa tarde, Jefferson, e todos os ouvintes do Jornal da Menina.
12: Nesta quarta-feira, a massa de ar seco segue mantendo as condições do tempo firme aqui na região do Médio Vale de Itajaí. Ao longo do dia, o sol brilha e meia pouca nebulosidade e a temperatura máxima no período da tarde varia em torno dos 23 graus. Amanhã, quinta-feira, mais um dia de tempo firme. O dia até começa com a presença de nevoeiro, a quinta-feira, temperaturas mínimas em torno dos 13 graus, mas ao longo da quinta-feira o tempo segue firme por conta da massa de ar seco, o sol aparece em meio à variação de nebulosidade e a temperatura máxima na quinta-feira também variando em torno dos 23 graus. Com as informações do tempo, direto da Defesa Civil de Blumenau, meteorologista Gabriel Cassol.
8: Muito obrigado, Cassol, falando com a gente aqui no Jornal da Menina, segunda edição. Faltando agora 14 minutos para uma da tarde.
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8: Um homem de 34 anos foi preso ontem à noite aqui em Blumenau por agredir e ameaçar de morte a própria companheira, uma mulher de 28 anos. Isso aconteceu no bairro Itopava Norte. Segundo a Polícia Militar, a ocorrência foi registrada por volta das 7 da noite após uma denúncia de desentendimento entre o casal. No local, a vítima relatou que o companheiro havia bebido, ingerido bebida alcoólica e em seguida começou a agredi-la. Ainda conforme o relato, em determinado momento durante a agressão, o homem pegou uma faca e ameaçou ela de morte. Ela conseguiu fugir e depois pediu ajuda. O homem foi preso e encaminhado até a central de plantão policial junto com essa faca que ele utilizou para ameaça. Uma outra prisão aconteceu aqui em Blumenau, no bairro Vila Nova. Um homem de 23 anos, suspeito de tráfico de drogas, foi preso pela Polícia Civil. Isso foi ontem à tarde. Segundo a própria Polícia Civil, agentes do Departamento de Investigações Criminais cumpriram um mandado de prisão preventiva expedido pela primeira vara criminal da comarca aqui de Blumenau. Após a prisão, o homem foi encaminhado ao presídio regional aqui de Blumenau e agora vai permanecer à disposição da justiça. Agora são 12 horas e 48 minutos, ainda pelas informações da segurança pública, uma mulher que tentou matar o próprio companheiro com um pedaço de bolo envenenado foi condenada a 9 anos e 4 meses de prisão por tentativa de homicídio. Esse crime aconteceu em setembro do ano passado no bairro Cordeiros, no município de Itajaí, e teria sido motivado pela intenção da vítima, no caso o homem, de terminar o relacionamento. A condenação foi definida na semana passada, conforme informações do Ministério Público de Santa Catarina. Segundo a acusação, a mulher ofereceu ao companheiro um pedaço de bolo preparado com um agrotóxico utilizado como raticida, que é conhecido como chumbinho. Conforme a denúncia, ela teria insistido para que o homem ingerisse, né, o alimento, o que provocou uma intoxicação grave. O homem foi socorrido por colegas de trabalho e encaminhado para atendimento médico na ocasião. Os laudos periciais constataram a intoxicação e apontaram perigo de vida, além da incapacidade, né, para as atividades habituais por um período superior de 30 dias. Ainda de acordo com o processo, a mulher e a vítima mantinham um relacionamento há aproximadamente 20 anos. A tentativa de homicídio teria sido motivada pela intenção do homem de terminar o relacionamento. A vítima também relatou que já havia sido ameaçada em outras ocasiões quando tentou encerrar a relação. A mulher negou a prática do crime e afirmou que não tinha intenção de matar o companheiro. Segundo o Ministério Público catarinense, porém, as provas técnicas e testemunhais produzidas durante o processo sustentaram a acusação apresentada pelo órgão. A mulher foi condenada a 9 anos e 4 meses de prisão, 9 anos e 4 meses, em regime inicial fechado. O júri identificou, reconheceu as qualificadoras de motivo fútil e o emprego de veneno. A justiça também negou o direito da mulher recorrer em liberdade e determinou a sua prisão. Ela foi encaminhada ao sistema prisional logo depois do julgamento. Agora 12 horas e 49 minutos.
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8: Trânsito. Pelo trânsito, nós destacamos uma ação da Guarda Municipal de Trânsito aqui de Blumenau, né? A guarda que apreendeu na última segunda-feira uma motocicleta com 72 infrações de trânsito e cerca de 17 mil reais em débitos. A abordagem ocorreu na Rua Paraíba após o sistema de câmeras de monitoramento identificar, né, o veículo circulando em excesso de velocidade por lombadas eletrônicas. O sistema operado pela Secretaria Municipal de Segurança Pública rastreou a motocicleta em tempo real e orientou os agentes até o ponto da abordagem. Durante a fiscalização, foi constatado que o veículo estava sem documentação regular e que o condutor sequer possuía carteira nacional de habilitação. Bom, na mesma operação, outros dois veículos irregulares foram recolhidos com o auxílio das câmeras. Um veículo Renault Logan, que tinha cerca de 5 mil reais em débitos entre IPVA, licenciamento e multas. Já outra motocicleta, que acumulava aproximadamente R$5.300 em pendência, também era conduzida por uma pessoa sem CNH. Os três veículos foram levados até o pátio municipal e vão permanecer no local até a regularização. Segundo a Secretaria de Segurança Pública, o monitoramento por câmeras auxilia na identificação de veículos em situação irregular e até mesmo, né, auxilia os agentes na autuação. Lembrando que você, condutor que está no trânsito, pode auxiliar oferecendo denúncias, comunicando situações de emergência de trânsito através do número 153. Ainda falando em acidentes de trânsito, tivemos dois motociclistas feridos nas últimas 24 horas em acidentes de trânsito registrados na noite de terça-feira. Duas ocorrências que envolveram colisões seguidas de queda. O primeiro acidente aconteceu por volta das 7 da noite, ali na rua Governador Jorge Lacerda, envolveu uma motocicleta modelo Titan e também um veículo Creta. Um motociclista de aproximadamente 21 anos ficou ferido e foi encaminhado até o Hospital Santo Antônio. A condutora do veículo, que tem 45 anos, não se feriu. Pouquinho tempo depois, menos de uma hora, outro acidente foi registrado, só que ali na rua Doutor Pedro Zimmermann. Uma Bros com placa de Blumenau bateu em um Fiat Palio e o motociclista de 50 anos precisou de cuidados médicos. Foi levado até o Hospital Santo Antônio. No veículo Palio estava um homem de 59 anos que não sofreu ferimentos. Agora são 12 horas e 52 minutos. Faltando 8 minutos para uma hora da tarde, a gente vai fazer uma rápida parada. Daqui a pouco a gente volta com as informações estaduais, destacando também o trânsito, né? Pois é, dados aqui do estado de Santa Catarina mostram mais de 154 mil acidentes, isso só no ano de 2026. Mais de 1.100 mortes infelizmente foram registradas. Daqui a pouquinho vamos trazer essas informações em detalhes. Teremos ainda, é claro, né, a previsão do tempo, aliás, a previsão do tempo não, o esporte com Adriano Franco. A previsão do tempo já foi e tá mostrando que o tempo permanece firme e com máxima que pode chegar até a casa dos 24 graus. Tem o Adriano já falando tudo sobre esporte e muitas outras informações. O intervalo é rápido, nós voltamos em instantes.
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8: Agora 12:56, meio-dia 56, seguimos com as informações aqui do Jornal da Menina. Aconteceu um acidente de trânsito ali na rua 2 de setembro, no bairro Itopava Norte. Pelas informações do Corpo de Bombeiros, uma colisão entre moto e carro. Motociclista ficou ali caído, né, no chão, enquanto esperava o atendimento, foi socorrido, estava desorientado e se queixava, né, de dores nas pernas, né? O atendimento foi feito pelo Corpo de Bombeiros agora no horário do almoço. São 12:56. Temos mais informações chegando para você.
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8: Bom, no noticiário estadual a gente fala ou continua falando de trânsito, né? Santa Catarina já registra mais de 154 mil acidentes de trânsito, isso só neste ano de 2026, com 1.100 mortes. O número de ocorrências também está acima da média dos últimos 5 anos. Bom, sobre esse cenário e os principais dados do trânsito no estado, o repórter Cadu Reis tem mais informações.
22: O trânsito de Santa Catarina superou a marca de 154 mil acidentes registrados em 2026. Considerando apenas os dados consolidados no período entre janeiro e julho, o estado mantém média mensal de mais de 20.600 ocorrências neste ano. O índice é 3,4% superior ao observado no mesmo período de 2025 e está 17% acima do patamar mensal médio catarinense dos últimos 5 anos. Os dados constam no painel de estatísticas do Departamento Estadual de Trânsito, DETRAN. O chefe de comunicação da Polícia Rodoviária Federal em Santa Catarina, Adriano Fiamoncini, analisa que os erros humanos impulsionam a maior parte dos casos.
1: Eu diria que gira em torno de 98%, 99%. Cada dia mais o fator mecânico dos veículos contribui menos. Então é a conduta humana, as atitudes do ser humano é que levam hoje em dia aos acidentes. É a pressa, tudo na vida é imediato, mas no trânsito nós estamos hoje mais lentos, levando mais tempo para ir do ponto A ao ponto B, por conta do crescimento, da urbanização, da frota de veículos cada vez crescente. É essa agonia de chegar logo que faz pessoas terem atitudes erradas que levam a acidentes graves e, consequentemente, mortes.
22: Os acidentes de trânsito registrados neste ano em Santa Catarina causaram 1.101 mortes, conforme os dados disponibilizados pelo DETRAN. 420 óbitos aconteceram em ocorrências envolvendo motocicletas e motonetas, o que corresponde a mais de um terço do total. O presidente da Coordenadoria de Resgate Veicular do Corpo de Bombeiros Militar de Santa Catarina, tenente-coronel Bruno Azevedo Lisboa, ressalta.
2: Motocicleta, a gente atende muitas ocorrências, né? Estatisticamente, a gente tem bastante situações envolvendo as motos, principalmente nos grandes centros, né? E realmente a moto, o para-choque é o condutor, né? Ele está muito mais exposto às lesões e ao acidente em si do que num carro. O próprio sistema de segurança do carro ajuda muito e na moto a gente não tem todo esse aparato. O trânsito pesado e também excesso de velocidade muitas vezes, é passagem no corredor, passagem em local proibido. A gente vê muito acidente de moto, assim, devido também a excesso de velocidade e muito tráfego, né, em corredor e muitas vezes a ultrapassagem em local proibido também. Às vezes tem um carro saindo e a moto tá ultrapassando o outro, o carro não consegue ver e se acaba colidindo, então a gente acaba pegando bastante situações dessas e o motociclista ele tem que ter realmente um cuidado redobrado aí para não estar se acidentando.
22: O índice de mortes registradas no trânsito catarinense entre janeiro e julho de 2026 supera em 8% a média mensal de óbitos dos últimos 5 anos no estado. De Florianópolis, da Rede de Notícias Acaerte, Cadu Reis.
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8: Agora, pontualmente, 1 da tarde, a Secretaria de Turismo e Lazer aqui de Blumenau abriu o censo setorial de alimentos e bebidas voltado a restaurantes e estabelecimentos do setor. O prazo para participação segue até o dia 13 de novembro por meio de um formulário online. Os empresários podem informar os serviços oferecidos, estrutura de acessibilidade, formas de divulgação e outros atrativos voltados ao turistas. Segundo a secretaria, o objetivo é reunir dados sobre o setor para auxiliar no planejamento turístico e contribuir no fortalecimento da gastronomia local. Após a coleta das informações, elas serão validadas e consolidadas. Os resultados devem ser publicados nos sites oficiais do Turismo de Blumenau e também do Observatório de Turismo. Agora, 13:01, temos aqui um recado para você que está buscando economia, economia para o seu bolso. 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Agora são 13:02, rápido intervalo, daqui a pouquinho todas as informações do esporte.
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8: Agora 1 da tarde, mais 6 minutos, reta final aqui do Jornal da Menina, segunda edição, temperatura em 22 graus, tempo firme, o sol aparecendo no começo da tarde desta quarta-feira. Vamos agora com as informações do esporte.
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8: Todas as informações estão chegando com Adriano Franco.
10: Uma classificação e uma eliminação, este foi o saldo dos brasileiros ontem na Copa Sul-Americana. O Vasco em São Januário venceu o Santa Fé pelo placar de 2-0 e vai enfrentar o Boca Juniors, que ontem em pleno Morumbis empatou com o São Paulo pelo placar de 1-1. No agregado, os argentinos venceram os brasileiros pelo placar de 2-1. Então, definido uma semifinal de Copa Sul-Americana, Vasco e Boca Juniors. A outra conheceremos a partir desta quarta-feira, porque a Atlético Mineiro e Santos se enfrentam na Arena MRV. Primeiro jogo na Vila Belmiro, 2-0 para o Santos, que tem a vantagem de perder por um gol de diferença para estar na semifinal da Copa Sul-Americana. Jogando ontem na Arena Barra, pelo fechamento da terceira rodada da Copa Santa Catarina, o Blumenau buscou um resultado heróico. Perdendo por 2-0, conseguiu um empate. 2-2 foi o primeiro ponto do Blumenau na Copa Santa Catarina. O time não está bem na classificação, é o vice-lanterna com 1 ponto. Lanterna da Copa Santa Catarina é o Metropolitano, porém com 1 jogo a menos. Final de semana teremos a abertura da 4ª rodada e no sábado, no complexo do SESI, teremos o clássico do chope entre Blumenau e Metropolitano. A bola vai rolar sábado a partir das 17 horas aqui na cidade de Blumenau. Libertadores da América, o Fluminense é o primeiro semifinalista da competição. Ontem, jogando em Buenos Aires, na Argentina, o Flu perdeu para o Platense pelo placar de 2-1. No agregado, o time carioca venceu o time argentino pelo placar de 3-2 e se tornou o primeiro semifinalista nesta edição de 2026 da Libertadores da América. O Flu aguarda o seu adversário, que sai do duelo de hoje à noite entre LDU e Palmeiras. Primeiro jogo no Nubank Park, 1-0 para o Palmeiras. O time equatoriano precisará vencer por 2 gols de diferença no tempo normal ou por 1 gol de diferença para levar a disputa para os pênaltis. Hoje também tem outro brasileiro entrando em campo, e esse é o Corinthians, que na sua arena Neoquímica, às 21h30, recebe os Estudiantes da Argentina. Primeiro jogo em La Plata, na Argentina, 1-1. Neste confronto, quem vencer avança à semifinal da Libertadores da América. A bola rola na noite desta quarta-feira pela 21ª rodada da Série A do Campeonato Brasileiro. Em jogo atrasado no Nilton Santos, às 19h30, tem Botafogo e Grêmio. As duas equipes não estão fazendo um bom campeonato. O Grêmio está na 16ª colocação com 28 pontos. Já o Botafogo é o 14º colocado com 32 pontos. Pela 27ª rodada, o Botafogo ficou no empate em 1-1 no Nilton Santos com o RB Bragantino. Já o Grêmio perdeu na sua arena em Porto Alegre de virada para o Vasco pelo placar de 2-1. Foram essas informações do esporte, amigos. Grande abraço e amanhã a gente está de volta aqui na segunda edição do Jornal da Menina.
8: Valeu, Adriano Franco, muito obrigado pela atualização aí do cenário esportivo. 1h10, a gente finaliza o Jornal da Menina, segunda edição desta quarta-feira, 16 de setembro de 2026. Para mais informações, acesse portalmeninablue.com.br, acompanhe durante a tarde as edições da Central de Notícias. Amanhã, às 6 horas, tem Jornal da Menina, primeira edição. A segunda edição volta depois da propaganda eleitoral obrigatória no rádio, às 12h25. Daqui a pouco, depois do intervalo, a Aline Dosso tá chegando, comandando o Manda Zap. Vale a pena você continuar aqui nos 97.5 e também acompanhando pela internet a Rádio Menina. A Menina FM está o tempo todo com você. Tchau.
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14: Oi, gente! Boa tarde! Ótima quarta-feira pra você que tá na sintonia aqui da 97,5 Menina FM, o tempo todo com você. Tudo bem? Tudo certinho por aí? Ó, por aqui tudo numa boa. A partir de agora, no seu radinho, no seu aplicativo e também na sua internet, o nosso Manda Zap de todos os dias. Você pedindo a sua música, o seu sucesso, oferecendo pra quem você quiser ou se tá afim só de curtir, tá valendo também. Anota o Zap Zap aí, 21026515, já tá liberadas. Por aqui assumindo os controles da menina, eu Aline Doço, arroba Real Doce, sigo com vocês até as 14h, no oferecimento dos nossos patrocinadores Norte Shopping, quer diversão, siga para o Norte e Rancho do Soneca. Sexta-feira tem Banda Tô de Novo e Evidências, no sabadão, Balanço Baileiro e Grupo Evidências. Uma hora 18 minutos, eu quero saber qual é a boa, que você tá afim de curtir na menina. E ó, quarta-feira vocês já sabem, né? Meioquinha da semana, quase lá, quarta love para alguns, quarta gole para os outros, então

0: Santas As.
1: Boa tarde, Aline. Aqui é o Douglas do Belchior. Queria ouvir a música, uma música aí do Charlie Brown Jr. e oferecer pro Spitz, o blogueiro da MS Móveis. Valeu, tamo junto, meninos.

0: intervalo chegou, é rapidão e já já tem mais da Zap. Quero saber qual é a boa, hein?
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0: beijo antes pra Talana, lá do bairro Progresso, tá curtindo a programação da menina. Beijo, lindona. Obrigado pelo carinho, pela audiência. Mandar um abraço também pro meu amigo Caqui. Fala aí, meu amigo.
1: Oi, Aline. Oi. Boa tarde. Arley. Tudo bem? É o Caqui. Beleza?
0: Beleza.
1: Ô, Aline, manda um abraço aqui pro Zé Boracheiro.
0: Ô, Zé.
1: O Zé Boracheiro aqui da rua São Paulo. Tô aqui sentado,
0: um abraço,
1: matando um tempo aqui, né? Beleza, Aline? Um abraço, sucesso pra todos.
0: Ah, um abraço pra vocês, obrigado pelo carinho, pela audiência, viu? Pra você, Caqui, pro Zé Borracheiro também. Ô, Caqui, e a tuk-tuk? Nunca mais, né? Nunca mais apareceu com a tuk-tuk pra mim cortar o giro, sair dando umas empinadas aí, apavorando o centro de Blumenau. Abraço, tamo junto. Oi, Aline, boa tarde. Aqui quem fala é a Ana do Progresso. Quero curtir essa quarta love ganhando um sorteio nesta tarde. Calma, calma, nem começou o sorteio ainda. Muita calma, Ana. Ó, se puder, toca Ser Topa do Luan Santana. Deu saudade do boy. Tô no trabalho. Boa quarta pra nós.

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6: Voltamos. 1h47. Ótima tarde aí de quarta-feira pra você que tá na sintonia da Menina FM de Blumenau. Tá rolando o Manda Zap. Você pedindo a sua música, o seu sucesso no 21026515. Eu quero saber qual é a da vez. Oiê.
7: Oi, Aline Doce. Boa tarde. Aqui é o Jean, o motorista do Weber.
6: Opa.
7: E ele tá pedindo uma música aí pra tocar, especialmente pra minha esposa. E pra minha filha que tá em casa, Vanessa, costurando.
6: Qual música?
7: Toca pra mim aí, Meu Chapéu Sumiu. Beleza? Boa tarde. Sempre tô na companhia da melhor de ouvir, hein?
6: Aí sim.
7: Menina.
6: Tamo junto, valeu!

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1: Bora lá com mais participações por aqui. Boa tarde, Aline, tudo bem? Opa, tudo certinho aí. Inês Raquel de Indaial. Alô, Indaial. Abraço pra turma de Indaial, sempre na sintonia aqui com a menina. Aline, toca pra mim Barbarella, só uma canção. Beijos. Valeu, Inês.

0: abraço pro pessoal lá da Metalúrgica, do Ninja. Diz ele que só toca menina, né? Lá no bairro Garcia. Alô, Garcia, abraço aí pro Juliano e pro Rony também. Metalúrgica do Ninja. É no 12. Tamo junto. Deixa eu aproveitar aqui e mandar um beijo também pra cadê? Cadê aqui, ó? Aline, oi, toca Gustavo Mioto Canacastela agora. É a Tefa, isso? É Stephanie? Manda pra mim e pra minha irmã Nicole. Estamos trabalhando ligadinhas na menina, suas lindas. Opa, cadê? Pulou tudo aqui, gente.
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0: Cadê a música? Ah, tá aqui, ó. Aí, agora, esse computador tá doido. E é quarta-feira, meiuca da semana, ele já tá se imaginando na sexta-feira.

0: quarta love, né? Para alguns. Inclusive, beijo, my love. Tá na sintonia, né? Finalizando o nosso Manda Zap de hoje. 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Sexta-feira tem banda Tô de Novo, Evidências. No sabadão tem Balanço Baileiro e Grupo Evidências. Ó, não sai daí não, porque eu, Aline Doce, eu vou, mas eu volto com o nosso show da tarde e com presentes para nossa audiência. Valeu!
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4: A estratégia Saúde da Família Tamara Catrine Rodrigues Schmidt, que fica no bairro Progresso, aqui em Blumenau, agora tem um grupo para pacientes com hipertensão e diabetes. Inclusive, a primeira reunião já foi realizada no último sábado. O grupo, batizado de Hiperdia, é voltado a pacientes com hipertensão e diabetes, atendidos pela unidade ali do bairro Progresso. 15 pessoas participaram da primeira reunião, que contou com orientações sobre controle da pressão arterial e da glicemia, alimentação saudável, atividade física e o uso correto de medicamentos e prevenção de complicações. Os encontros serão realizados mensalmente e também terão espaço para esclarecimento de dúvidas e troca de experiências. A iniciativa busca fortalecer o acompanhamento dos pacientes e incentivar o cuidado contínuo com a saúde. Para mais detalhes e outras informações, acesse portalmeninablu.com.br. Jefferson Fagundes para o jornalismo da Rádio Menina.
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16: Bora lá, dando sequência na melhor programação.

só a Menina FM tem, não é mesmo? Até às 5, eu e você, você e eu, no oferecimento Queire-se, no carnê, o Queire-se paga a primeira pra você. 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Acerta o reloginho aí, 2:07 e bora começar a brincadeira, porque eu falei que ia ter presentes para nossa audiência e com certeza terá. Por que presentes? Porque serão dois. Dois pares de ingressos para quem tá afim de ir no baile do Chopp neste próximo sábado lá no Cacetiro Garcia Jordão. Mas não é só esses dois pares de ingressos, não. Eu me equivoquei. Tem mais. Além dos dois pares, serão dois ouvintes sortudos hoje, tá? Vai levar cada ouvinte 5 chopps na faixa por conta da menina pra já chegar e ficar no brilho, né? Tem que ter o brilho. E mais, camiseta da Rádio Menina também. 21 02 6515, mensagem de áudio, mensagem de texto, tá valendo. Ó, não esquece que é para maiores de 18 anos. Se beber, não dirija. Tô esperando a sua mensagem. Boa tarde.

0: As que ele descobriu, hein? Telefone sem fio é complicado. Mari Fernandes, finalizando o primeiro bloquinho do nosso show da tarde. Com esse forrozinho danado de bom, né? Passou por aqui, João Bosco e Vinícius, Gustavo Lima, 25 horas. Menos é mais de Pablo, saudade inconveniente. E começamos muito bem com Zé Neto e Cristiano quase todo dia. Galera, falou em baile do chope, falou em chope, a galera vem que vem, né? No 21026515. Tá mais hoje. Dois ouvintes sortudos, cada um vai levar par de ingressos pro baile do chope neste próximo sabadão, lá no Cassitiro Garcia Jordão, mais 5 chopes cada um, né? Na hora que chegar lá, dá aquele brilho, já chegar no brilho. E mais camiseta da Rádio Menina. Bora participar? Maiores de 18 anos, se beber, não dirija. 21026515, já eu tô de volta.
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5: Libertadores da América, o Fluminense é o primeiro semifinalista da competição. Ontem, jogando em Buenos Aires, na Argentina, o Flu perdeu para o Platense pelo placar de 2-1. No agregado, o time carioca venceu o time argentino pelo placar de 3-2 e se tornou o primeiro semifinalista nesta edição de 2026 da Libertadores da América. O Flu aguarda o seu adversário, que sai do duelo de hoje à noite entre LDU e Palmeiras. Primeiro jogo no Nubank Park, 1-0 para o Palmeiras. O time equatoriano precisará vencer por 2 gols de diferença no tempo normal ou por 1 gol de diferença para levar a disputa para os pênaltis. Hoje também tem outro brasileiro entrando em campo e esse é o Corinthians, que na sua arena Neoquímica, às 21h30, recebe os Estudiantes da Argentina. Primeiro jogo em La Plata, na Argentina, 1-1. Neste confronto, quem vencer avança à semifinal da Libertadores da América. Para o Esporte Total, Adriano Franco.
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23: Alô, Aline, boa

0: 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Aline, daqui a pouquinho eu volto com mais informações aí no Show da Tarde.
1: Opa, muito bem, até daqui a pouquinho. Chegando o sucesso com Janete Frederico na Menina Cara de Sora.

0: Aline, manda pra mim os ingressos do baile do shopping. Silvana deitou pra Central. Não ganhei ontem, mas hoje eu vou ganhar.
1: Boa sorte.
0: Beijo.
1: Vai que, né? Beijo, lindona.
2: E aí, Fabiano Fischer.
1: Oi, Fabiano.
2: Maior de 18 anos, vacinado e tudo, já louco pra ir nesse baile do shopping, hein? Valeu, querida.
1: Valeu.
2: Um abraço.
1: Tamo junto. 21-02-6515. Participe você também.
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4: Oi, por aqui sou eu, a Dai, e esse é o Menina Online, trazendo fofoquinhas pro seu show da tarde. Ó, para os fãs de Avenida Brasil, tá chegando aí Avenida Brasil 2. A Globo confirma Adriana Esteves e Cauã Raymond, os nomes mais famosos. Adriana Esteves como Carminha, além de novos nomes também que chegam para reforçar ainda mais o elenco. E aí, estão ansiosos? Eu tô muito ansiosa para ver Avenida Brasil 2, hein? Será que vai ser o mesmo sucesso que foi número 1? O Brasil parou em peso para assistir aí o último capítulo de Avenida Brasil, né? Agora tá vindo a 2, vamos ver o que nos aguarda. Continue ligado, porque se o famoso apronta, o Menino Online conta.
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e gostosa de ouvir, sucesso com corpo e alma, trai a véia, três vícios, passou por aqui nesse bloquinho, Sorriso Maroto, Rio Negro e Solimões com Henrique Juliano e Hugo Guilherme com Wesley Safadão. 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
1: Chegando informações com Jefferson Fagundes.
2: Exatamente.
1: Boa tarde.
2: Tudo bem, Aline Dosso?
1: Tudo.
2: Então vamos lá, né? 24 graus a temperatura neste momento em Blumenau. Um céu bonito, uma tarde muito bonita de quarta-feira, diga-se de passagem. Olha, vamos falar de festa, desfile da Oktoberfest. Atenção, né? Quem gosta do desfile e tem, quem sabe, o sonho de participar. Eu vou explicar aqui o que você tem que fazer para participar do pré-cadastro para os desfiles, né? O pré-cadastro começou hoje ao meio-dia. Os interessados em desfilar pelo Grupo Blumenau devem preencher um formulário que está disponível, né, para você participar do desfile da festa. O pré-cadastro, lembrando, tá, gente, ele não garante vaga. Ele é a primeira etapa do processo e as inscrições efetivas mesmo começam no dia 23 agora de setembro, também às 12 horas. Ao preencher o formulário, é necessário conferir os dados informados e ler o regulamento. O traje típico é de responsabilidade do participante e deve seguir a legislação específica da Oktoberfest. Cada inscrição dá direito ao titular e a um acompanhante. Crianças de até 11 anos não precisam de inscrição, desde que estejam acompanhadas por um adulto responsável ou representante legal. Após o procedimento, né, o preenchimento, o candidato deve verificar o recebimento de um e-mail de confirmação. Dos 8 desfiles programados para esta edição, o Grupo Blumenau participa de 6, tá bom? Todos os detalhes você tem numa matéria completa lá no portal meninablu.com.br. É só você acessar, vai lá no nosso site. Jefferson Fagundes para o jornalismo da Rádio Menina.
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6: Muito bem, voltamos. Acerta o reloginho, 3 horas e 11 minutinhos.

trânsito. Você que tá ouvindo a menina através do radinho, aplicativo ou pela internet, tamo junto. 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Bora de música na menina. Ótima quarta-feira.

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1: 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Lojão Progresso informa a hora. 3:21.
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3: Muito bem, estamos de volta com mais sucessos pra gente curtir aqui na 97,5 Menina FM de Blumenau. Chegando Marcos e Velucci.

0: Boa tarde, Aline. Tudo bem? Aqui é o Arculino do Jordão.
1: Oi.
0: Manda pra mim esses dois ingressos do Cassitinho Jordão, do Baile do Show. Quero lá, juntinho com o nosso amigo Júlio, se alegrar lá. Quero levar minha esposa, dar de presente pra ela também. Aquele abraço, Rádio Menina, gostosa de ouvir.
1: Aquele abraço e boa sorte. Olha, neste próximo sábado você não pode perder. Tem Baile do Show, tradicional Baile do Show lá no Castelo Garcia Jordão, né? Eita, eu adoro o Baile do Show. Sempre estou em todos, mas nesse eu não vou poder ir, viu, Júlio? Beijo grande pra você, pra Sonete. Eu vou estar no meu Paraná. Eu tenho compromisso já marcado, já faz tempinho. Mas assim, ó, fica a dica, vale a pena você ir curtir o Baile do Show lá no Castelo Garcia Jordão. Eu vou ficar com meu coraçãozinho assim, ó, apertadinho, sabe? Porque eu não vou estar aí pra fazer aquele festeirê danado de bom com a turma, que eu adoro, né? Fala, você falou em baile, falou em Baile do Show, olha, fala sério. Ai, ai, ai, vou ficar com saudade de vocês, coração apertadinho. Abraço, viu, Júlio, Sonete e toda a turma lá do Castelo Garcia Jordão. Mas é só nesse que eu não vou, tá? É só nesse. Eu já tinha compromisso lá no meu Paraná. Já faz tempo. Nos próximos, prepara. Daqui a pouquinho eu vou ler uns recadinhos ali também. Antes, deixa eu colocar o áudio aqui, do aniversariante do dia. Quem é que tá fazendo aniversário?

0: Hoje.
1: Ah, boa tarde, Aline.
0: Boa tarde.
1: Vanessa e Odair da Itoprava Central.
0: Oi, seus lindos.
1: Queremos parabenizar o nosso filho Igor, que hoje completa seus 17 anos de idade.
0: Oi, Igor!
1: E queremos dizer pra ele que amamos muito ele. Feliz aniversário, filho. E curtir com ele a música Cor de Caramelo.
0: Ah, Igor, abraço. Conheci o Igor pessoalmente, veio aqui no estúdio da Rádio Menina, tem fotos aqui, até mandaram uma foto aqui, eu e o Igor. Parabéns, felicidades, tudo de bom pra você, viu, Igor? Tamo junto, meu querido, obrigado aí pela sua sintonia sempre. Deixa eu ver quem tá por aqui, Roberto Água Verde está participando, boa sorte. Débora, Escola Agrícola, também está participando. Aline, quero muito esses ingressos. Quem? Vanessa Itopavazinha, também participando. Janaína, mora em Blumenau, mas ouço de Gaspar a Rádio Menina. Isso, está participando, boa sorte. Quem mais? Quero ir no baile do chope. Adenilson Kraus, Velha Central. Aquela loucura boa, hein? Lembrando que todo mundo que tá mandando mensagem tá participando, viu, gente? Bárbara do Tribés, opa, tá por aqui também participando. Marcelo do Jordão, tá concorrendo, boa sorte. Mandar um alô aí pra galera da expedição da Panotex Decoração. Tamo junto também. 21026515, finalzinho do programa a gente revela dois ouvintes que vão se dar benzaço, hein? Porque são dois pares de ingressos. Tem também cinco chopes para cada ouvinte. E camiseta da Rádio Menina. Lembrando que a brincadeira hoje é para menores de 18 anos. Beba com moderação, tá bom? Intervalo? Vamos lá.
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4: Aqui sou eu, a Dai, e esse é o Menino Online trazendo fofoquinhas pro seu show da tarde. Giovanni, da dupla com o Jean, está vivendo aí um novo amor após o fim do casamento de 26 anos com Ana Carolina Moraes. O cantor assumiu o relacionamento com a publicitária Flávia Correia e não esconde que o romance está cada vez mais sólido, apesar aí dos boatos que teve traição, não teve traição. Ana Carolina ficou aí pé da vida com ele porque ele apareceu com a nova namorada em pleno processo de divórcio, mas ele diz que não. A Flávia também diz que não foi pivô de separação, que não teve traição, e os dois seguem feliz da vida um com o outro. Teve até declaração, tá? No meio do show, Giovanni se declarou para sua nova namorada, Flávia Correia. Ai, gente, como é bom ser amada, né? A vida tá aí pra ser vivida, que eles dois sejam felizes, porque como eu sempre digo, gente, feliz não incomoda. E continue ligado por aqui, hein? Porque se o famoso apronta, o Menino Online conta.
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0: Muito bem, voltamos com o nosso Pit Stop Menina, que está acontecendo na Palosque. É pra lá que a gente vai. Oi, Alex, é com você.
1: Vamos lá, Lini, de volta aí no Show da Tarde, última chamada antes da gente finalizar o nosso pit stop, direto aqui da Palosque Móveis para Banheiro, na Itopava Central. 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

0: 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O nosso pit stop fica por aqui, pra Menina FM o tempo todo, com você. Grande abraço, Aline.
1: Valeu, Alex, um grande abraço pra você também, meu queridão, pra você, pra toda a turma aí da Palosque.

Morada FM, o tempo todo com você, sucesso com Diego e Vitor Hugo, Moça Pra Casar. Passou por aqui Fred e Fabrício, rolou ainda Natan e Zé Vaqueiro e Maiara e Maraíza. Esse é o seu show da tarde na 97,5. Já já estamos de volta, segura aí.

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2: Uma operação de abordagem social foi realizada entre a noite de terça-feira e a madrugada desta quarta e atendeu pessoas em situação de rua em diferentes pontos aqui de Blumenau. Ao todo, 14 pessoas aceitaram os serviços ou encaminhamentos oferecidos pela rede socioassistencial. As equipes passaram pelos bairros Garcia, Forster, Velha, Itopava Seca e Victor Konder, além de pontos das ruas Amazonas, Itajaí, São Paulo e Antônio da Veiga, e nas proximidades do ginásio Galegão e do viaduto da Via Expressa. A ação faz parte do trabalho contínuo de abordagem social e reordenamento urbano. O atendimento é realizado diariamente pelas equipes aqui no município. A população pode acionar a abordagem social através do telefone 156, opção 2, ao identificar alguém em situação de rua que precise de atendimento. Para mais detalhes e outras informações, acesse portalmeninablu.com.br. Jefferson Fagundes para o jornalismo da Rádio Menina.
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18: Muito bem, senhoras e senhores, meninos e meninas, minas, manos e monas. Show da tarde, estamos de volta até as 5 no oferecimento Queire-se, no carnê o Queire-se paga a primeira pra você, Grazi Martins, lojas no Sigma Blumenau e Bazar de Fábrica no bairro em Canindaial, 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deixa eu mandar um abraço pro Alisson Bruno, motorista de aplicativo do bairro Progresso, curtindo a programação da Menina. Saudações rubro-negras pra você também, meu queridão. E a galera continua mandando mensagem no 21026515. Última chamada, porque daqui a pouquinho a gente vai saber quem vai se dar benzaço, né? Vai levar aí, ó, pares de ingresso pro baile do Chopp, 5 chopps e camiseta da Rádio Menina.
19: Boa tarde, Aline. É o Júlio aqui de Progresso.
18: Oi.
19: Participando do sorteio do chopp aí do ingresso pro baile.
18: Muito bem.
19: Valeu.
18: Valeu, tá participando.
20: Boa tarde, Aline.
18: Tarde.
20: Demago, Progresso, tudo bem, querida?
18: Tudo.
20: Manda esses ingressos do baile do chopp pra mim. Quero me divertir muito com a minha esposa, minha querida. E vamos lá, manda uma música legal pra nós escutar aí nessa tarde maravilhosa. Valeu.
18: Valeu.

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2: A bola rola na noite desta quarta-feira pela 21ª rodada da Série A do Campeonato Brasileiro. Em jogo atrasado no Nilton Santos, às 19h30, tem Botafogo e Grêmio. As duas equipes não estão fazendo um bom campeonato. O Grêmio está na 16ª colocação com 28 pontos. Já o Botafogo é o 14º colocado com 32 pontos. Pela 27ª rodada, o Botafogo ficou no empate em 1-1 no Nilton Santos com RB Bragantino. Já o Grêmio perdeu na sua arena em Porto Alegre de virada para o Vasco pelo placar de 2-1. Para o Esporte Total, Adriano Franco.
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10: Opa, estamos de volta. Aumenta o volume do radinho aí, vai.

muito bem, ó. Seguinte, quem brincou, brincou, quem não brincou, não brinca mais. Encerradas as participações, boa sorte pra geral. Lembrando que todo mundo tá participando, mandou mensagem, tá participando, seu número automaticamente é cadastrado e você entra na brincadeira, tá bom? Quero agradecer a nossa audiência, sensacional. Fala sério, hein? Sensacional, que é isso, gente? Quase que trava aqui o zap zap da menina. Aí sim, vocês são demais, né? Gosto assim, viu? Gosto assim. Boa sorte, então vamos lá. Com o primeiro par de ingresso pra curtir o baile do Chopp neste próximo sábado, dia 19. Lá no Cassitiro Garcia Jordão, mais 5 Chopp pra você já chegar chegando, né? E dando aquele brilho nos olhos. Mais camiseta da Rádio Menina. Lembrando que a brincadeira para maiores de 18 anos, se beber, não dirija. Primeiro par de ingresso. Ah, e camiseta da Rádio Menina também, tá? Vai levar camiseta, lindona da sua rádio. Final do telefone. 80-72. 80-72 foi Talana, isso? Talana, bairro Progresso. Boa tarde, Aline. Quero muito esse par de ingresso pro baile do Chopp. Talana Progresso, beijo pra todos que estão ouvindo a rádio. Final do telefone 80-72 faturou. E agora vamos para o segundo par de ingresso. Boa sorte, dedinhos cruzados aí. Enquanto vai sair no resultado, deixa eu falar pra você que lá no arroba Menina FM Blue, no Instagram da menina, tá rolando sorteios também. Tem 3 passaportes para o Beto Carreiro World. Tem também

0: dois DIUs para o Hotel Fazenda Casarão do Vale. Vai lá, participa e boa sorte, tá? Arroba menina FM Blue. Saiu? Final do telefone. 8819. Final do telefone 8819, mensagem de áudio. Coloca ali, vamos ouvir.
1: Boa tarde, Aline. Tudo bem? Aqui é o Arcolino do Jordão.
0: Arcolino
1: Manda
0: do Jordão.
1: Tá assistindo o Jordão no baile do show.
0: Arcolino do Jordão, final do telefone 8819. Parabéns, faturou também. E ó, você que não ganhou, não fique triste, não.

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1: Aqui sou eu, a Dai, novamente com o Menino Online, trazendo fofoquinhas pro seu show da tarde. Empreendedor Davi Luca, filho de Neymar Júnior, está investindo no ramo da impressão 3D e abriu uma loja Amigo Dino. E já vem construindo aí o seu próprio dinheiro, mostrando que quer trilhar a sua própria trajetória no empreendedorismo sem depender do pai e da mãe. Tá certo, né, gente? Todo mundo aí elogia muito o Davi Luca pela educação que ele vem recebendo da sua mãe, Carol. E olha, o menino é um menino de ouro mesmo, viu? Mas calma, Davi, calma, fique tranquilo, porque mesmo seu pai tendo um monte de filho por aí, ainda vai sobrar a tua parte da herança. Fica em paz. Continue ligado por aqui, porque se o famoso apronta, o Menino Online conta.
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nosso Show da Tarde, agradecendo sempre a sua audiência, a sua participação também. 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Seguinte, tô indo nessa, tá? Mas amanhã eu tô de volta aqui nas ondas da 97,5 junto com vocês. Se quiser vir junto comigo, vem meu Instagram, @realdosso. Tô passando a bola pro Alex, que vem chegando e dominando tudo e mais um pouco com Vila Sertaneja. E depois, depois tem Rancho de Taura, uma programação gostosa de ouvir aqui na 97,5. Beijo, tchau, fui, até amanhã.

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0: E já foram divulgados os preços das bebidas da 41ª Oktoberfest Blumenau. Durante os 19 dias de festa, o público terá opções de chopp, cerveja sem álcool e sem glúten, além de água, refrigerantes e outras bebidas. O chopp Pilsen, por exemplo, custará a partir de R$ 17,00 o copo de 400ml e R$ 30,00 o de 600ml. Entre as opções não alcoólicas está a cerveja sem álcool no valor de R$ 15,00 e a sem glúten no valor de R$ 16,00. Ainda de acordo com a organização, a água será vendida por R$ 7,00 e o refrigerante por R$ 9,00. Também haverá pontos de água ultrafiltrada gratuita distribuídos pelo Parque Vila Germânica. Todos os detalhes com os preços e outras informações tem numa matéria completa para você no portal meninablu.com.br. Jefferson Fagundes para o jornalismo da Rádio Menina.
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6: Vamos lá, simbora! Tô chegando! Excelente final de tarde pra você que se liga aqui na 97,5. Menina FM, o tempo todo com você, a mais gostosa de ouvir. Sejam todos muito bem-vindos. A partir de agora tá no ar mais uma edição do nosso Vila Sertaneja. Hoje, quarta-feira, chegamos na metade da semana. Quarta-feira, dia 16 de setembro de 2026.

19 horas, no seu rádio, no seu aplicativo Menina Play, com uma programação recheada e de grandes sucessos pra gente curtir nesse finalzinho de tarde. Tempo bom aqui na cidade, hein? É, tempo tá tranquilo, tem 19 graus de temperatura, tempo ensolarado. Daqui a pouquinho também você vai ficar muito bem informado com as informações da previsão do tempo com o Alerta Blue. Tem também o Central de Notícias, tem nossas redes sociais. Você pode ficar muito bem informado. Pode seguir a gente lá no Instagram, @meninafmblue. Tem promoções rolando, dá um confere lá, @meninafmblue. O nosso Facebook, Rádio Menina Blumenau, e tem também o nosso WhatsApp. Nosso WhatsApp para você interagir aqui com a gente, mandar seu alô. Inclusive vai ter presentes. Para você que participar hoje, tá valendo um par de ingressos para o Arcoplex Cinemas. Mais camiseta da rádio, hein? Valendo dois ingressos pro cineminha. Você e mais um acompanhante. Se divertindo no cinema por conta da Rádio Menina e mais camiseta da Rádio Menina. Manda mensagem pra gente, 2102-6515. Quem fala com você nesse final de tarde? Eu, Alex, tô na sua companhia com Vila Sertaneja, que tá começando com Fernando e Sorocaba. Aumenta o volume.

Vila FM o tempo todo com você, fechando a primeira sequência aqui do nosso Vila Sertaneja, ao som desse sucesso das antiguinhas, do eterno Cristiano Araújo, Maus Bocados. Você também curtiu nessa primeira sequência? Teve Guilherme Santiago com a banha da Ana da Castela, teve Hugo Henrique com participação do Jorge, Panda com Ícaro e Gilmar, Fernando e Sorocaba, e daqui a pouquinho tem muito mais pra gente curtir. Um

0: carona. Você que já tá em casa aí, bom descanso, já tá pensando aí na quinta-feira, né? A galera nem pensa na quinta. A gente não chama mais de quinta. É véspera de sexta-feira. Eu costumo falar assim, já pra dar um ânimo, né? Já entrar no clima aí do fim de semana. Hoje a gente começa a virar a chavezinha, né? Hoje a gente começa a mirar pro final de semana. Amanhã já é véspera de sexta-feira, tem que pensar assim. É desse jeito, pensamento positivo. Ó, pra você que participar no nosso WhatsApp hoje, tá valendo aí um par de ingressos pro Arcoplex Cinemas. Você que tá afim de pegar o cineminha aí com o mozão, aproveitar hoje quarta love, né? Valendo dois ingressos pro cinema, mais camiseta da rádio. Antes da gente ir pro intervalo comercial, vamos atender algumas participações? Nossa audiência está participando por aqui. Boa tarde.
1: Boa tarde, Alex. Aqui é o Sérgio, Lobo da Água Verde. Agora no trânsito. Me coloca nesse sorteio aí, amigão. A curtir aí um bailão lá no Castilho Jordão. Beleza?
0: É, o Sérgio Lobo tá confundindo. Ô, Sérgio Lobo, ali me sorteou à tarde esses ingressos aí pro baile do Chope, o Cacetiro Garcia Jordão. Aqui no Vila são dois ingressos pro cinema, meu caro. Mas tá tudo certo. Obrigado pela participação, tá?
2: Boa noite, Alex. É a Silvana da Escola Bíqua.
0: Oi, Silvana.
2: Gostaria de concorrer esses dois ingressos aí pro cinema, Alex. Manda pra mim com meu netinho.
0: Boa.
2: Se divertir o final de semana, Alex.
0: Valeu, Silvana. Beijo, querida. Tá concorrendo, tá? Boa sorte. Manda seu recado pra gente. 21026515. Valendo dois ingressos pro cinema mais camiseta da rádio.
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1: O tempo todo com você, estamos de volta. Agora tem Diego e Arnaldo.

0: tempo todo com você, Hugo Pena e Gabriel, Robin Hood da Paixão, aqui no Vila Sertaneja, nesse final de tarde, de quarta-feira, tamo junto, até 7 horas da noite. 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
0: Em Blumenau, final de tarde com tempo bom, temperatura de 19 graus. Agora 5:46.
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11: O tempo todo com você, tamo de volta. Esse é o Vila Sertaneja aqui na Menina. Agora tem Bruninho e Davi com Jorge Matheus.

com você, finalizando a primeira hora do nosso Vila Sertaneja nesse final de tarde de quarta-feira, ao som de Jorge Matheus Paredes. Continua ligado aqui com a gente. É intervalo bem rapidão, já já voltamos com mais músicas no seu rádio também. A gente na volta vai ter mais participações da galera que tá participando através do nosso WhatsApp, valendo aí 2 ingressos pro cinema. Segura aí que já já estamos de volta.

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3: A estratégia Saúde da Família Tamara Catrine Rodrigues Schmidt realizou no último sábado o primeiro encontro do grupo Hiperdia, que é voltado para pacientes com hipertensão e diabetes, atendidos pela unidade no bairro Progresso, aqui em Blumenau. 15 pessoas participaram dessa primeira reunião, que contou com orientações sobre o controle da pressão arterial e da glicemia, além de alimentação saudável, atividade física e o uso correto de medicamentos e prevenção de complicações. Os encontros, de acordo com a Secretaria de Saúde, serão realizados mensalmente e também terão espaço para esclarecimentos de dúvidas e troca de experiências. A iniciativa busca fortalecer o acompanhamento dos pacientes e incentivar o cuidado contínuo com a saúde. Para mais detalhes e outras informações, acesse portal meninablu.com.br. Jefferson Fagundes para o jornalismo da Rádio Menina.
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2: O tempo todo com você, estamos de volta com o nosso Vila Sertaneja. Simbora agora para a segunda e última hora do nosso programa nesse final de tarde, comecinho de noite de quarta-feira, meiuca da semana. Obrigado pela audiência, pelo carinho. Você que já chegou em casa, você que tá no carro, parada aí no trânsito, obrigado pela carona, viu? Tamo junto até as 7 horas da noite. Temos mais uma hora ainda de muita música pra gente curtir aqui na programação da menina. E vamos atender as participações da galera aqui no nosso WhatsApp, no 2102-6515. Galera tá participando, até porque tá valendo aí um par de ingressos pro cinema, mais camiseta da rádio. Fala, Osni!
3: Boa tarde, Rádio Menina. Aqui é o Osni Treder da Escola Agrícola. Gostaria muito de participar do sorteio. Se eu for atendido, desde já o agradeço. Muito obrigado e um abraço para todos.
2: Valeu, Osni. Abraço, parceiro.
4: Boa tarde, Alex. Aqui é Cris da Vila Germânica.
2: Oi, Cris.
4: Manda esses ingressos de cinema aí pra mim ir no cinema com a minha filha. Um beijão.
2: Valeu, valeu, Cris. Beijo, tá concorrendo também, tá? Boa sorte. Tem mais mensagem de áudio?
5: Boa tarde, Alex. É a Aniele do bairro Copavazinha. Eu quero muito esse prêmio porque hoje é quarta love.
2: É verdade. Valeu, Aniele. Beijo, querida. Oi, Alex. Tudo bem? É a Sara Rafaela. Quero participar do sorteio de ingressos pro cinema pra curtir com o maridão. Sempre ligada na melhor. E pedindo a música, toca Texana 37. É, eu não aguento mais ouvir essa música. Toca direto, né? Mas tá bom, quem sabe aqui daqui a pouquinho na nossa programação a gente prepara essa música aí pra você, tá bom? Beijo no coração, obrigado pela sua audiência, pela participação. Manda recado aqui pra gente, 2102-6515, valendo dois ingressos pro cinema, mais camiseta da rádio. Vamos de Henrique e Juliana.

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0: Vibe FM, você tá curtindo? Ana Castela, boiadeira com Teodoro e Sampaio, se a casa cair.
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0: Eita, nós, hein? Clima de sexta-feira, né? E nem é sexta ainda. Passou por aqui, essa regravação é muito boa, né, cara? Um sucesso aí de Teodoro e Sampaio. Regravação com a boiadeira na Castela. Passou por aqui também Guilherme Benuto, com Panda, teve Diego Vitor Hugo com Henrique Juliano, Wesley Safadão com Rei Vaqueiro, Henrique Juliano, e daqui a pouquinho tem muito mais pra gente curtir nesse finalzinho de tarde, comecinho de noite. Nosso Vila Sertaneja é assim, cara, é doido, é com muita alegria, muita diversão, claro. E sempre diferenciado porque você tá sempre participando, você tá sempre conectado com a gente, aí no seu carro. É um horáriozinho que tá todo mundo voltando pra casa, né? Acaba de sair do trabalho, muita gente indo pegar a criançada no colégio, muita gente parada no trânsito, muita gente também em casa, tomando aquele cafezinho de final de tarde. A gente só tem a agradecer aí pelo carinho de todos os dias, tá certo? E vamos atender mais participações da galera aqui no WhatsApp, no 21026515. Fala, Benedito.
3: Ô, olha, e o Oktoberfest?
0: É? Não, não é esse áudio aqui, né?
3: Eu vou amanhecer na gandaia.
0: Olha aí, ó.
3: Se a casa cair,
0: é assim que
3: deixa
0: as coisas.
3: Que caia.
0: Valeu, Benedito. Abraço. Que vamos ver quem mais tá participando. Tá valendo dois ingressos pro cinema, mais camiseta da rádio.
4: Boa tarde, Alex. Tudo bem? O Arcolino aqui do Jordão.
0: Fala, Arcolino.
4: Quero muito aí participar e ganhar esses par de ingressos do cinema aí. Quero junto levar minha filha, meus filhos, para nós podermos assistir um cineminha. Aquele abraço, Rádio Menina, gostosa de ouvir.
0: Valeu, Arcolina, abraço, parceiro, tá concorrendo.
5: Oi, Alex, aqui é a Andréia de Gaspar.
0: Oi,
5: Alex,
0: Andréia.
5: Manda esses ingressos pra mim, eu tô o dia inteiro ligada na Rádio Menina. Valeu, abração, bom finzinho de tarde.
0: Valeu, querida, beijo, obrigado pela participação. Boa tarde, Alex, é o Anderson do bairro Passo Manso, manda pra mim. Tô querendo muito ver um filme no cinema que estreou esses dias com a patroa Tatiana. Fala pra gente qual que é o filme, meu cara. Devia ter feito uma enquete, né? Parabéns pelo programa, sempre alegrando nossos finais de tarde. Valeu, Anderson, um abraço. Tá concorrendo também, tá? Participa aí, 21026515.
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0: O do dinossauro? Eu não tô sabendo qual que é esse, não. 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Agora 6h28.
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0: Uma ótima noite pra você que tá curtindo o nosso Vila Sertaneja. Agora vamos chamar a Emily Ramos, direto do Alerta Blue, vem chegando com as informações da previsão do tempo. Emily Ramos, boa noite.
12: Boa noite, Alex, e todos os ouvintes da Rádio Menina. No restante desta quarta-feira, vamos seguir com tempo firme aqui em Blumenau, devido à presença de uma massa de ar seco que atua sobre Santa Catarina. Para amanhã, quinta-feira, vamos seguir com tempo firme, sem grandes mudanças nas condições do tempo por aqui. No amanhecer da quinta-feira, a temperatura mínima varia entre 13 a 15 graus. Mas ao longo da quinta-feira, o sol predomina em meia variação de nuvens e a temperatura se eleva aos poucos ao longo do dia. E durante a tarde da quinta-feira, a temperatura máxima vai variar entre 23 a 25 graus. Da Defesa Civil de Blumenau, meteorologista Emily Ramos.
0: Valeu, Emily Ramos. Obrigado pelas suas informações. Um grande abraço para você e até amanhã.

0: mais uma sequência do nosso Vila Sertaneja, ao som de Jerex Solimões com Emílio Eduardo, resenha sem compromisso. Ei, todo mundo gosta, né? Resenha sem compromisso, pinga, leva nós, e daquele jeito, todo mundo gosta, modão. Sucesso atrás de sucesso aqui na Rádio Menina, o tempo todo com você. Você também curtiu Marília Mendonça com Maíra Maraíza, regravação aí da música Zezé de Camargo e Luciano No Dia Que Eu Saí de Casa. Teve Luan Santana e Chitãozinho Chororó, Pode Ser Pra Valer, Hugo e Guilherme, Coração na Cama. E daqui a pouquinho, reta final do Vila Sertaneja, hein? Mas antes da gente ir para o intervalo comercial, galera tá aloprando aqui no WhatsApp. Bora revelar quem tá se dando bem? Já saiu o ganhador. Ó, quem tá se dando bem tá faturando um par de ingressos para o Arcoplex Cinemas. Mais camiseta da Rádio Menina. Atenção, atenção. É final do telefone 0183. Deixa eu ver o Anderson do bairro Passo Manso. Ô Alex, boa tarde. Manda pra mim esses prêmios. Eu tô querendo muito ver um filme no cinema. Que estreou esses dias com a patroa Tatiana. Ele falou aqui pra gente que é o filme do dinossauro. Aí eu pedi pra ele passar o nome do filme. O nome do filme, só pra ficar de recomendação aí pra todo mundo. É O Fim da Rua. Creio eu que seja esse. É de dinossauro, cara. Valeu, Anderson. Parabéns, parceiro. Pode passar aqui na Rádio Menina a partir de amanhã, em horário comercial, pra você retirar os seus prêmios. Dois ingressos pro cinema, mais camiseta da rádio. Você que não ganhou, continua sempre ligado, participando de todos os programas. E dá um pulinho lá no nosso Instagram, @meninafmblu, tem promoções rolando. Intervalo comercial, já voltamos.
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0: Em Blumenau, comecinho de noite com um tempo bom, temperatura de 16 graus. Agora 6:48.
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0: O tempo todo com você, estamos de volta, última sequência do nosso Vila Sertaneja, começando com eles, Zé Neto Cristiano.

Gente, eu, Alex, sou indo nessa. Obrigado pela sua audiência, pelo seu carinho, pela sua participação. Você que ficou comigo é mais um final de tarde, comecinho de noite. Tamo junto! Amanhã o Vila Sertaneja tá de volta no seu rádio a partir das 5 horas. Finalzinho da tarde, nosso encontro aqui na 97,5, tá certo? Em seguida tá chegando o Rafael Luiz pra comandar o Rancho de Taura nesse comecinho de noite.

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Olá, amigos, muito boa noite. São 19 horas mais 6 minutos. Hoje, quarta-feira, meados de semana e também meados do mês, né? Dia 16 de setembro de 2026, começando o nosso Rancho de Taura, aqui na mais gostosa de ouvir, aqui na Menina de Blumenau. Semana que antecede mais comemorações alusivas à Semana Farroupilha. Haja vista, amanhã tem Rancho de Taura ao vivo no CTG Rancho Chapéu de Couro. Aí, gurizada, ó, se da região, né, seja que qual for a querência, amanhã tem Rancho de Taura ao vivo no CTG Rancho Chapéu de Couro. Daqui a pouquinho vamos tentar o contato com o Gaúcho, né, que é o patrão aí do CTG, para falar do evento de amanhã e também no domingo, né? E também domingo, que tem aí o 20 de setembro, domingão, e o Tchê Menina ao vivo aí no CTG Rancho Chapéu de Couro, no bairro Progresso. O Benedito mandando um zap aqui, ó, Rafael Luiz, eu vou. As que tal, parceiro velho? E hoje vamos receber no estúdio Luiz Fernando Vilela, um dos grandes intérpretes, compositor, né? Um grande músico, meu amigo de mais de 30 anos, né? E hoje vamos receber no estúdio, né, Luiz Fernando Vilela. Daqui a pouquinho vai estar por aqui, né? Um baita cantor, né, guitarreiro, né, e sobretudo uma pessoa extraordinária. Temos laços de amizade há mais de 30 anos, né, e o Luiz Fernando daqui a pouquinho vamos dar alguma risada aqui no estúdio e vocês vão se impressionar com a qualidade desse baita cantor. Inclusive vocês podem ir lá, Luiz Fernando Vilela, Dandão, vocês vão encontrar o trabalho dele lá, que é um baita trabalho, é um cantor nativista, né, e vai estar no estúdio com a gente, né, daqui a pouquinho aqui no Rancho de Taura, tá bom? Amanhã, o pessoal tá pedindo aqui, ó, Rafael Luiz, fala da amanhã também. Então tá bueno, pessoal que manda aqui no programa. Amanhã, então, Rancho de Taura ao vivo. Atenção, gurizada, amanhã, Rancho de Taura ao vivo no CTG Rancho Chapéu de Couro, no bairro Progresso. Nosso WhatsApp 21026515, 21026515, para você participar. E vamos trazendo as primeiras de hoje.

0: vamos cantar uma vaneira, velha, de respeito, de fundamento?
1: Só se for agora, Alberto Friso.
0: Então é.

0: Menina gostosa de ouvir, agora são 19h23. 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São 19h26. Mandar um abraço pro meu amigo gaúcho, aí patrãozaço do CTG Rancho Chapéu de Couro. Amanhã, Rancho de Taura ao vivo, aí no CTG Rancho Chapéu de Couro, música Kleber e Matheus, aquele arroz carreteiro, como diz o doutor Sérgio, a comida mais gaúcha das comidas gaúchas, né? Aquele arroz carreteiro, eu que particularmente aprecio e muito. Valeu, doutor Sérgio, grande abraço pro senhor e todos aí do CTG Fogo de Chão. E amanhã, o CTG Rancho Chapéu de Couro, obviamente por adesão, né? Promovendo um grande evento com música ao vivo, Rancho de Taura ao vivo e aquele arroz de carreteiro. Daqui a pouquinho o gaúcho, né? Que é o patrão, vai passar por aqui para trazer mais detalhes desta festa. E também, com muita importância, né? No domingo, dia 20 de setembro, em setembro, estamos chegando em Livramento. Dessa vez chegando no Chapéu de Couro, domingo, dia 20, dia do gaúcho. E estaremos lá no CTG Rancho Chapéu de Couro, Costela Fogo de Chão, o grupo Bora Lá, né? Antigo Cadela Baia, agora é Bora Lá, né? E o Tio Menino ao Vivo, apresentações culturais, declamações, trova, né? Será um grande evento aí, tá bueno? Será um grande evento aí no CTG Rancho Chapéu de Couro. E um abraço para o incansável e parceiro, amigo, gaúcho, né? Que realmente traz aí nas veias a paixão pelo tradicionalismo. Valeu, gaúcho. Um abraço, amigo velho. Estamos no aguardo da sua presença aqui no estúdio. E daqui a pouquinho, chegando por aqui também, Luiz Fernando Vilela, um dos grandes músicos do nosso Brasil, disponibilizou da sua agenda, vai passar por aqui daqui a pouquinho para tocar para nós, conversar um pouco da sua linda história também.
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1: Menina. Menina gostosa de ouvir, agora faltando 20 para as 8. E o recado da meu amigo Dandão, né? Nas tuas épocas, né? De Uruguaiana, era 20 para as 8 ou 19h40? Por favor, Dandão, ajeita um aí.
2: Pra mim era. É 20 para as 8,
1: 20
2: né?
1: 20 para as 8,
2: é
1: melhor, 8
2: é melhor.
1: É mais campeiro, é, né?
2: Mais chucro.
1: Mais chucro.
2: Mais bagual.
1: Né? É, hoje, aqui nos estúdios, um dos grandes artistas do Brasil, Luiz Fernando Vilela.
2: Não acreditem nele.
1: Viu, gurizada? Quem tá por casa, pega aí o celular, grava a prosa, grava a charla, né? As músicas, amigo de mais de 30 anos, né? Demorei muito para reencontrar o Luiz Fernando, né? Assim que eu vim para Blumenau, é amigo já de outra rádio, e custei encontrar ele, o destino, né, através do patrão Marco Antônio, nos fez aproximar, né, e fiquei muito emocionado e feliz em te reencontrar, né, Dandão? Tu sabes do que eu tô falando, da nossa parceria, e te trazer aqui no estúdio hoje, realmente é um motivo de muita felicidade pessoal para mim, e para os ouvintes ainda mais. Então aguarde, vocês que estão do outro lado aí, que vai ter um showzaço aqui hoje no Rancho de Taura. Luiz Fernando Vilela, um amigo Dandão, que tá pintando o cabelo de branco, né? Porque é tão jovem, daí tá pintando o cabelo de branco, né?
2: Ficando tordilho.
1: Tordilho. 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Quero mandar um grande abraço para o meu amigo Lucas, o Luquinhas Nielsen, lá do Bar Trevo, lá no Jordão. Valeu, Luquinho, um abraço para você, querido amigo, o Luquinha Nielsen. E um abraço pro meu amigo Márcio Nielsen, da Nielsen Terra Plenagem, ligadito

0: com a gente também, né? O Márcio que é multi, né? É lavação, terraplenagem, agora é entretenimento também, Centro Cultural do Jordão, é o Bar Trevo. Márcio, um grande abraço para você, amigo. Grande abraço para sua esposa, dona Débora. Grande abraço ao Luquinha Nilsen e todos aí do Bar Trevo. Hoje saiu mais cedo da rádio, tá bom? Dá uma segurada até umas 9h20 que eu tô por aí. Feito? Valeu, Márcio, um grande abraço a ti, estimado e nobre amigo da Nilsen Terraplenagem, e um abraço pro meu amigo Luquinha. O Luquinha Nilsen, o Luquinha mandou um recado aqui, Rafael, como falar Lucas? Fala Lucas Nilsen, por gentileza. Tá feito então.
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0: Bueno, estamos de volta com o nosso Rancho de Taura, faltando 12 para as 8. E recebendo aqui nos estúdios Luiz Fernando Vilela, o Dandão. É um dos grandes artistas do sul do Brasil, oriundo de Uruguaiana, mas o destino trouxe para Gaspar. E depois, através de muito estudo, que é uma característica, né, do povo sulista, estudar e construir uma carreira. E hoje o Dandão trabalha, né, no setor aí público, né, onde a gente prefere não citar, mas fica à vontade, né, Dandão? E é uma honra receber o senhor aqui para contar dessa rica e linda história, né, que você construiu ao longo dos anos da música. Boa noite, seja bem-vindo aqui no Rancho de Taura, estimado, nobre amigo Luiz Fernando Vilela, o Dandão.
1: Muito obrigado, Rafael. Boa noite, amigos ouvintes da Rádio Menina. Primeiramente, não acredito em tudo que o Rafael fala, né? Falou demais, né? E tem muita coisa que não é verdade. É verdade que eu sou de Uruguaiana, sou natural de Uruguaiana, graças a Deus. Não sou de Megavá, mas sou de Uruguaiana, da fronteira oeste do Rio Grande. Estou aquerenciado aqui há mais de 20 anos. Trabalho na Justiça Federal, não tem por que não dizer, com muito orgulho. Há mais de 20 anos também. E tenho origem na música nativista, mas também participei de alguns grupos de baile aqui há muito tempo, que foi o que me trouxe para cá. Grupo Bailanta Nativa, na época, com o Beto Bailanta, com o Betinho, Sandro Coelho, Sandrinho, Marrom. E por sinal, aproveitar a olada, hoje é 16 de setembro, aniversário do Sandrinho. E eu mandei uma mensagem, um abraço para ele, logo mais cedo. Tá lá em Uruguaiana, coincidência, ele tá lá na minha terra.
0: Farroupilha
1: lá
0: na tua terra.
1: Né? Então o Sandro, um amigo querido, uma pessoa muito especial. Então aproveitar essa oportunidade e deixar um abraço também a ele.
0: Sandrinho, por favor.
1: Não, é isso. Sandrinho, que é hoje, todo mundo sabe o que se tornou, quem se tornou, né? O sucesso que ele faz aí, merecido, com a capacidade que tem, além de toda a capacidade musical. Ele é uma pessoa mais maravilhosa ainda. Quem conhece ele pode ter certeza disso. Uma pessoa, um coração gigantesco.
0: Sandro Coelho, que é gasparense, né?
1: Ele é de Lages. Ele é de Lages, é lajano, mas ele morou muito tempo aqui no barracão ali em Gaspar, ali onde eu conheci ele, né? O tio João, falecido tio João, querido, pai dele, Dona Maria, as irmãs dele, a Biba, a Lala. Então, faz parte da história que... Na história da gente aqui, que me trouxe para cá, para esses lados aqui de Santa Catarina, aqui do Vale do Itajaí.
0: Dandão, posso chamar Dandão?
1: Claro, deve.
0: Vou citar assim alguns nomes: Grupo Rodeio, João Luiz Correia, Serranos, óbvio, Monarcas e tal, né? Mas depois nessa nova fase, o Tchê Garotos, né, veio para contribuir muito. Né?
1: Com
0: os sucessos, quando estourou aí o Tchê Garotos, Luiz Cláudio, Marquinho, né, o Sagui,
1: sim,
0: o Sandrinho. Depois agora veio o Baitaca com o Fundo da Grota, né? O João tem uma contribuição muito grande. Isso é muito importante, porque nós precisamos desse material para levar para o público, né, Dandão?
1: Sem dúvida. Sabe que o Tchê Garotos, quando surgiu, foi uma dissidência do Garoto de Ouro, né?
0: Pessoal, o Garoto de Ouro, bem.
1: Né, foi dissidência do Garoto de Ouro. Eles saíram de lá com a ideia de. Não bateu muito a ideia do Ayrton na época, né? Eles queriam um tipo de música diferente, que é o que o Garoto de Ouro fazia. E eles fundaram o Tchê Garotos lá em Porto Alegre, né? E, se não me engano, na época foi o Marquinhos, foi o Sandro, foi o Fernandinho. E não lembro mais quem saiu também. Fizeram um grupo, né, de tanto sucesso, como todos sabem e conhecem aí. E teve aquele sucesso, depois aqueles outros Tchês que vieram juntos, né? O Tchê Barbaridade anterior a isso. E claro, todos eles têm a participação e a importância na música, mas estamos falando de música de baile, né? Que é completamente diferente da música tradicional, gaúcha, tradicionalista, e da música nativista. Então, hoje, te digo que tem muitos grupos, né, de música gaúcha. Eu gosto muito dos Mateadores, né? Gosto de outros tantos aí, mas que a gente se identifica sempre com, eu particularmente, com os Monarcas, né? Que não perde a essência nunca. E enfim, tem tantos, né? Tantos grupos que representam a nossa música com tanta capacidade, com tanta qualidade.
0: Você é um cantor nativista, né, Luiz Fernando? A tua paixão, teu DNA com seu pai, né? Você tem uma música que é muito linda, que fala do trem, que eu gosto bastante, né? Temos executado aqui também, mas eu gosto demais. Inclusive, o pessoal já se manifestando. Rafael Luiz, sou alegretense, de Uruguaiana. É meu vizinho, não é tão perto assim.
1: É vizinho, 130 quilômetros.
0: Então pede para cantar Canto Alegretense. O repertório daqui a, né, quando o Luiz Fernando se apresentar, né, vai ser ele que vai escolher, mas o pessoal está se manifestando. Rafael Luiz, aqui é o Diego, né? O Diego Fumagalli manda um abraço para o Luiz Fernando Vilela, né, e pede uma música bem especial aí. Então agora as pessoas vão se manifestar.
1: Maravilha, obrigado, gente. Obrigado pelo carinho.
0: Feliz da vida aqui em Santa Catarina, ao longo desses 20 anos? Não, tô mais, né?
1: Tô mais de 20 anos.
0: Eu tô 20 na menina.
1: É, eu tô aqui, quando eu vim pra cá, comecei a cantar com o Bailanta, era em 89, 90, época de 90, então 36 anos, né? E agora radicado, morando aqui, definitivamente, desde 2000, né? Então, há 26 anos, cidadão catarinense, me sinto. E sou, né? Gasparense, porque tenho um filho nascido em Gaspar, tenho uma residência, casei em Gaspar e pago meus impostos em Gaspar, embora trabalhe em Blumenau.
0: Que maravilha. E a música, penso eu, né, Luiz Fernando, que sobretudo o mais importante, lhe apresentou boas pessoas, bons
1: certamente, amigos.
0: Hoje você faz parte da gauchada do patrão Marcos Antônio, que trouxe para Blumenau o campeão geral do FECAR.
1: Maravilhoso, né,
0: que
1: maravilhoso.
0: Foi inédito, né? Sempre para as regiões mais tradicionais, Serra e Oeste, e o patrão Marcos Antônio trazendo para Blumenau. Nós
1: vibramos, né, com a conquista do CTG, Sentimento e Tradição. A gente fica. Todos nós fazemos parte do mesmo grupo, né? A gauchada e os amigos, todos que temos em comum. Ficamos muito contentes e orgulhosos pela conquista, né? Não é fácil fazer o trabalho que o nosso patrão faz. É esse trabalho abnegado de tanta dedicação de divulgar a cultura, eu digo sul brasileira, né? Não é só gaúcha, porque em Santa Catarina você faz coisa tão bonita, ou até às vezes mais do que no Rio Grande do Sul. Então é um trabalho louvável, admirável. Um grande abraço pro patrão, que amanhã nós nos encontraremos lá na gauchada para dar uma risada, tocar um violão, tocar uma gaita e comer uma carne.
0: Rafael Luiz, lembro destes bailes, Beto Bailanta, Dandão nas festas de São Pedro Apóstolo e tantas outras,
1: gente. Eu tenho história para contar aí, que ficava uns 3 dias contando história para vocês.
0: Que maravilha.
1: Muita saudade.
0: Nós, desde segunda-feira, Dandão, estamos aqui com as entrevistas, com os músicos, né? E você foi citado já desde a primeira reunião, né? E ontem conseguimos entrar em contato contigo. É uma honra muito grande trazer você aqui, que é um talento, né? Mas sobretudo fala com conhecimento. Você falou de várias músicas aqui, não podemos se entregar para os homens, né? Daí, de tantas outras, Recuerda 28, a gente já falou a história da música.
1: Tem,
0: né,
1: tantas outras. Sim, é que assim, eu vivi no meio do nativismo, né? Quando começou o nativismo, meu pai era poeta, e ele que me levou para o meio da música nativista. E eu conheço, então eu vivi dentro da Califórnia da Canção Nativa, onde começou o nativismo, desde a 7ª ou 8ª Califórnia. E então eu conheço as anteriores na época dos LPs, disco, fita, né? Mas muitas eu vi em palco, né? Vi ao vivo o Gurido, quando o Passarinho foi campeão na 13ª Califórnia. Vi o Esquilador na 9ª, vi o Veterano na 10ª. Vivenciei, vi nos palcos todo esse nativismo. Eu era guri, era uma criança que nem sabia o que estava acontecendo, mas estava vivenciando essa ebulição do nativismo. Isso aí que formou o meu gosto musical, a minha essência. Por isso que eu te disse, né, nós estávamos conversando aqui fora do ar, que a minha essência é da música nativista, embora eu tenha transitado por muito tempo na época dos bailes, né? Eu toquei 3 anos com o Bailanta, depois fui sócio proprietário e fundador do Grupo Surungo por mais uns 4, 5 anos, né? Temos até um trabalho gravado, enfim. Então eu posso falar que eu conheço um pouco de baile também, um pouco da música nativista, né? E ela se confunde em alguns momentos, né? Por isso que a gente estava conversando aqui também sobre isso.
0: Que maravilha. Eu falei contigo sobre isso, né? Quando eu vi, eu levei um choque, tem um eu tenho um DVD, mas é um programa gravado de 83, com o Leopoldo Razier ou Serranos, e aí eu vi um guri sentado ali. Mas é o Dandão, cara.
1: É, pior que é. Um dos primeiros galpões crioulos.
0: 83, né? O galpão crioulo.
1: Galpão crioulo de 83 ali. Ali tem alguns, né? Na época. Até eu quero mandar um abraço pro meu amigo Paulo César, que tá me escutando do Piquete Maleva, que tá nascendo agora ali no Bela Vista. Eu vou sair daqui, nós vamos lá comer uma boia, tocar um violão.
0: Foi junto.
1: O pessoal tá convidado. O pessoal do Alegrete, o pessoal do Rio Grande do Sul, o Sérgio, o Éder, a família desses amigos queridos estão lá, deve estar ouvindo a gente. E ele tava junto, esse meu amigo tava junto aí, nessas primeiras fases do Galpão Crioulo. E a gente tava ali ouvindo o Júlio de Freitas, Serranos, João da Meida Neto, Elton Saldanha e...
0: Saraiva declamando o chimarrão mate, né? Das gargantas.
1: Eu não lembro da poesia, mas e tantos outros, Telmo de Lima Freitas, e olha, isso aí foi, a gente olhava, a gente ouvia isso aí.
0: Era
1: em Porto Alegre, no Morro de Santa Teresa, a gente olhava assim, tinha 30 pessoas, né? E hoje o tamanho que é o Galpão Crioulo, que se tornou o Galpão Crioulo. E a gente tava ali, né? Fez parte desse começo da música. Meu pai me contou, meu pai faleceu em 2022, e ele me contou que ele foi chamado pelo Nico Fagundes para fazer parte do público, da plateia do primeiro Galpão Crioulo. Então ele disse, olha, eu tava lá. Então assim, sabe, a gente veio começar isso, e aí o pai fazendo parte, escrevendo e compondo e participando de festivais, eu ia junto, né? E a gente se apaixona. Guri, quando vê alguma coisa que gosta, a gente começa a querer fazer igual e fazer parte do meio, e quis Deus e o destino que eu pude, do meu jeito e a minha maneira, bem humilde, por sinal, participar um pouquinho de todo esse evento, toda essa fase maravilhosa do nativismo, e agora essa nova fase também brilhante que tá despontando com tantos outros talentos maravilhosos que a gente encontra na música gaúcha e nativista. É muito bom isso.
0: Tem vindo bastante gente mesmo, né, Dandão?
1: Sim.
0: Vindo bastante gente aí, né?
1: Eu fui, pela primeira vez, eu pude ir pela questão da data, na Sapecada da Canção desse ano. Eu fiquei maravilhado com o que eu vi de qualidade musical, de cantores, de intérpretes, de músicos, de compositores, de letristas. Olha, arranjadores, é um festival maravilhoso. O que tem hoje, a safra musical hoje dos palcos do nativismo é maravilhosa. A gente não tem nem noção da qualidade, da quantidade e do tamanho do trabalho que essas pessoas têm fazendo e vêm fazendo aí. É só a gente analisar a quantidade de trabalhos, de músicas escritas nos festivais. Tem festivais com 800, 900 obras para selecionar 20, né? Então não tem como. É muito trabalho, é muita gente com qualidade, não é só volume, não.
0: Maravilha. É. Daqui a pouquinho vamos falar também, né, de um festival que acontece na Barranca.
1: Ah, esse eu tenho história para contar. Tem bastante história.
0: Inclusive, conversei com o Leonardo, Leandro Cachoeira, faz parte, tem um amigo também.
1: Eles tiraram o segundo lugar esse ano na Barranca. Eu não pude, eu ia com eles, tá? Eu ia nesse grupo aí, mas não pude ir por motivos pessoais, não fui esse ano. O ano passado eu fui.
0: Então tá bueno. Tem parente aí na Uruguaiana?
1: Tenho parente bastante lá. Tem irmão que mora lá, é bastante gente.
0: Então essa vai pra ti, Dandão.

0: pega aí o Alberto.
1: E depois vieram pra perto o pessoal do Alegrete, o Bagre com a concertina.
0: O Neto veio com a Tina. O Ernesto trouxe uma menina que era louca de bagual.
2: E a turma dos mais gaúchos, o Pito Lugo,
3: o Capucho,
2: o Tambo, o Ultraman
1: e o Leopoldo. E...

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0: Bueno, são 8:09. A conversa tá tão boa que eu não sei se eu chamo o Dandão pra tocar um violão ou pra continuar a charla. Vamos tocar um violão, né, Dandão? Vamos tocar um violão, né? 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
0: Bueno, e tamo de volta com o nosso Rancho de Taura. Tô sentindo já o violão, né? Dandão vindo pra cá, né? Tava pesquisando um pouco, né? E falamos Luiz Fernando Vilela.
9: Sim.
0: Né? E ontem a Bea, que teve aqui, que declamou a montanha do Tioanco de Omar, né?
9: Carlos Omar Vilela Gomes.
0: Gomes.
9: É meu primo irmão.
0: Primo irmão.
9: Nossa, escreve uma barbaridade.
0: Que né? Riqueza, né?
9: É, meu primo irmão. Carlos Omar, querido. Cara, um primo amado, filho da tia Maria Helena, irmã do meu pai, né? De uruguaiana também, que nem eu.
0: Aí, nesse verso tem uma frase que me chama a atenção. Será que tem que estar no papel para dizer que vai morar com Deus?
9: Pois é.
0: É, tem coisas, né, Dandão? A música gaúcha é isso, né? A poesia gaúcha é isso. O nativismo é isso, né? Mas eu tenho aqui muito recado, não vou conseguir atender todos. Eu não vou conseguir atender a todos. Tem desde guri, né, até a partida, tem. Mas tem um trabalho teu também, né, Dandão? É, então, seguinte.
9: Tem de tudo,
0: né? Esse podemos... é o intuito, tá aberto o microfone aí.
9: É que assim, primeiro, claro que primeiro vão agradecer o pessoal que tá pedindo música aí, se der a gente vai tocar, lógico, mas o intuito é trazer algumas coisas um pouco diferentes.
0: Isso.
9: Embora do nativismo já mais antigo, né? E alguns temas que vai surgindo na cabeça aqui e pela conversa da gente. Se me permites, 13ª Califórnia da Canção Nativa.
0: Queria que você falasse sobre a Califórnia.
9: A Califórnia é um evento, né, um festival que nasceu em 1971 em Uruguaiana. Foi o primeiro festival que deu origem ao nativismo, de festivais, na fase de festivais. Surgiu lá em Uruguaiana com vários... no começo com poucos compositores, depois foi se tornou até um... Eu sou de Uruguaiana, eu sou até suspeito em dizer, se tornou até uma determinada época o maior festival do Brasil, do sul do Brasil, nativista. Hoje não é mais, com certeza. Te digo que não fica... Olha, sou de Uruguaiana, não fica nem entre os cinco, tá? Mas é, porque a verdade tem que ser dita, pelo caminho que eles decidiram trilhar, e eu respeito. Enfim, nasceu em 71, o auge da Califórnia se deu ali por... a partir da nona Califórnia, com o vencedor foi Esquilador, a 10ª Califórnia foi Veterano, a 11ª Califórnia foi Desgarrados, 12ª Tertúlia, 13ª Guri. Olha, só nessas aí tu já viu, imagina as músicas. Nossa. Que ganharam as Califórnias, imagina as que participaram. Né? Então a gente tá falando do berço do nativismo na época, né? Aí, paralelamente a Califórnia, tivemos a Tertúlia.
0: Califórnia, o significado é um encontro, né?
9: Conjunto de coisas belas.
0: Conjunto de coisas belas. Até para as pessoas que estão começando a chegar no tradicional. Mas por que Califórnia?
9: Isso. O pessoal confunde a Califórnia com os Estados Unidos.
0: Califórnia, Estados Unidos, é uma cidade, o estado dos Estados Unidos,
9: Estado da Califórnia, né?
0: É.
9: Estado da Califórnia.
0: Então, Califórnia.
9: Hoje a capital é Los Angeles, se não me engano. Posso estar enganado. Mas também dos Estados Unidos não entendo muito, entendo do Rio Grande.
0: Então, Califórnia é um encontro de coisas boas,
9: conjunto,
0: né?
9: Conjunto de coisas belas, isso coisas aí. Belas. Foi esse intuito de fazer, de trazer poesias, trazer músicos e dar espaço para música que estava surgindo, que não tinha espaço. Tinha muito festival naquela época de música brasileira, popular brasileira, aqueles festivais que estavam surgindo e Chico Buarque, aquelas coisas que estavam surgindo ali, surgindo não, ganhando rádio, né? Tô falando do nativismo, né? Não tô falando da parte do gaúchismo, tradicionalismo, que nós já tínhamos na época ali o Gildo de Freitas, depois o Teixeirinha,
0: o Zé Mendes,
9: o Adair um pouco depois, né? De lá de Ivrame, enfim, tô separando o movimento nativista com o movimento tradicionalista gaúcho, o gaúchismo, e depois as músicas de baile, né?
0: José Cláudio se encaixa nesse time, hein?
9: O Zé Cláudio veio depois, né? Zé Cláudio é fantástico, né? Pra mim um dos músicos mais completos que nós tivemos no nativismo, na música gaúcha. Se não me engano, o Zé Cláudio era natural de Tapes, no sul do Rio Grande do Sul. Zé Cláudio Machado, baita. Quem eu vi tocar em barzinho lá em Porto Alegre, vi baile, fui em baile com ele. É um tempo maravilhoso, gente.
0: Gujo.
9: O Gujo Teixeira já é uma outra fase, né? Um poeta maravilhoso, um poeta atual, né? Um pouco mais, já tem estrada, mas é muito atual. O Gujo, onde e bota a marca dele aí, o pessoal baixa a cabeça, né?
0: Tem histórias aí que fala do Maranhão, quando estourou o Maranhão, que pegou a música de um, que era pra ir pra outro e...
9: Enfim, sabe que isso aí tem bastante coisa, histórias do nativismo, tem bastante histórias e algumas
0: Dama,
9: verdadeiras.
0: Vou chamar você pra tocar, que o assunto tá muito bom.
9: Manda.
0: Né? A rádio nos liberou. Nós tivemos uma série alguns anos atrás, chamada A Casa das Sete Mulheres.
9: Uhum.
0: Eu assisti, mas fiquei totalmente decepcionado, porque apareceu muito pouco artista na trilha sonora.
9: Sim.
0: É, você talvez esteve participando, deve ter convite, não sei
9: não,
0: como é que...
9: Não, eu vi também.
0: Eu penso que tinha que ter a trilha sonora.
9: É. Mas aí não dependia, né? Se é aquela coisa é mais comercial, né? Não foi para cultuar mesmo a verdade. Aquilo ali é muito fictício, né? Embora baseado em algumas coisas reais, mas é muito fictício. Então, para vender, eles botam coisas que, né? A nossa música nativista autêntica, ela não ultrapassa a fronteira, porque por causa principalmente do linguajar, dos termos que nós usamos. O pessoal não sabe. Sabe o que é cusco, não sabe o que é piucha. Até hoje aqui em Santa Catarina eu falo, tu vai ser piunchar. Eu falei, não, piuncha não. Eu vou me piluchar. Botar piucha gaúcha, né?
0: Maravilha. Dandão, vamos cantar qual aí? Tá por ti.
9: Eu vou fazer então. Vou começar pelo nativismo um pouco mais antigo, da 13ª Califórnia, da canção, da mesma Califórnia da canção do Guri. Os posteiros apresentaram no palco letra de Luiz Coronel, poeta lá de Porto Alegre. Eu gosto sempre de dar crédito a poeta, que geralmente o pessoal fala que a música é de quem canta, e a música não é de quem canta, a música é de quem faz. O cantor apresenta o trabalho.
0: Também,
9: né?
0: Gosto disso.
9: Né? Então, Luiz Coronel escreveu esses versos e Marco Aurélio Vasconcelos musicou, guitarreio para um guitarrista. Música da 13ª Califórnia da canção uruguaiana. Com muita humildade, apresento para os amigos.
0: Luiz Fernando Vilela, aqui no Rancho de Taura, artista de Uruguaiana.

na décima Califórnia, de Everton Ferreira, a melodia, e Antônio Augusto Ferreira, Entardecer.

0: frase aí, né? Por viver sozinho, não me apego a nada. É. Será que é chucro?
1: É bagual, né? É fundo, né?
0: É fundo, né, Dandão? Que maravilha. Pessoal aqui perguntando se é ao vivo mesmo. É ao vivo, né?
1: É ao vivo.
0: É ao vivo, sim. Luiz Fernando tá aqui. Luiz Fernando Vilela é um guitarreiro, cantor, nativista de Uruguaiana e há muitos anos aqui em Blumenau e muito bem, graças a Deus. Eu vou pro bloco comercial rapidinho e já voltamos. E você pode continuar participando do nosso Rancho de Taura através do 2102-6515. Você vai pedindo a sua do lado de lá e nós vamos atendendo do lado de cá.
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0: Bueno, estamos aqui agora falando um momento bem emotivo, né?
1: Ah, bastante, sim.
0: Né?
1: A música tem que sempre emoção, né?
0: E aí falávamos dos regalos, né? É, no baile do Rafael Luiz com as Monarcas, tem um piazinho, o Vitor, né? O Vitor, ele tá escutando com certeza. É, e o Vitor, um guri que escuta a rádio, gosta da rádio. E aquele piá tava no baile ali, e é uma boina que eu ganhei com muito amor da minha esposa, né? E até tem um certo aperto no peito, mas eu presenteei uma criança,
1: é,
0: né, com essa boina. E talvez não, será certamente, né, uma pessoa que vai se formar um grande homem, um tradicionalista, e vai usar essa boina pro resto da vida. Aí o Dandão disse, eu dei um chapéu.
1: É, peguei
0: ele chapéu. Deu um chapéu, né?
1: E outros tantos regalos dele.
0: Lenço mesmo, Deus o livre. E não me arrependo de nada. Quero fazer muito mais.
1: É.
0: Né? Principalmente para as crianças. Digo isso porque a Bia teve ontem aqui e agora mandou um vídeo.
1: Ah, que coisa maravilhosa.
0: Ela reproduziu o estúdio em casa.
1: Eu vi ali, que coisa maravilhosa. Viu, emocionante.
0: Né? Emocionante. Dandão, vamos fazer qual aí, parceiro, velho?
1: Então, vamos ver. Eu vou fazer o seguinte.
0: Tu tem uma da boina, né?
1: Depois eu vou fazer essa da boina. Tava contando pro Rafael que, fora do ar aqui, que tem um amigo nosso, dois amigos, na verdade, o Rafael Xará. Do Rafael Luiz, Rafael Panambi e o Bragas, Dom Bragas, lá de. Um é de Florianópolis, outro de Joinville. Ele sempre tem um pouco de borracheira no meio, né? Sempre tem um traguinho pra aflorar o sentimento.
0: Né?
1: Pra aflorar o sentimento, né? E ele fez uma letra e me presenteou, né? Me deu pra ver se eu conseguia colocar a melodia. Que falava do presente, de uma boina que ele deu, uma boina encarnada, uma boina vermelha que ele deu pra filha, né? E eu gravei esses dias, mandei pra ele. Ele conta a história do pai. E depois ele mandou a foto da menina usando a boina vermelha e.
0: É isso, né? Que a gente quer plantar,
1: é
0: né?
1: É isso. E aí aquela coisa. Depois vou fazer aqui, vou mostrar como é que fica. Tava até contando pro Rafael também. É que tem tanta história que a gente vai até enchendo de conversa e deixa a música um pouco pra depois. Mas eu tava vindo pra cá, tava vindo pro trabalho hoje, de meio-dia, tá? Contei pra ele. Ali. Entrei na Beira Rio, na frente daquele antigo Itaú que tinha ali.
0: Essa, né? Foi forte.
1: Antigo Itaú ali. Quem quiser, posso passar lá e olhar pra ver, porque eu conto umas mentiras, mas nem sempre, né? Aí, parado, tem um ponto de táxi ali, eu parei o carro ali, porque eu ia dobrar na 15, pra fazer a volta pra trabalho, né? Que eu trabalho na Justiça Federal, bem na esquina da frente da prefeitura. Olhei pra esquina, olhei pra cima, em cima do semáforo dali, daquele ponto ali, tinha um ninho. Tem um ninho. Só se tiraram essa noite, né? Eu acredito que não vão fazer essa judiaria. Eu olhei dentro do ninho assim, a coisinha se mexendo, fui olhar dentro do ninho, daí daqui a pouco fiquei olhando, firmei os olhos ali, saiu um bentivida dentro do ninho. Mas um ninho casa, não um ninho raso, né? E saiu o bichinho, foi ali, foi pra árvore ali da frente, voou de novo pro ninho, e ali tá ali. O bicho se sentiu, como eu falei pro Rafael, se sentiu seguro ali, no ninho, vai fazer a casa dele, fez a casa dele, vai ter o filho dele ali, no centro da cidade, uma cidade que nem Blumenau. É, isso aí pra nós é motivo, com certeza eu já peguei, já botei, já rabisquei, fiz uns versinhos hoje, modestamente fiz uns versos.
0: Essa aí já?
1: Não fiz melodia ainda, não.
0: Então,
1: pode falar.
0: Mandaram foto aqui, Dandão, 10ª Califórnia da Canção Nativa, 13ª, tem uns LPs aí, não sei se você...
1: Vou fazer agora, eu ia fazer exatamente agora.
0: Qual que é?
1: Vencedora da 10ª Califórnia da Canção Nativa, o Veterano.
0: Veterano?
1: Letra de Antônio Augusto Ferreira e a música de Everton Ferreira. Vou fazer um pupurrizinho, eu vou largar dali e vamos pra Barranca e Fronteira, que do... Por incrível que pareça, do Nico Fagundes, que era do Alegrete. Ele é natural do Uruguaiana, mas ele fez uma música para Uruguaiana, né, Barranca e Fronteira. E também...
0: Essa música é do Nico, Barranca?
1: É Luiz Teles e, eu acho, se não me engano, o Nico também, né? Luiz Teles, não me engano.
0: A capa do LP da 10ª é uma
1: azul,
0: carreta
1: azul com vermelho.
0: Azul com
1: não
0: vermelho.
1: Tô vendo, não tô do outro lado da tela aqui.
0: Um guitarreiro sentado, né, com fogo de chão.
1: É, essa Entardecer que eu cantei também é da 10ª Califórnia. Então, o Serrano, olha, um assunto puxa outro, né? O Serrano participou, o grupo Serrano participou dessa Califórnia e o primeiro lugar foi junto com o Leopoldo Racier, que eu vou cantar agora aqui, o Veterano. Depois eles colocaram três músicas entre as 12, né? O Entardecer, que foi essa aí, essa que eu já cantei, e depois tinha Pago Perdido, o Gelson Manzoni, se não me engano o nome do cantor. três músicas com o grupo Serranos, músico de baile, tocando a Califórnia da Canção Nativa, né? Que depois, na 12ª Califórnia da Canção, ganharam com Tertúlia, com o saudoso Leonardo. Né? Então, assim, ó, pra te ver como, por isso que eu falo que a música de baile se confunde com o nativismo, né?
0: Mano de Gaspar te mandando um abraço.
1: Um abraço.
0: Conheço o Vilela.
1: Um abraço, mano querido. Tem tanta gente aí, né? Tanta gente que a gente quer.
0: Muita gente.
1: Graças a Deus a gente faz tanta amizade por aí, né?
0: Maravilha. Rafael Luiz toca Mulher Gaúcha, Porca Véia, né? Uma música mais

0: Maravilha! Vamos pro bloco aí, já voltamos aí com mais Luiz Fernando Vilela no Rancho de Taura.
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0: Porque... É Deus, ele vê um perigo aí, né?
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0: e tamo de volta com o nosso Rancho de Taura, faltando 12 minutos para as 9, né? E a partir das 9 tem o horário mais esperado, né? Mais esperado do rádio mundial, que é a Voz do Brasil, né? Diante dos fatos aí, todo mundo querendo escutar a Voz do Brasil.
1: Só, né? Coisa boa.
0: Só coisa boa, né? Fernando, meu amigo Luiz Fernando, né? Mandar um abraço pro patrão Marcos Antônio, Marco Antônio, perdão. É, o Marco Antônio, patrão, a Fabi também, em casa, querido, acompanhando.
2: Amanhã nós estamos juntos, né?
0: Amanhã estamos juntos, tem a gauchada. Eu não posso, porque eu tenho um programa ao vivo no CTG Rancho Chapéu de Couro, amanhã, né? Da Semana Farroupilha, amanhã. Na sexta-feira estaremos em Massaranduba.
2: Opa.
0: E domingo voltamos aí no CTG Rancho Chapéu de Couro. Dandão, o que que temos aí pra cantar, parceiro velho?
2: Pois então, rapaz. Primeiro,
0: tá bom a charla, né?
2: Tá.
0: Mas
2: bom.
0: Mas a música tá também,
2: nós estamos,
0: né,
2: conversando tanto aí. Aí o nosso amigo Saulo lá.
0: Saulo da Rádio Araguaia, lá de Brusque.
2: Ligou agora pra nós aqui e conversamos um pouquinho, né? Fora do ar. Me trouxe uma notícia maravilhosa. Não sei se tu quer repartir com os amigos ouvintes ou quer que eu conte.
0: Como é que... Hoje tem Campeonato Brasileiro, né? Tem rodada, né?
2: É essa notícia que eu queria que tu contasse.
0: É a 21ª rodada. 2-0 Botafogo.
2: Por enquanto.
0: Por enquanto. Fora o baile. O jogo é importante. Não, o jogo é no Rio.
2: É no Rio, no Rio. Eu acho que é o Filipão que tá treinando, né?
0: É o Filipão...
2: Assim, não podemos falar muito porque o nosso time tá...
0: Nossa, Deus.
2: Né? Mas o importante é que se cair, cai os dois abraçados, né? Meu sonho, se cair, eu quero Grenal na segunda divisão. Desculpa meus amigos gremistas, mas é mais forte que eu.
0: Então, o Palmeiras também joga, o pessoal do Palmeiras ia se manifestando.
2: É, 7 horas agora, já deve estar, já tá pelo final.
0: Vamos dar uma olhada aí.
2: Que barbaridade.

0: Então, vou fazer uma, eu nem sei se poderia fazer essa música, mas eu posso, né? Posso, meu amigo vai me permitir. É uma música que eu tava contando pro Rafael, a questão da boina, né? Da menina. É, chama-se Vestida de Pampa. O pai fez uma letra, ele e um outro colega fizeram a letra em homenagem não, queriam dar um presente para prenda, para menina pequenininha, deve ter uns 7, 8 aninhos, e pediu para que eu musicasse presente, que ele dá uma boina encarnada, uma boina vermelha, e eu fiz a melodia, gravamos, não foi para festival nenhum, tá só gravada. E meu amigo Rafael Panambi.
1: Quem escreveu? Ah, o Panambi?
0: Rafael Panambi, a letra, junto com o Bragas, querido Bragas, fizeram a letra e me deram a missão de musicar, de colocar melodia.
1: O Panambi e o Bragas, deixando bem claro sempre que a gente prega isso aqui e tem que levar para as pessoas, que também tem um programa na Companhia do Churrasco, que é na Rádio FURB, né?
0: Ele tem, como é que é? Eles têm, agora não sei mais se tem, né? Ele era um. Como é que é o nome?
1: Tem sim. Então não, é o Braga, o Panamba ali. É o... Importante isso aí, sábado perto do meio-dia.
0: Eles têm, na verdade, eles têm um programa que eles fazem e distribuem para várias rádios, né?
1: Então, isso, é um programa, não é ao vivo. É,
0: Linha
1: é um
0: Campeira. Projeto,
1: Linha Campeira.
0: É isso aí.
1: Obrigado. Isso então aí. Vai um abraço ao Braga, um abraço ao Panamba. É. A gente tá aqui.
0: Gente boa demais, isso, né?
1: Então a gente não é concorrente.
0: Não. E são pessoas especiais, né?
1: Então tem um carinho muito grande e é um baita trabalho também no programa Linha Campeira.
0: Quem não conhece, é maravilhoso, é uma coisa, é bem autêntico. Então, vamos lá, sem muito floreio aqui, essa música tem muito mais instrumentos, mas eu vou fazer de violão e voz aqui, chama-se Vestida de Pampa. É, conta da história de um regalo, de um presente que o pai, o homem de campo, deu pra filha pequenininha, que nada mais foi do que a iniciação dela no gauchismo, né? Então eu vou cantar com muito carinho aqui, eu contei pro Rafael e vou mostrar pra vocês aqui. 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

0: Aí deu um nó na goela, parceiro.
1: Bonito, né?
0: É daquele jeitão que tu queria ir no lugar, teu pai não deixava tu ir, tu fica com aquele nó, né? E
1: bonito, ler a poesia dos nossos amigos queridos, né?
0: Grande Braga, grande Panambi, pessoas queridíssimas.
1: Aquele regalo, aquele presente que o pai deu com muito esforço e com muito carinho, que vai fazer parte da vida do filho, da filha, e isso as pessoas se identificam. Porque é verdade, quando a gente dá algo que o filho tanto quer e tanto sabe que vai fazer referência na vida da pessoa. E então, é melodia é simples, a música é simples, mas o recado é o mais importante, né? Que é a continuidade, né? A iniciação da filha com essa boina foi a continuidade, a iniciação dela no nativismo, na música gaúcha, na música não, no tradicionalismo, né? No amor pelo que é nosso, que é terruim, que é do Pampa, né?
0: Dito isso, né, Dandão, como nós somos pessoas públicas, você é artista, eu em rádio, né, quando a gente pode, né, dar um regalo para uma criança,
1: mas com certeza,
0: num evento que essas pessoas sonham com a gente. É. Essas pessoas, muitas pessoas vão na aula amanhã, vão estar tá sei lá onde for, e vão falar do Dandão, né, vendo um show teu.
1: Tomara que bem, né?
0: Do Rafael Luiz, né? A gente tem a ciência disso.
1: Sim, né? Certo, eu tô brincando,
0: né?
1: Lógico.
0: A gente tem a ciência disso. Então, o que eu puder fazer enquanto vida terene, vou fazer por essas pessoas, pelas crianças principalmente, e tenho certeza que vocês, artistas de goela, de violão, né, não vão fazer por menos também, certamente estarão sempre atendendo o pedido. Dandão, nós temos 2 minutos aí, né? Vem a Voz do Brasil. Pessoal quer que venha a Voz do Brasil, quer que acabe o programa.
1: Eu sei.
0: Um
1: monte
0: de WhatsApp.
1: Eu também tô louco para ouvir.
0: Luiz Fernando, meu irmão, obrigado pelo carinho.
1: Prazer, eu que
0: por
1: agradeço.
0: Ter vindo aqui. Rede social, alguém quiser acompanhar.
1: Vilela Luiz Fernando tem no Instagram. Uso muito pouco, né? Uso muito pouco. Embora o participe desses festivais temáticos, né? Festivais fechados por convite. Uso muito pouco, não trabalho mais profissionalmente com música há bastante tempo. Toco onde o pessoal me convida e vamos tomar uma cervejinha.
0: Pode falar um trago, né?
1: Um traguinho, né? Mas às vezes nem por trago, eu bebo muito pouco. Na verdade, vou mais pela música mesmo, pelo convite, porque eu gosto muito de tocar e de cantar. Então, meu contato é esse, Vilela Luiz Fernando.
0: Vilela, 2 L's?
1: Vilela com 2 L's, Vilela, ponto Luiz Fernando.
0: Ponto Luiz Fernando.
1: E no Facebook, Luiz Fernando Vilela, podem me chamar. Lá tem alguns vídeos antigos que eu já faz tempo que não posto.
0: Luiz Fernando, quem for lá no teu Insta lá te visitar, né? Quem for lá, as 10 primeiras pessoas vão ganhar cada uma 1 quilo de erva mate.
1: Olha só.
0: Quem chegar lá, depois você passa os nomes.
1: Perfeito.
0: Né? Então, quem for lá no Vilela.
1: Vilela, ponto Luiz Fernando, com Z, né? Então tá aí, tá feito aí o compromisso do meu amigo Rafael.
0: Visite lá e aí o senhor passa o contato pra mim.
1: Perfeito.
0: E busca a erva aqui comigo, tá bom?
1: E lá no Spotify tá lá meu nome, Luiz Fernando Vilela, tem um trabalho de 10 canções que eu fiz, todas de autoria do meu pai, letra do meu pai, e algumas músicas minhas que eu gravei, chamado Meu Legado. Depois tem algumas outras músicas no festival que eu, do Terral da Canção, e enfim, algumas coisas lá.
0: Tá. Valeu, irmão, velho. Grande abraço e até amanhã.

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2: Olá, boa noite.
1: Uma boa noite para você que nos acompanha em todo o país.
2: Quarta-feira, 16 de setembro de 2026.
1: E vamos ao destaque do dia.
2: Brasil cria política nacional para minerais críticos e estratégicos.
1: A ideia é produzir mais e agregar valor aos recursos naturais brasileiros. Gabriela Noronha.
3: A lei cria uma política nacional voltada a minerais considerados estratégicos para o país, além de estabelecer incentivos fiscais e instrumentos de financiamento para o setor.
2: Segurança Pública.
1: Forças integradas de combate ao crime organizado deflagraram a operação em 19 estados.
2: E mais de 500 milhões de reais foram bloqueados de organizações criminosas. Claudimário Carvalho.
4: A operação investiga crimes como tráfico de drogas e armas, lavagem de dinheiro, homicídios, extorsão e atuação de organizações criminosas violentas.
1: Problemas com plano de saúde.
2: Saiba como acionar a Agência Nacional de Saúde Suplementar em busca de orientações. Cleide Lopes.
5: A ANS disponibiliza um serviço gratuito para orientar os consumidores sobre seus direitos e as regras dos planos privados de saúde no Brasil.
1: Hoje, na apresentação da Voz do Brasil, Nazi Brum e Mariana Jungmann.
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1: Foi sancionada agora há pouco a Política Nacional de Minerais Críticos e Estratégicos.
2: A nova lei busca agregar valor à indústria nacional, utilizando esses recursos naturais, além de fomentar a pesquisa e a inovação.
1: Vamos ouvir os detalhes agora na reportagem de Gabriela Noronha.
3: A lei sancionada nesta quarta-feira cria uma política nacional voltada a minerais considerados estratégicos para o país, além de estabelecer incentivos fiscais e instrumentos de financiamento para o setor. Márcio Elias Rosa, ministro do Desenvolvimento, Indústria, Comércio e Serviços, detalhou como a norma pode ser utilizada para fomentar a atividade industrial do país.
6: São 51 artigos, 9 instrumentos legais, todos eles associados àquilo que é essencial. E é essencial desde a lavra, pesquisa, o beneficiamento, a transformação, a mineração urbana. Ou seja, nós estamos falando de uma atividade integrada e de uma política que quer transformar o que nós já temos em abundância em inovação e assim ampliar a nossa competitividade industrial.
3: Minerais críticos são aqueles necessários a setores importantes da economia e cujo abastecimento possa estar sujeito a riscos, seja pela dependência externa ou outras questões geopolíticas. Um exemplo é o potássio, utilizado na produção de fertilizantes.